Faço Chover! Aqui no som da Toritama FM 104,9. Também você curtiu Zezé de Camargo, A Mesma Mentira. Gustavo Mioto, Pedido de Socorro. 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

0: Vamos a um rápido apocultural daqui a pouquinho. Sucesso das antigas pra você que está aí do outro lado do rádio. Então volto já já, fica com o Kiko.
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0: aquela música que você vai dar uma volta no passado. Vai relembrar momentos do passado. É, gente, uma música marca muito na vida de muita gente, né? Uma música dessa história deixa lembranças inesquecíveis. E aqui no Sucesso das Antigas, claro que você vive esse momento através do som da Toritama FM 104,9, tocando aquelas músicas de 1900 e antigamente. Então, quadro Sucesso das Antigas. Quem tá com o rádio ligado é o Everaldo no centro da cidade. Valeu, Everaldo. Já atendendo seu pedido. Um forte abraço aí ao seu Linário no bairro Independente. Alô, seu Linário. Também mandar um abração ao Chiclete, na facção do Chiclete, lá no Planalto. Já tá lá curtindo a Toritama FM desde o início do programa. Valeu, Chiclete. Todos aí na facção do Bill. Um abraço a todos que estão ouvindo lá na Vila Canaã. Alô, Rinaldo, já tá lá com o rádio ligado também, o Rinaldo. Obrigado, Rinaldo. Lucielma na Vila Canaã. José Ivan do Churrasquinho. Um abraço aí, Ivanildo. Júlio, Marisa. Alô, Carrapato, meu irmão. Um forte abraço na Vila Canaã. 9:11. E o sucesso das antigas começa muito bem. Alô, Lucimário da Água lá no Coqueirão. Um abraço ao primo do Pastel, Adelson, lá no Novo Coqueirão. Alô, Adelson. Um abraço ao Anquito. Boa noite, Anquito. Bolinha, Wesley. Bico de Ouro, o Louro de Bila, o famoso Beija-Flor. Ele e toda a sua família no aprontamento Nossa Senhora Aparecida. Obrigado pelo carinho da sintonia, hein? Alô, Elizabeth, em Fazenda Velha. Boa noite, Elizabeth. Dona Regina. Jefferson Torres, obrigado Jefferson Torres e toda a família. Oséias, Beto, boa noite pra você. Albiedna, Dona Terezinha. Alô, Dona Terezinha, boa noite, Dona Terezinha. Obrigado pelo carinho, viu, Dona Terezinha. Dona Terezinha, semana passada estava ouvindo, querendo ouvir um alô e eu estava doente. Passei a semana toda doente, Dona Terezinha. Uma gripe forte me pegou. Escapei fedendo pra não morrer cheiroso, Dona Terezinha. Começou no dia das mães, viu, Dona Terezinha? Eu com aquela moleza, caí. Quando foi na terça-feira, uma dor de cabeça. Na segunda-feira, mas na terça foi piorando. E eu sem condições de vir pra rádio. A minha voz sumiu. Tava sofrido, Dona Terezinha. Nem pro puxo fora eu vim sábado. Aí quando foi segunda-feira eu voltei a base, né? Com a saúde restaurada, graças a Deus. Tô vivo, graças a Deus. Ontem eu faltei porque meu carro deu um problema que adoeceu, foi meu carro ontem. Aí eu deixei na oficina, a chave da rádio ficou dentro do carro. Aí eu não, como é que eu ia entrar na rádio? Ah, meu, Dona Terezinha. Alô, Jabá.
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0: Aumente o volume, Dona Terezinha. Carmen Silva, serenata, especialmente pra Dona Terezinha. Pra Dona Zefinha, hein?

0: Passagem só de... Já imaginou você comprar uma passagem só de ida?
1: Existe isso.
0: Existe isso. E não voltar nunca mais? É a passagem só de ida. O Baltazar mandou. Em ritmo de música aí, comprar a passagem só de ida. Quem queria aí comprar uma passagem só de ida? Quem queria? Por quê? Embasa o negócio aí. Ambiou!

0: Tem alguma mulher aí que queria comprar passagem só de ida também, tem? O quê?
1: Existe isso.
0: Existe isso. Comprar passagem só de ida. Eita, rapaz, quer aumentar o volume pra curtir o Baltazar? Foi o Garcia lá no Coqueirão. Olha o Garcia. Forte abraço a Garcia, Marlene.

0: 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Essa quem aumentou o volume foi o Misso lá no Mundo Novo. Misso abriu um capa jegue ouvindo essa música, cortou um limão no meio, colocou um copo pra ele, um copo pra Daniel, o Daniel Vaqueiro. E ele colocou um copo pra mim também. Bem querido. Com limão. Zezé de Camargo e Luciano, brigue comigo, mas não vá. Chiclete aumentou o valor. Valeu, Chiclete. Carmen Silva, serenata. Dona Terezinha aumentou o volume. Albiede, Najabá. Fábio Florentino. Alô, Fábio Florentino. Forte abraço a toda a família Florentino. Obrigado pelo carinho da sintonia. E já já tem a segunda parte do Sucesso das Antigas. Alô, Everaldo. Prepara o volume desse rádio aí. Ivo Neto lá no bairro Independente. Alô, Rinaldo. Prepare o copo. Prepare o copo, viu? Também aí o nosso amigo, o Nenê. E já já o Sucesso das Antigas continua.
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4: É o sucesso das antigas de volta. Vamos continuando nossa programação. Alô, Rinaldo, lá na Vila Canã. Um abraço, Rinaldo. O Everaldo fez um pedido, mandou música pra você, viu, Rinaldo? E Ivonete lá na rua Almirante Tamandaré, no bairro Independente. Oi, Ivonete! Prepare o copo aí. Rinaldo, prepare o copo. E o Nenê, prepare o copo. Ô, Nenê, aproveita, chama Joãozinho aí, que é teu vizinho. Bora bem pertinho. Chama aí o Joãozinho e manda ele trazer um copinho pra ele também. E o Rinaldo lá na Vila Canaã acabou de abrir agora um capa geladinho. Ele mandou até uma foto pra mim. Rapaz, e um limão cortado no meio. Chega e me dá água na boca, ó. Incrível. Então bota um copo logo de... Bota um copo de neném. O copo de Joãozinho. O copo de Ivonete. Enche o teu agora, Rinaldo. Vai, Rinaldo, enche o teu. Ô, Rinaldo, ainda tem aí na garrafa? Eu vi aqui que a garrafa de um litro. Um litro de vinho capa-jegue. Geladinho, hein? Com limão. Sobrou ainda. Então coloca um copo cheinho agora. Da espuma derramada o copo. Um copo bem cheio, sabe pra quem? Pra dona Terezinha. Quem queria, dona Terezinha?
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4: Pedidos de neném, aumenta o volume, Joãozinho. Aumenta o volume, Valdir. Veja meus olhos. Aumenta o volume, Rinaldo. Que sucesso das antigas.

0: Silene, MacGyver, um abraço, boa noite pra vocês, hein? Dominguinhos cantou Eu Me Lembro. Alô, Anderson, lá na Torita Metiquetas, um forte abraço, o meu sobrinho Anderson. O tio Dominguinhos, Eu Me Lembro. José Augusto, Sonho por Sonho. Que sucesso das antigas, hein? Essa que aumentou o volume foi o Bolinha. Valeu, Bolinha! Paulo Ricardo, Nas Nuvens. Lodônio aumentou o volume. Valeu, Lodônio. Franquito Lopes. O Nenê aumentou o volume, que mandou pra sua irmã Ivonete lá no bairro Independente. A Ivonete aumentou o volume curtindo O Índio Apaixonado, Veja Meus Olhos. Já já eu tô de volta pra gente fechar com chave de ouro, com um mini especial aqui no som da Toritama FM 104,9. Fica com Kiko!
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Muito bem, Rádio Toritama FM 104,9. Vamos ouvir aí o mini especial. Até às 10. Cantando pra você aqui no som da Toritama FM.

Muito bem, cantou aí até as 10, já são 10 horas e 2 minutos agora. Jorge Mateus, 5 regras, propaganda e cheirosa. Jorge Mateus fechando com chave de ouro a programação de hoje. Valeu, gente, obrigado pelo carinho da sintonia. Prometo voltar amanhã, se assim o Criador nos permitir, a partir das 8 horas. Aí você fica sintonizado que a gente se ouve amanhã. Um abraço pra vocês, uma boa noite pra todo mundo, e eu vos convido cada um de vocês pra entrar aqui dentro do meu peito, porque onde eu estiver, você estará aqui dentro do meu coração. Pra você, campeão, aquele aperto de mão, pra você, charmosa, um beijo no coração, uma boa noite pra você, continue na Toritama FM. E aí o programa Este é o Tempo, pra você aí curtir aqui no som da Toritama FM. Um programa gospel pra você. Ouvi até 0 horas. Forte abraço e vamos de...

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Boa noite, a paz seja convosco. Está começando o programa Este é o Tempo, da Igreja do Evangelho Quadrangular. Como é bom estar com vocês. Vamos falar com Deus? Começando dessa forma, falar com nosso Senhor. Senhor Deus e Pai, como nós agradecemos de estar presente na Tua presença. Como é bom estar junto com o Senhor. Que o Senhor venha nos guiar, que o Senhor esteja nos levando aos Teus caminhos. Que nada seja feito da nossa vontade, mas sim pela Tua. Que eu seja um instrumento nas Tuas mãos. Que o Senhor venha falar através de mim, dos meus lábios. Que o Senhor venha tocar quem precisa. Pessoas que necessitam ouvir a Tua voz. Que o Senhor venha falar através da mensagem, através dos louvores. Que o Senhor venha fazer, Senhor, grandes coisas em nosso meio.

0: Lembrando a você o nosso endereço da nossa Igreja do Evangelho Quadrangular. Rua José Heraldo da Silva, 166. Nós tivemos hoje, nessa quarta-feira, nós tivemos uma grande apresentação, na realidade, uma grande apresentação que tocou muito nossos corações. Quem esteve conosco foi o grupo teatral Jeová Nissi. Trouxeram uma peça de teatro abençoada, que Deus falou muito em nossos corações. Vidas entregaram, né? Se entregaram para nosso Senhor. Alguns voltaram para os caminhos do Senhor. Prova que deu resultado. E foi muita bênção, muito a bênção. Mas, lembrando a vocês, que dia 3 de julho, de junho, no mês que vem, vamos ter o Corredor dos Milagres. Uma corrente abençoada. Serão 7 quarta-feiras, onde Deus vai derramar a sua unção, o seu poder, e vai se manifestar. E você é o nosso convidado. Você que quer conhecer, quer saber o que é Corredor dos Milagres, venha participar conosco, que você será bem-vindo. Vai ser uma coisa, eu digo a vocês, vai ser uma benção. E desde já, né, eu quero mandar um abraço ao meu primo Fernando, lá de São Paulo, do estado de São Paulo, está nos ouvindo. A minha mãe, que está lá em Recife, que eu vou até tocar um louvor que ela pediu, que Deus vai falar em nossos corações. E vamos ouvir Gerson Fino, Vai Passar.
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E lembrando a você, o nosso telefone é 081 98979 8989. 98979 8989. Toque, ligue pra gente, pedir um seu louvor, que nós vamos ter o maior prazer de tocar para vocês.

Como costume, eu queria começar esse programa com uma pequena história, para a gente já aquecer a nossa alma. O título dessa história é A Menina que Servia a Deus Mesmo Sendo Criança. Havia uma menina muito simples que morava em Israel. A Bíblia não diz o nome dela, mas conta uma história muito bonita sobre a sua fé e coragem. Um dia, inimigos invadiram a sua terra, levaram aquela menina para trabalhar na casa de um homem importante chamado Naamã. Naamã era comandante do exército da Síria, muito respeitado e poderoso. Porém, ele tinha uma doença muito triste: lepra. Mesmo sendo apenas uma criança, vivendo longe da sua família, aquela menina não ficou revoltada contra Deus. Ela continuou acreditando no Senhor. Certo dia, ela falou para a esposa de Naamã: "Ah, se o meu Senhor conhecesse o profeta que está na Samaria, ele curaria da lepra." A menina estava falando do profeta Eliseu. Naamã ouviu aquela palavra, decidiu procurar o profeta. Quando chegou lá, Eliseu mandou ele mergulhar 7 vezes no Rio Jordão. No começo, Naamã ficou bravo, mas depois obedeceu. Quando mergulhou pela 7ª vez, aconteceu um milagre. Sua pele ficou limpa e ele foi curado. Tudo isso começou porque uma criança falou sobre Deus com coragem. O que essa história nos ensina? Criança também pode ser usada por Deus. Não importa a idade, Deus usa quem tem fé. Uma palavra pode mudar a vida de alguém. Mesmo em momentos difíceis, devemos continuar confiando no Senhor. Lá em 1 Timóteo, capítulo 4, versículo 12, fala assim, um trecho: "Ninguém o despreze por você ser jovem." Deus pode usar uma criança pequena para fazer coisas grandes. Quando falamos de Jesus, ajudamos pessoas a encontrarem a esperança e milagres.

E esse louvor me ama de Aline, a Elane lá de Pilar, Alagoas, pediu.

E esse louvor, quem pediu foi Elenilson, também de Pilar, Alagoas.

Vamos para o momento da palavra. Senhor Deus, que o Senhor venha nos guiar, Senhor. Que nada seja feita, falado com nossas palavras, mas o Senhor venha nos usar. O tema da mensagem, deixar vir a mim o coração que agrada a Deus. Está escrito lá em Mateus capítulo 19, versículo 14. Mas Jesus disse: deixe que as crianças venham a mim. Não impeçam, pois o reino dos céus pertence àquele que são com essas crianças. Vivemos em um mundo que valoriza status, aparência, conhecimento e poder. Quanto mais alguém tem, mais parece ser importante. Mas aqui o Evangelho de Mateus, no capítulo 19, versículo 14, Jesus vira essa lógica da cabeça para baixo. Ele não aponta para reis sábios ou religiosos, ele aponta para crianças. Isso é um choque espiritual. Crianças naquela época não tinham status, não tinham direitos sociais, eram vistas como insignificantes. Mas Jesus declara: o reino de Deus pertence a quem é como elas. Em primeiro, que nós vamos ver, o convite de Jesus é universal. Deixai vir a mim. No contexto, pais estavam trazendo seus filhos para que Jesus abençoasse. Os discípulos, achando que estavam protegendo Jesus, tentaram impedir. Mas Jesus reage com firmeza. A expressão "não as impeçam" no grego significa parem imediatamente de bloquear. Ou seja, os discípulos estavam criando barreiras. Jesus estava removendo as barreiras. Isso revela algo profundo. Jesus não dificulta o acesso, ele facilita. Hoje ainda existem obstáculos que impedem pessoas irem a Jesus. Religiosidade sem vida, pecado não confessado, vergonha do passado, orgulho espiritual, pessoas que julgam mais do que acolhem. A voz de Jesus continua acuando: deixai vir a mim. Não importa a sua história, não importa o seu passado, não importa a sua condição,
Jesus está dizendo hoje: você pode vir. Em segundo, como uma criança. Jesus não está exaltando a imaturidade, mas características espirituais das crianças. Independente, criança dependente totalmente dos pais. No reino, não existe autossuficiência espiritual. Quem acha que pode sozinho, já está bem longe. A confiança, criança acredita sem reservas. Fé verdadeira não é complicação teológica. É confiança simples em Deus. A humildade. Criança não está preocupada com status. O reino não é para quem se acha grande. É para quem conhece que é pequeno. Como Jesus ensinou no Evangelho de Mateus: se vocês não se tornarem como crianças, jamais entrarão no reino dos céus. Deus não procura os mais inteligentes, os mais ricos, os mais influentes. Deus procura corações como crianças, que dependem, que confiam, que se rendem. Você, vou fazer uma pergunta bem direta para vocês. Você tem um coração ou já endureceu o seu coração? Muita gente cresceu na vida, mas endureceu a alma. Jesus repreende os discípulos porque eles estavam impedindo outros chegar até ele. Isso revela um princípio sério. Não é só o pecado não ir a Jesus. É pecado impedir outros irem. Existe três tipos de pessoas. Um, os que não vão, vivem longe, adiam decisões, ignoram o chamado. O segundo, aos que querem ir, mas são impedidos por influência dos outros, por ambientes tóxicos, por religiosidade dura, e os que impedem com palavras, com atitudes e com mau testemunho. Mas também existe quatro tipos. Os que decidem hoje, nada vai impedir de chegar até Jesus. Jesus não está pedindo perfeição. Ele está pedindo simplicidade de coração. O reino não é conquistado, ele é recebido. Como uma criança recebe um presente. Talvez você esteja nos ouvindo agora, dentro de casa, no trabalho, até mesmo no carro, ou até em silêncio, com o coração pesado.
é por dentro você sabe. E por dentro você sabe. Você se afastou, você perdeu a simplicidade, você endureceu. Mas hoje, Jesus está te chamando de volta. Ele não está dizendo, se arrume primeiro. Está dizendo, venha. Uma mensagem para vocês guardarem no seu coração. O reino de Deus não é para quem se acha grande. É para quem se rende como uma criança.

para salvar a sua vida. Não é apenas um Deus, não é apenas um Senhor. Pelo que Ele fez por mim, pelo que Ele fez por você, pela sua vida, Ele mostrou que acima de Deus, acima de Senhor, Ele é principalmente para cada um de nós.

0: Deus nos abençoe.
1: Que nós tornemos como crianças, como foi a mensagem de hoje. Que Deus venha falar em nosso coração. Que o Senhor tire de nós toda a malícia, todo o pecado. Que nós sejamos obedientes, né? Como as crianças são com os pais. E assim sejamos nós. Desde já agradeço a vocês. Como foi bom estar junto com vocês nessa noite. Que Deus venha derramar o seu amor sobre as nossas vidas. Como foi gostoso estar com vocês. Foi muito bom. Que Deus venha derramar cada dia. Já agradecendo a vocês e lembrando, né, mais uma vez, lembrar a vocês que dia 3 de junho, mês que vem, está pertinho, né? Já estamos chegando. Teremos o Corredor dos Milagres, onde Deus vai operar maravilhas com o seu poder. Lembrando você que o nossos cultos no domingo, nós temos dois cultos de manhã, da manhã às 10 e à noite às 7h30. Na segunda-feira, culto de oração, né? Às 7h30. Na terça, nós temos células, onde, graças a Deus, nós temos células aos quatro cantos daqui de Toritama, nós temos células. E na quarta-feira, cura e libertação, às 7h30. Você, desde já é o nosso convidado. Nosso endereço, mais uma vez, Rua José Heraldo da Silva, número 166. Vamos falar com Deus, agradecer a Deus por esse momento maravilhoso. Senhor, meu Deus e Pai, te agradeço por esse momento na tua presença. Como foi bom estar junto com o Senhor. Que o Senhor venha derramar a tua graça, o teu amor sobre a nossa vida, que o Senhor continue abençoando cada ouvinte que está nos ouvindo. Obrigado por tudo. Que amanhã, Senhor, é dia de feira, que o Senhor venha abençoar os vendedores, que o Senhor venha trazer pessoas para comprar, que sejam riquemente abençoados cada um. É isso que nós te pedimos, Senhor, e agradecemos que na próxima quarta, Senhor, o Senhor venha abençoar para que nós estejam aqui juntos.

0: com o Senhor. Amém e amém. Estou despedindo de vocês, lembrando que na próxima quarta-feira estaremos de volta com o programa Este é o Tempo. Que Deus abençoe cada um de vocês e fique na graça, na paz do nosso Senhor Jesus Cristo. A paz seja convosco, com todos os nossos ouvintes. Até o próximo programa.
1: E assim concluímos mais um momento de inspiração e reflexão no programa Este é o Tempo.
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1: Da Igreja do Evangelho Quadrangular de Toritama. Que as palavras ouvidas aqui possam guiar nossos passos e iluminar nossos corações até o próximo encontro. Agradecemos a sua sintonia e convidamos você a continuar essa jornada conosco. Até breve, na próxima edição do Este é o Tempo.
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0: Agora, 6:07, 6:07. Muito bom dia a você que está ouvindo aqui a Toritama FM 104,9. A partir de agora, as informações broncas que aconteceu em toda a região é de chegar aqui no programa Rota 104. Rapaz, programa Rota 104 de segunda a sexta-feira, das 6 da manhã até as 7, onde você fica aí bem informado e bem informado do que acontece na área policial em toda a região. Hoje é quinta-feira, hoje dia 21, 21 do 5, né? 21 do mês 5 de 2026. A todos vocês aí um ótimo dia, que Papai do Céu abençoe a todos. E até às 7 horas, muitas informações broncas que aconteceu em toda a região. Vamos trazer aqui os destaques do programa de hoje. Daqui a pouquinho o repórter policial Adielson Galvão chega trazendo informações. É que a policiais da delegacia de Panelas defragou a operação e prendeu 4 assaltantes. Daqui a pouquinho detalhes. Vamos trazer informações também que a equipe da terceira delegacia cumpre lá em Caruaru, cumpre 2 mandados de prisão e daqui a pouquinho todas as informações. Jovem foi assassinado a tiros no distrito de Rafael, em Caruaru, aí no segundo distrito, né? Daqui a pouquinho todas as informações, todos os detalhes. Informações também que a Polícia Civil prendeu elemento que matou desafeto. Daqui a pouquinho todas as informações, todos os detalhes. E informações também que policiais do primeiro Biesp prendeu, né? Prendeu elemento com arma de fogo e droga em Caruaru. Informações também de homicídio que aconteceu em Santa Cruz do Capibari, foi lá no bairro Santo Agostinho. Daqui a pouquinho o repórter policial Ademilton Silva chega trazendo informações, trazendo detalhes. Agora 6:09, 6:09. Muito bom dia aqui ao nosso amigo Negro da Malhada, que está nos ouvindo, está ligado aqui na nossa programação. A gente só tem a agradecer a audiência aí, né? Acorda cedinho e se liga logo aqui, né? Vai trabalhar e ouvindo aqui o programa. Está ouvindo muito forró. A partir de agora, ouvindo aqui o programa Rota 104, valeu a Potência Negro aí, sempre nos ouvindo, sempre ligado aqui na sua 104,9. Vamos trazer aqui a primeira matéria com o repórter Adielson Galvão. É que a Polícia Civil, né? Lá de Panelas, deflagrou a operação lá em Panelas. Isso. Cadê aqui? A internet deu uma caidinha aqui, ela vai voltar agora, né? Pra gente trazer aqui o destaque da matéria. E a matéria, pra você que tá nos ouvindo, tá ligado aqui na sua 104,9. Agora sim, é que a policiais da delegacia de Panelas deflagrou a operação. Rapaz, e prendeu aí 4 assaltantes. Adielson chega trazendo informações, trazendo detalhes aqui na sua 104,9, deixando você aí por dentro de tudo. Adielson chega trazendo informações, trazendo detalhes aqui no Rota 104.
1: A Polícia Civil, por meio da Delegacia de Panelas, deflagrou na manhã desta quarta-feira a Operação Dominus Grau para dar cumprimento a 4 mandados de prisões que teve como alvos o Gustavo José da Silva, Jonathan Emanuel dos Santos, John Victor dos Anjos Santos Duarte Monteiro e o Jonathan Belchior de Araújo Santos.
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1: Aqui com o delegado doutor Hugo Siqueira. Doutor, quadrilha envolvida em vários crimes cometidos lá na região de Panelas, delegado?
3: Exato, essa quadrilha estava envolvida nos crimes de roubo, receptação, desmanche.
1: Ô doutor, inclusive, recentemente nós tivemos lá um rapaz que era envolvido com o tráfico de drogas sendo assassinado lá por trás da lá da quadra, né, do colégio lá do município, e rapaz que foi morto durante a noite e só foi encontrado pela manhã. Um deles também teria participação naquele assassinato?
3: Isso, um desses que foram presos hoje tem participação direta no crime de homicídio, né, que vitimou a pessoa de Alex. Ele também fazia parte dessa organização criminosa voltada à prática de crimes de roubo, furto, receptação. E ele também foi preso em conjunto com mais 3 envolvidos. E vale lembrar que esses indivíduos também, além de ter praticado homicídio e os demais, até onde a gente sabe, ter participado de crimes de roubo, furto, receptação, desmanche, ele vinha praticando crimes em Cupira, Panelas, Agrestina. em toda aquela região.
4: Inclusive a vítima, o Alex, né, foi assassinado lá por trás da quadra poliesportiva, lá no terreno baldio. E a propósito, doutor, ele confessa a participação nesse crime?
3: Não, ele resguardou o direito de ficar em silêncio.
4: E Operação Dominus Grau, o porquê da escolha dessa nomenclatura, delegado?
3: Os envolvidos, eles gostavam de fazer grau, né? Empinar moto, andar com moto sem placa, de toca ninja. Gostava de tirar uma onda, né, na cidade lá de Panelas, de Cupira, fazendo barulho, perturbando o sossego da população. E isso aí já havia gerando um grande constrangimento, né? Não era de hoje, de muito tempo, né? Passava pela polícia também, tirava onda, e um dia a casa cai.
4: E essa era uma forma deles comemorarem os atos criminosos cometidos?
3: Correto. Eles praticavam os crimes durante o período da noite, né, final de semana. E logo após eles ficavam empinando moto, né, na cidade, no centro, perturbando, com cano de escape fazendo barulho, acordando a população, correndo da polícia. E era uma forma realmente de comemorar os crimes praticados.
4: Algum deles já com histórico policial?
3: Sim, já tem histórico já de furto, de usuário de drogas, né?
4: Exatamente. O senhor falou que eles cometiam assaltos, furtos em toda a região, a começar ali por Panelas. Todos lá da cidade mesmo?
3: Todos são da cidade de Panelas.
4: Ô, doutor, eles agiam em toda a região e com a prisão deles devem ser identificados, né, pelas vítimas. Então, qual a dica para as pessoas que foram vítimas desses quatro marginais?
3: Isso. As vítimas que identificarem esses indivíduos como sendo os autores de crimes de roubo, furto, que compareça às suas respectivas delegacias onde foram registrados os BOs, para poder fazer reconhecimento fotográfico e as respectivas delegacias darem continuidade ao inquérito.
4: A propósito, vocês trabalham com a troca, né, permanente, né, de informações, e eles já também identificados noutras delegacias, já foram já figuram como acusados de crimes cometidos em outras regiões, ou ainda não, só Panelas?
3: Não, eles têm, sim, passagens para o Cupira, Panelas, a maioria em Panelas.
4: Bom, após as prisões, os quatro trazidos aqui para Caruaru?
3: Os quatro foram encaminhados para a audiência de custódia aqui em Caruaru.
4: Pois é.
3: Onde o juiz vai analisar a prisão deles e definirá o destino de cada um.
4: Obrigado, então, doutor Hugo Siqueira, né? Portanto, está aí os quatro indivíduos presos na Operação Dominus Grau, elementos que estão sendo, nesse momento, apresentados na audiência de custódia. São eles: o Gustavo José da Silva, Jonathan Emanuel dos Santos, John Victor dos Anjos Santos Duarte Monteiro e o Jonathan Belchior de Araújo Santos. O elemento apontado como líder dessa quadrilha é o Jonathan Belchior de Araújo Santos. Esse indivíduo era quem determinava quais seriam as pessoas assaltadas pela quadrilha. Um quinto indivíduo conseguiu escapar durante a operação de hoje. É o Fabiano Matheus da Silva Alves. Se você sabe do paradeiro deste indivíduo, entra em contato com a delegacia de Panelas através do 879-8877-2453, ou também pode entrar em contato com o Disque Denúncia Agreste através do 81-379-4545. Em qualquer um dos canais, a polícia dá garantia de anonimato para o denunciante.
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0: Agora já são 6 horas mais 16 minutos, 6:16, portanto, aí no bom trabalho aí, né? Da Polícia Civil lá da cidade de Panelas, chegando até esses elementos, prendendo, né? Um conseguiu se evadir, conseguiu se sair, mas a polícia lá procura de prender esse elemento aí, dessa quadrilha, né? Esse elemento faz parte dessa quadrilha. Agora 6 horas 17 minutos, 6:17. Bom dia aqui ao nosso amigo Zé Careca, rapaz. Zé Careca tá nos ouvindo, tá ligado aqui na boa, tá feliz de ver, né? O Sport ganhou, rapaz, jogo, né? Primeiro jogo da semifinal aí contra a equipe do Fortaleza pela Copa do Nordeste, né, Zé? Tá feliz da vida, o Guto tá feliz da vida. Meu amigo Leléo também, tá feliz da vida. Valeu. Abraço a todos vocês aí que estão nos ouvindo, tá ligado aqui na nossa programação, a programação da Turitam FM 104,9. Abraço ao nosso amigo Joab também, tá nos ouvindo, tá ligado aqui na melhor. Valeu, Joab, lá na Vila Canã. Um abraço aí que tá todos aí nos ouvindo na Vila Canã, ligado aqui na Melhor. Deixa eu ver mais por aqui na Vila Canã quem tá nos ouvindo. Meu amigo Vitor aí do mercado também tá nos ouvindo. Valeu, grande Vitor, ele e a família, ligado aqui na Melhor. O nosso amigo aqui tá nos ouvindo é o Júnior, lá no bairro do Independente, ouvindo aqui a nossa programação. Meu amigo Gerard, aí no Alto da Saudade, a potência Gerard, sempre ligado aqui na boa. Bom dia aqui, Jacira tá nos ouvindo, lá na Coab. Na Coab também quem tá nos ouvindo é o Renato. Um abraço aí, meu amigo, aí o Negão do Bar, ligado aqui, e a gente agradece a audiência de todos. Quem tá nos ouvindo aqui, nosso amigo Rato também, tá ligado aqui na nossa Toritama FM. Valeu, a potência Rato, lá na Vila Canã. A gente agradece a todos vocês aí, o Galego da Canã, audiência total, aí na Vila Canã. Um abraço aqui, a Dona Nena também tá nos ouvindo, tá ligado aqui na boa. Valeu, Dona Nena, aí do mercado e restaurante aí. Um abraço a Dona Nena, sempre nos ouvindo, sempre ligado aqui na nossa 104,9, valeu. 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
0: Agora 6:20, 6:20. Abraço aí ao Nego e também tá trabalhando, né? Ou seja, trabalha lá a nossa amiga Maria, né? Abraço aí a Maria, meu amigo Nino do Brega também, e a Fátima, né? Trabalha lá. Abraço a todo o pessoal que trabalha com o nosso amigo Nego da Malhada, tá ligado aqui na sua 104,9. Também quem tá nos ouvindo aqui, rapaz, meu amigo aí, o Denis, lá em Fazenda Velha, tá ouvindo a nossa programação. Valeu, Denis. Um abraço aqui, tá ligado aqui na Toritama FM. Nosso amigo Krau, né? O Homem-Aranha, sempre ligado aqui na Toritama FM. Ligado aqui na sua 104,9. Valeu, a potência, Denis. Ouvinte fiel aqui também do programa Seleção Brega, não é isso? O pessoal lá em Fazenda Velha que tá ligado aqui na nossa 104,9. Nosso amigo Zezinho também. Aí, Zezinho aí do bar e restaurante ali na Rua das Almas, sempre ligado aqui na boa. Valeu. 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Às 6:22, 6:22. 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Abraço meu amigo Aloysio do bar. Hoje, quinta-feira, né? Hoje tem a sopa aí no bar do Aloysio, em Fazenda Velha. Valeu, grande Aloysio, tá ligado aqui na nossa programação. Vamos trazer aqui, um abraço ao Quito Branco, também está nos ouvindo aí, Fazenda Velha, ligar aqui na melhor, valeu Quito Branco. Vamos trazer aqui o Adelson Galvão, onde ele chega trazendo informações aqui na Toritam FM, do homicídio que aconteceu lá na Vila do Rafael, onde um jovem foi assassinado, e Adelson chega trazendo informações, trazendo detalhes aqui no Rota 104. Adelson, é com você, traz detalhes.
7: Um jovem foi assassinado a tiros no distrito do Rafael, ali às margens da BR-104, na zona rural, aqui de Caruaru. A vítima, José Jair Vanderlei de Souza, tinha apenas 20 anos de idade. Ele estava de moto quando foi interceptado e morto a tiros. Estou aqui com o delegado doutor Eric Costa, né? Que é o chefe da terceira divisão de homicídios do Agreste. Doutor, mais um crime de morte e a informação de que o rapaz estava numa motocicleta, né? Quando acabou sendo interceptado por indivíduos que estavam em um carro, delegado.
8: Isso, ele estava dirigindo a sua residência, quando ele tentou um retorno ali num perímetro ali que existe um retorno para alcançar, né, a outra via para chegar até a sua residência, quando ele foi interceptado por esse veículo. Os ocupantes desse veículo já iniciaram os disparos. Infelizmente, a vítima acabou vindo a óbito ali nas margens da rodovia.
7: O doutor, ele era ex-presidiário, mas vocês ainda estão fazendo o levantamento para saber o histórico criminal dele, porque dessa passagem dele pela polícia.
8: Nós estamos levantando toda a vida pregressa da vítima, ouvimos ontem testemunhas, né, para tentar identificar e possíveis motivação e começar uma investigação a respeito dos autores. Mas ainda estamos no início dessa investigação, as informações ainda não são muito... Não temos muitas informações ainda, mas as equipes estão trabalhando justamente para colher essas informações.
7: Doutor, e qualquer informação será válida, né, para quem tiver alguma informação que possa municiar a equipe de investigação, como também câmeras de segurança de todo o trajeto aqui, desde a cidade de Caruaru até o distrito do Rafael, elas estão sendo... Vocês estão justamente tentando conseguir essas imagens para tentarem pegar a passagem deste carro que possivelmente seguiu a vítima, né?
8: Ali é uma localidade ali que não, possivelmente não foi filmado o homicídio, né? Mas existem câmeras de segurança no percurso. É um trabalho de formiguinha que a gente tem muitas vezes que fazer, né? Pegar diversas câmeras, em diversos locais, justamente para poder fazer esse trajeto e fazer esse histórico do crime. Por isso que a gente pede o apoio da população. Quando um policial requerer essas imagens, ajude a gente, entregue essas imagens de livre espontânea vontade, né? Facilite o trabalho da polícia, porque esse trabalho é realmente para a gente chegar nos autores desses homicídios e trazer mais segurança para a população.
7: A vítima era natural do distrito de Cachoeira Seca. Há algum tempo foi morar, né, casou e foi morar lá no distrito do Rafael com a esposa. E se tinha desafetos que tinham o intuito de ceifar a vida dele, não tiveram muita dificuldade, né, de localizá-lo. Haja vista, nós estamos falando ali de comunidades, apesar de serem na área rural, mas ficam próximas, né, o Rafael para o distrito de Cachoeira Seca.
8: É uma localidade próxima ali. Estamos verificando se existe algumas informações que possam ligar algumas pessoas da área a esse crime, mas tudo isso ainda é um começo de investigação. Né, foi um crime que me parece planejado, porque o local ali é um local para fazer o crime na forma como ele foi feito, a pessoa tem que ter conhecimento da área, né, conhecer que aquele local ali é utilizado como um desvio, né, por motociclistas e também por moradores da localidade. Então tudo isso precisa ser analisado e precisa ser melhor estudado para compor todo esse histórico do crime.
7: Ok, obrigado então, delegado doutor Eric Costa, né? Está aí, portanto, assassinado aqui em Caruaru, né? O José Jair Vanderlei de Souza, 20 anos de idade, rapaz que foi assassinado ali às margens da BR-104, ali no distrito do Rafael, área rural aqui da capital do Agreste.
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0: Agora 6:27, 6:27, porque tá aí crime de morte que aconteceu lá na Vila do Rafael. segundo distrito, né, de Caruaru. Abraço, meu amigo que está nos ouvindo, está ligado aqui na nossa programação, a potência aí. Meu amigo Daíldo dos Cocos, está nos ouvindo, está ligado aqui na boa. Lá no seu mercado, né, ali na no Deus é Fiel, ligado aqui na sua 104,9. A gente tem, agradecer a audiência, né? 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Um abraço ao nosso amigo Daíldo e seus filhos, a sua família, ouvindo aqui a sua Toritama FM 104,9. 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Um abraço ao nosso amigo Daíldo e seus filhos, a sua família, ouvindo aqui a sua Toritama FM 104,9. 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

0: Minutos 6h28. Bom dia aqui, mais uma vez o pessoal está nos ouvindo, tá ligado aqui na boa, pessoal de Fazenda Velha, ligado aqui na nossa 104,9. Valeu, seu Duda aí de mercado, também está nos ouvindo, tá ligado aqui na boa, a potência aí, seu Duda. Deixa eu ver mais por aqui, quem está ouvindo aqui é todo também FM. A esposa do seu Duda, né, tá ligado aqui na nossa programação, a seu Duda do mercado, ali em Fazenda Velha. Dona Maria, né, Dona Maria, mãe do nosso amigo Léo, sempre nos ouvindo, sempre ligado aqui na nossa 104,9. Vamos trazer mais informações. Daqui a pouquinho eu vou trazer informações com o Ademilton Silva também. É que tivemos aí homicídio lá em Santa Cruz do Capibaribe. Daqui a pouquinho todos os detalhes. Mas agora é o Adielson que chega trazendo informações aqui na Turitama FM. Cadê aqui, rapaz? Polícia Civil prendeu o elemento aí que matou o desafeto. Vamos aos detalhes com o repórter Adielson Galvão. Adielson, com você.
1: Foi deflagrada na manhã desta quarta-feira, na cidade de Barreiros, que fica no litoral sul aqui de Pernambuco, a Operação Ultimato, que foi para dar cumprimento a dois mandados de prisões que tiveram como alvos o Isnaldo Jerônimo da Silva, vulgo A Morte, indivíduo de altíssima periculosidade envolvido com o tráfico de drogas, e inclusive é alvo ou era alvo prioritário pela Secretaria de Defesa Social de Pernambuco, e o Diógenes Gomes da Silva. Eles são acusados de terem cometido um homicídio lá em Barreiros nos últimos dias. Inclusive, esses elementos, eles são membros, né, de uma facção criminosa, tidos como líderes dessa quadrilha, e são envolvidos com o tráfico de drogas. Também já tem várias passagens pela polícia por envolvimento em homicídios e tentativas de assassinatos. A delegada titular de Barreiros, doutora Rayana de Caldas, é quem fala a respeito desta ação deflagrada nesta quarta lá em Barreiros. Vamos acompanhar.
2: A Polícia Civil de Pernambuco, por intermédio da Delegacia de Barreiros, deflagrou na data de hoje a Operação Ultimato, com o objetivo de cumprir mandados judiciais expedidos no bojo de inquérito policial instaurado para apurar o crime de homicídio qualificado. Ao todo, foram cumpridos 2 mandados de prisão preventiva e 3 mandados de busca e apreensão domiciliar, sendo 2 deles cumpridos na cidade de Barreiros e 1 na cidade de Recife, mais precisamente no bairro do Ibura. As investigações apontaram que, além da prática do crime de homicídio, os indivíduos atuariam de forma direta no tráfico ilícito de drogas da região, ocupando, inclusive, posições de liderança. Além disso, os indivíduos já possuíam passagens por outros homicídios, pelo crime de roubo e pelo próprio crime de tráfico de drogas, razão pela qual um deles era, inclusive, considerado como um alvo prioritário da região. No cumprimento dos mandados de busca e apreensão, foram apreendidos 4 celulares e 2 motocicletas, sendo uma delas possivelmente aquela utilizada quando da prática do crime de homicídio. A operação contou ainda com o apoio do Núcleo de Inteligência da Mata Sul da Polícia Civil de Pernambuco, bem como com o apoio operacional do Grupo Core. A Polícia Civil reforça o seu compromisso no combate sério, contínuo e qualificado aos grupos criminosos e à prática de crimes violentos na nossa região.
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0: Agora 6 horas mais 33 minutos, 6h33. Portanto, aí, né, esses dois foram presos. Olha o apelido de um deles. Bichinho bom. Esse deve ser muito bom de A Morte. Tem um apelido de A Morte. Ave Maria. A pessoa, gente. Agora 6 horas mais 33 minutos, 6h33. Abraço aqui ao pessoal que está nos ouvindo, tá ligado aqui na boa. Quem está ouvindo aqui é a Turitama FM. Deixa eu ver por aqui, rapaz. O pessoal que está ligado aqui na Turitama FM. Podia mais ouvir nosso amigo Rato, lá na Canã, que está nos ouvindo, tá ligado aqui na boa. Né? O Zé Antônio, o Galego, todo o pessoal aí da Canã, na Canã, parte alta, parte baixa. O pessoal que está nos ouvindo, tá ligado aqui na boa. A Vandinha também está nos ouvindo. a Cida. Um abraço aí, tá nos ouvindo, tá ligado aqui na boa. Edileuza tá nos ouvindo lá no Deus é Fiel. Valeu. Meu amigo Doca.

0: Está nos ouvindo lá no Príncipe da Paz, valeu Doca, sempre ligado aqui na Melhor. A gente agradece a todos vocês aí, tá ok? Muito obrigado de coração por estar ouvindo aqui a sua 104,9, valeu. Deixa eu ver por aqui, meu amigo Rubens da Rubetex também está nos ouvindo, tá ligado aqui na nossa programação. Grande Rubens aí da Rubetex. A Rubetex aqui no centro da cidade, né, ali próximo à Câmara dos Vereadores, em frente ao abatedor, nosso amigo Louro. Você quer comprar, fazer seu pedido aí de etiquetas, vai lá na Rubetex, tá certo? Abraço grande Rubens, tá ligado aqui na boa. Meu amigo também, o Renato Água, sempre nos ouvindo, valeu Renato, ligado aqui na Melhor. E também o nosso amigo Daniel Pedro, ligado aqui na sua 104,9. A gente agradece a todos vocês. Meu amigo Biga, vai estar nos ouvindo, tá ligado aqui na boa. Quem tá lá na feira nos ouvindo, aí na feira do jeans, um abraço a todo o pessoal aí na feira do jeans. Meu amigo Daniel, rapaz, grande Daniel aí, publicidade, tá ligado aqui na sua 104,9, valeu Daniel. E um abraço meu amigo GG, rapaz, grande GG aí do Churrasco Grego, tá ligado aqui na nossa programação aí na feira. Grande GG, aí do Churrasquinho Grego, ligado aqui, a gente agradece a todos vocês aí, ele e a família, ligado aqui na Melhor. Na volta, a gente vai trazer informações do homicídio lá de Santa Cruz, do Capibaribe. Ademilton Silva vai trazer informações aqui na Turitão FM. 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Valeu, potência Léo, ligado aqui na Melhor. 6h35.
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2: Agora já são 6 horas mais, deixa eu ver por aqui, rapaz, 6 horas 42 minutos, 6h42. Abraço aqui ao nosso amigo que está nos ouvindo, está ligado aqui na Turma FM. É, rapaz, o nosso conterrâneo Mário, está lá em São Paulo, está ouvindo a gente via internet. Valeu, Mário, muito obrigado mesmo. Ele, né, sua família, tio Daniel, né, está ouvindo aqui a Turma FM, a gente agradece, tá ok? 6h42, faltando 18 minutos para as 7 da manhã, daqui a pouquinho detalhes sobre o homicídio lá de Santa Cruz do Capibaribe. Daqui a pouquinho o Ademilton chega trazendo informações, trazendo detalhes. E você pode ficar à vontade, gente, mandar mensagem pra gente via WhatsApp 9807-5711. Vem aí mais uma festa da equipe do Papa Légua de Fazenda Velha. Isso, é agora em agosto, né? Mais um aniversário, são 24 anos de existência da equipe do Papa Légua de Fazenda Velha. Papa Légua joga amistoso essa semana, né, rapaz? Joga sábado, se eu não me engano, sábado. Depois eu procuro saber aqui, né? Com a equipe do Papa Légua. Abraço, nosso amigo Dada, tá nos ouvindo, tá ligado aqui na boa. Valeu, Dada. Dada tá alegre aí, né? O esporte ganhou. Feliz da vida aí, né? Ganhou aí na semifinal, né? Primeiro jogo da semifinal da Copa do Brasil. Um abraço aqui, nosso amigo Gordo também tá nos ouvindo. Tá ligado aqui na melhor, a potência gorda aí. 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Agora 6 horas 44 minutos, faltam 16 minutos para as 7 da manhã. 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Bom dia, meu amigo Jurandir, rapaz. Pode ter Jura, tá nos ouvindo, tá ligado aqui na boa, lá no corte de tecido. Ele e seu irmão, né? O nosso xará Terra, tá nos ouvindo, tá ligado aqui na nossa programação. Valeu, grande Jura. Pode ter Jura aí, trabalhando e ouvindo aqui a Toritama FM 104,9. A gente agradece aí a audiência, tá bom? Valeu. Deixa eu ver por aqui quem tá nos ouvindo. Ah, meu amigo Daildo, né? 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
2: Agora 6 horas mais 53 minutos, 6h53. Bom dia aqui, nosso amigo Zé dos Portões, está nos ouvindo, está ligado aqui na nossa programação. Ele, também no meu amigo João Boquinha, está ligado aqui na boa, valeu. Deixa eu me ver por aqui, quem tá nos ouvindo tá ligado aqui na boa, meu amigo Renato, lá da Coab, meu amigo Viola, né, aí das bicicletas, sempre nos ouvindo, sempre ligado aqui na nossa Toritama FM, a gente agradece, meu amigo Negão aí do bar, tá ligado aqui na sua Toritama FM, deixa eu ver mais por aqui, bom dia até, Zé Soares, aí do bar do Novo Coqueiral, valeu grande Zé, sempre ligado aqui na nossa Toritama FM, a gente agradece, valeu. Mas já ouvi, bom dia, aqui é de Leuza, sempre ouvindo aqui a programação da Toritama FM, lá no Deus é Fiel. Um abraço aí a todos vocês aí, está nos ouvindo, tá ligado aqui na boa, o Deus é Fiel, um abraço a todos vocês, tá bom? E um abraço a mais já ouvi, nosso ideio daí dos cocos, sempre ouvindo aqui a programação da Toritama FM, 104,9, que está lá do seu mercado ouvindo a Toritama FM, nosso ideio daí dos cocos. 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Vamos trazer informações agora com o repórter Ademilton Silva, que chega trazendo informações, gente. É que homicídio foi registrado lá no bairro Santo Agostinho, em Santa Cruz do Capibaribe. E o Deildo, ou seja, o Ademilton Silva, repórter policial, conversou com o comissário Diego, que traz informações, traz detalhes sobre esse crime de morte lá de Santa Cruz, do Capibaribe. Ademilton, traz informações, traz detalhes.
15: O homicídio foi registrado na rua Presidente Tranquedo Neves, no bairro Santo Agostinho, em Santa Cruz, Capibaribe. A vítima foi identificada como sendo Luiz Fernando da Silva Lima, de 29 anos. Nesse momento eu me encontro ao lado do comissário Diego e ele traz detalhes como se deu esse crime de morte no Santo Agostinho. Nossos cumprimentos, bom dia.
16: Bom dia, Ademilton. Nós fomos acionados pela Polícia Militar da ocorrência desse homicídio no bairro Santo Agostinho, né? Então, de imediato, a gente acionou a perícia, se deslocou para o local para fazer averiguações preliminares e, chegando lá, foi realmente constatado esse Luiz Fernando, né, foi alvejado por arma de fogo e já foi encontrado sem vida no local. No local foi feita a perícia, colhido algumas informações no local, né, informando que esse Luiz Fernando seria envolvido com o tráfico de drogas aqui na cidade de Santa Cruz. Então, essas informações foram coletadas, né, colocadas no inquérito policial e vai ficar a cargo da Delegacia de Homicídios para fazer a investigação mais aprofundada.
15: Ô Diego, inclusive ele chegou a cair na calçada da residência que residia.
16: Exatamente. Ele foi encontrado já ao lado da calçada onde ele estava morando, né, numa casa de aluguel. E a gente tentou ali mais informações. O que nos foi passado é que ele estava morando lá no local há pouco tempo. Agora não se sabe se ele residia na residência sozinho ou se com mais pessoas, né?
15: Rodrigo, inclusive ele fazia uso de tornozeleira eletrônica. Você tem informações se realmente era pelo crime de tráfico de drogas ou se foi por outro crime?
16: Sim, foi confirmado agora há pouco pela nossa equipe. de plantão, né, que ele usava tornozeleira eletrônica e ele já respondia pelo tráfico de drogas. Com saída recente agora no mês de... exatamente no dia 18 de março
15: de 2026. Rodrigo, você tem informações sobre a dinâmica do crime, se os atiradores estavam em algum veículo?
16: A gente fez alguns levantamentos no local, mas até o momento não foi possível colher esses detalhes, né? Vai ficar a cargo da Delegacia de Homicídios fazer esse levantamento nos próximos dias, né? Mas no local ainda não conseguimos testemunhas oculares e nem outras provas que viessem a esclarecer melhor esse fato.
15: Ou seja, né, no momento também ele estava com uma bolsa de plástico na cor preta, inclusive com um vinho no interior da bolsa. Você tem informações se ele estava chegando ou saindo da residência, até mesmo porque a porta da residência estaria aberta?
16: Não temos como saber se ele estava de saída ou de chegada da residência, né? Mas aparentemente ele estava ingerindo bebida alcoólica. No local foi visualizado realmente essas garrafas de bebida alcoólica, mas ainda não se sabe se ele estava acompanhado. Os populares não quiseram dar muitos detalhes, porque as pessoas ficam com receio, né, de falar nesse momento, e a gente não conseguiu confirmar se ele estava acompanhado de mais pessoas ingerindo bebida alcoólica.
15: E no local foi encontrado algum projétil ou até mesmo alguma cápsula de pistola?
16: Sim, cápsulas do calibre 9mm foram encontrados no local.
15: E qualquer pessoa da localidade que tiver maiores informações, né, que repasse para a polícia, até mesmo porque nesse primeiro horário foi repassado pela população, é que ele residia aproximadamente 2 meses, foi justamente o período que ele saiu da unidade prisional.
16: Exatamente. Se alguém tiver informações acerca da autoria desse homicídio, a gente garante o sigilo absoluto, né? Pode comparecer aqui na delegacia de Santa Cruz para fazer essa denúncia, mas eu acredito que a Delegacia de Homicídios vai conseguir fazer essa coleta dessas provas e chegar na autoria desse homicídio.
15: Rodrigo, a população também chegou a relatar que no local onde ele residia era um ponto de tráfico de drogas. Foi encontrado algum material no interior da residência?
16: Não foi encontrado nada de ilícito na residência que ele estava morando.
15: Diego, obrigado por suas palavras. Se quiser destacar mais alguma coisa, pode ficar à vontade.
16: Obrigado, Ademilton, mais uma vez. Fato lamentável, né, ocorrido na cidade. A gente tem batalhado bastante nesses últimos meses para combater essa criminalidade aqui na cidade. Os órgãos de segurança pública, né, estão trabalhando em conjunto para tentar diminuir esse tipo de crime aqui na cidade, né, que é um tipo de crime que é muito impactante para a sociedade, né, é o crime mais grave do Código Penal, mas a gente tem se esforçado e vamos continuar focados no combate desse tipo de crime aqui na cidade, né? Tirando indivíduos portando armas de fogo, arma branca, para tentar dar uma amenizada nesse tipo de ocorrência aqui na cidade. Eu agradeço a sua cobertura, peço mais uma vez a colaboração da sociedade, caso tenha informações sobre a autoria desses indivíduos, e a delegacia está aqui à disposição para poder proteger vocês ouvintes, quem estiver precisando de apoio da polícia.
15: Estas foram as palavras do comissário Diego, da Delegacia de Santa Cruz de Caparibe, onde relatou para a gente a respeito desse homicídio ocorrido na rua Presidente Tranqueiro Neves, no bairro Santo Agostinho, em Santa Cruz de Caparibe, a vítima, o Luiz Fernando, que era conhecido já pela polícia pelo crime de tráfico de drogas. Com informações, Ademilton Silva.
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2: Bronker, Ademilton Silva trouxe informações aqui no programa Rota 104. Valeu, grande Ademilton Silva. Agora 6 horas, aliás, né? 7 horas. Bom dia aí, o pessoal está nos ouvindo, está ligado aqui na nossa programação, o pessoal aí da PE90. Muito obrigado pelo carinho, pela audiência de todos vocês. Dona Maria da Batata está nos ouvindo. Meu amigo Gil Cabeleireiro também está nos ouvindo. Meu amigo Ninha, né? Ninha Cabeleireiro, lá em Fazenda Velha, ali próximo ao bar do Aloysio, está nos ouvindo, está ligado aqui na boa. Valeu. Lembrando mais uma vez que hoje, quinta-feira, hoje tem, né, sopa lá no bar do nosso amigo Aloysio, em Fazenda Velha. A Potência Luiz está nos ouvindo, está ligado aqui na boa. Valeu. Meu amigo Pedro Neto também, da Lavandaria São Cristóvão, ouvindo aqui a turma. Meu amigo 10, grande 10, está ligado aqui na melhor. Deixa eu por aqui, meu amigo Babau, né? O primo Babau, tá ligado aqui na Tori também FM, a gente agradece. Lá no o meu amigo Hulk também está nos ouvindo em Fazenda Velha, audiência total, aí no bairro de Fazenda Velha, a Vânia também está nos ouvindo. Um abraço a todo pessoal aí, sempre ligado aqui na boa. 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Agora 6 horas, aliás, 7 horas mais 2 minutos, 7 e 2. 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Bom dia.
18: Muito bom dia, até bom dia a todos os ouvintes do Rota 104. 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
2: 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E tá nos ouvindo aqui também nosso amigo Rogério aí da Major, tá ligado aqui na nossa programação. Grande Rogério, sempre ligado aqui na nossa programação. Um abraço aqui também, o pessoal tá nos ouvindo aí no corte tecido do Edinho. O pessoal sempre ouvindo aqui a melhor. Rapaz, o Everaldo, o homem que perdeu o faro. Rapaz, perdeu o faro. Everaldo, potência Everaldo. Ah, perdeu o faro. Abraço ao grande Everaldo, ligado aqui na nossa turma e também firme. A gente agradece a audiência aí no corte tecido do Edinho. Um abraço a todos vocês. E por falar em corte tecido, um abraço aí mais uma vez ao pessoal do corte tecido, nosso amigo aí, o meu amigo Jurandir, grande Jura, ligado aqui na nossa programação, e também o seu irmão, né, nosso Choral Terra, trabalhando e ouvindo aqui o programa Roda 104, que vai ficando por aqui. Amanhã a gente volta a partir das 6 horas, né, trazendo aqui as informações e broncas que acontecem em toda a região. Você fica aqui bem informado, sabendo de tudo, tá bom? 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Meu amigo Rubens, da Rubetex, a Potência Rubens aí está nos ouvindo, tá ligado aqui na nossa programação. A Rubetex aqui no centro da cidade, ali vizinho, né? Ali, ou seja, em frente ao abatedor do nosso amigo Louro. Valeu, grande amigo aí, o Rubens, da Rubetex. Tá certinho também a Rubetex, nas margens da P90, lá na cidade de Vertentes, tá certo? Um abraço aqui, nosso amigo que tá nos ouvindo, tá ligado aqui na boa. O Decalage, a Potência Decalage. Meu amigo Silvânio de Antão, a Potência Silvânio, sempre ligado aqui na boa, valeu. E também meu amigo Louro de Bilalage. Um abraço ao grande Silvânio, essa figura espetacular, um bom ser humano. Meu amigo Silvânio de Antão, viu? Tá ligado aqui na melhor. Deixa eu ver por aqui. Tá certo. Abraço ali ao pessoal do São João, Santa Maria, Sítio Caldas. Meu amigo Zezinho aí de Bado Tira Gosto também tá nos ouvindo lá no Sítio Caldas. E também o filho dele tá aqui, então estamos nos ouvindo no Romário. Abraço a todos vocês aí, sempre ouvindo aqui a nossa programação. A gente agradece. Valeu, gente. Um abraço a todos. Muito obrigado pelo carinho. A gente volta amanhã, se assim o Criador nos permitir, das 6 às 7 da manhã, trazendo informações, broncas que acontecem em toda a região. Meu amigo Biga, Biga Altidó, tá ligado aqui na boa, valeu Biga. E também nosso amigo Quito Branco aí de Atravete, no bairro de Fazenda Velha. Amigo Negão do Bar, da Coab, tá ligado aqui na nossa programação, tá certo? Deixa eu ver por aqui, rapaz. Também está ligado aqui na nossa Tour também FM. O Galego lá da Canaã, tá certo? Um abraço a todos vocês, valeu! Amanhã a gente se encontra, se assim o Criador nos permitir, a partir das 6 até as 7 horas, né? Amanhã é sexta-feira. É, rapaz, sexta-feira chegando aí, mais um final de semana, né? Abraço a todos vocês, valeu!
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7: Pois bem, são 9:08 no estado de Pernambuco. Estamos registrando neste exato instante
8: Na penúltima feira do mês mariano, um movimento espetacular, o trânsito está grande. Perímetro urbano da nossa simpática Canaã até a travessia da ponte do rio Capibaribe, 21º dia do mês mariano. Trânsito intenso também em frente ao Hospital Mestre Vitalino, em função de um acidente de moto. Toda semana tem acidente ali, mano. Toda semana tem acidente ali. PRF no local e o trânsito fica lento, engarrafamento e retenção. Uma feliz, abençoada quinta-feira, 21 do mês mariano. Tô aqui na bancada da 104.9 com o comandante Evandro Lins. E ele tá voltando.
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8: São 9:09 no estado de Pernambuco, é preciso ter calma e paciência para chegar até aqui. Nada de reclamar, temos que glorificar o bom movimento e o bom momento em que a cidade está vivendo. 9:10, partir e cantar.

0: 79, faltando para as 10 horas da manhã. Atenção, foi perguntado, se você for derrotado pela governadora ideado, JHC, filho do finado Eduardo Campos, tirou onda e chegou a dizer que viraria ministro da Eucaristia, Belo Jardim, Santa Cruz do Capibaribe. Caruaru está em quinto lugar. Essas duas cidades foram escolhidas com os melhores índices de qualidade de vida. Está entre as 10. Caruaru e Surubim também fazem parte. Repercutem em toda a região e de forma positiva o bom movimento da primeira feira de gado deste novo espaço construído pela prefeitura. Repercutiu em Caruaru e em toda uma região, numa prova em contexto que deu certo e que certamente daqui para frente vem a consolidação, e ela será cada vez mais ampliada e consolidada com absoluto sucesso. Hoje é quinta-feira, hoje é a grande feira do gado da bela cidade de Cachoeirinha. E o dia que foi escolhido pela Prefeitura de Toritama foi um dia estratégico e um dia super importante para Toritama e região. Recuperação judicial, a fábrica de brinquedo Estrela faliu. A fábrica faliu, está pedindo recuperação judicial. Outro grupo que está enfrentando problemas. E que não se assuste ao tomar conhecimento de que vai pedir recuperação judicial é as Casas Bahia. Vive momento de dificuldade. Ontem à noite, ele cantou aqui no Festival do Jeans. O cantor Guilherme Topado foi vítima de um sequestro relâmpago. Ele estava em companhia com a sua noiva. Casal foi liberado perto de um centro de compra, porém não se falou em pagamento de resgate. Portanto, o sequestro do cantor Guilherme Topado foi ontem à noite e ele foi liberado, repito, próximo de um centro de compras. 9:13:47, faltando para as 10 horas da manhã, agora há pouco. Eu perguntei ao prefeito de Belo Jardim, Gilvando Estrela, por que Belo Jardim estava inserida na lista, a primeira e a segunda, em qualidade de vida. Ele disse que foi por conta dos altos investimentos que ele fez. Eu digo, quantas ruas o senhor calçou? Ele foi reeleito em 2024. Quantas ruas o senhor calçou? Ele nem de longe pode comparar a quantidade de pavimentação que foi feita aqui na cidade de Toritama. E lá vem o comandante desta rica bancada de comunicação.
1: Evandro Lins.
2: Bom movimento.
3: Bom sinal, né, Paulo? Que a gente deva ter uma feira hoje com uma movimentação intensa nessa quinta-feira, dia 21 de maio de 2026. Abraço para você que está ligado com a gente aqui através da 104.9, também os aplicativos na internet, onde quer que você esteja. Muito obrigado pela sua audiência.
0: E boa repercussão na feira do gado de ontem.
3: Demais.
0: Em toda a região.
3: Todo o estado de Pernambuco, Paulo. Eu estava acompanhando... ontem, os portais, os blogs, sites, principalmente a internet de hoje tem essa facilidade, né, para você encontrar tudo que você quer saber. E a feira do gado de Toritama já estreou com o pé direito.
0: Foi.
3: Já estreou vencendo, já estreou com goleada. Se a gente for fazer um trocadilho com o futebol, já estreou bem.
0: Eu confesso a você que eu estava temendo. Eu não estava assim com muita confiança, não. Pelo que eu vi, pela quantidade de veículos, a quantidade de pessoas que lá estavam comprando, vendendo, comercializando, eu fiquei assustado, sinceramente e honestamente. Agora, aquela observação que o cidadão fez.
3: Ah, claro, tem que ser anotado para você fazer as correções, né?
0: Exatamente.
3: Para quem tá, eu acho assim, Paulo, ainda coisas pontuais. Para quem está começando agora, para quem faz a primeira vez, eu acho que não foi nada que fugisse do comum, do convencional.
0: Não, coisa simples. É,
3: você vai anotando e vai pontuando que e vai melhorando a cada semana.
0: Que tem que ter a presença de uma unidade de saúde, tem que ter com equipe, né? Por exemplo, uma ambulância. Tem que ter, porque uma feira que está se comercializando animais vivos. E o animal, você sabe que ele se estressa. E ele se estressando, ele pode causar algum incidente.
3: Claro.
0: Não é isso? Então, essas coisas pontuais, mas no geral, como diria o outro, no computo geral, a impressão foi a melhor possível, repercutindo em todas as regiões do estado de Pernambuco, lá em Caruaru, que é uma cidade importante, a repercussão foi extremamente positiva. Agora, eu achei mal assombrado essa lista em que aparecem as cidades com qualidade de vida. Aí tem Belo Jardim, Santa Cruz do Caparibe no top. Na lista top 10. Lá embaixo aparece Caruaru. E mais embaixo, um pouquinho, aparece Surubim. Aí, a gente conversando com Gilvando Estrela, que é o prefeito de Belo Jardim. Ele foi eleito e foi reeleito em 2024. Dizendo que pegou uma cidade arrasada, que pegou uma cidade sem credibilidade. Terra arrasada, como foi o caso aqui, muito parecido com aqui. Eu conheço Gilvandro, ele é advogado, ele trabalhava como advogado na empresa Belasa, que era do grupo de Zé Mendonça, depois entrou na vida pública com o apadrinhamento político dos próprios Mendonça, e eu comecei a conversar com ele e perguntei a ele, me diga uma coisa, o senhor foi eleito e reeleito em 2024. Quantas ruas o senhor calçou? Pavimentação. Porque pavimentação, quando você chega num bairro populoso, na periferia de uma cidade, quando você chega com a pavimentação, melhora a vida do cidadão, qualifica o imóvel fica mais avaliado, bem mais avaliado, você acaba com problema de infraestrutura, tem o saneamento, depois tem a pavimentação. Ele sente poucas. Peraí, sente poucas? Não dá para comparar com a quantidade de ruas aqui que foram nesse novo momento em que a cidade vive. Já são 10 anos ininterruptos de um grupo político transformando a nossa cidade aqui. Hoje pela manhã, por exemplo, eu conversando com um representante do Tribunal de Contas do Estado, ele é o Pedro Teixeira, auditor de controle externo do Tribunal de Contas do Estado, e aí ele fazendo um alerta para a volta dos lixões. E ele citou dois municípios aqui perto, Riacho das Almas, que o lixão está voltando, e a cidade de Cachoeirinha. E ele cita o exemplo da cidade de Toritama. Foi logo no primeiro ano da gestão de Edilson Tavares, é isso? E ele citou explicitamente o bom exemplo que Toritama deu, acabando em definitivo com o seu lixão que a cidade pedia na entrada e na saída. E ele cita de forma explícita o exemplo da cidade de Toritama e ao mesmo tempo dá um prazo de 90 dias para que as cidades, tem algumas cidades lá para as bandas do sertão de Pernambuco, mas aqui perto da gente, quando eu perguntei a ele, algumas cidades aqui do Agreste, aí o Pedro Teixeira cita Riacho das Almas aqui perto da gente e a cidade de Cachoeirinha. A nossa, graças a Deus, está florida.
3: Exatamente, Paulo. Eu achei extremamente
0: Santa
3: assim,
0: Cruz do Capari,
3: duvidoso essa lista que foi divulgada ontem. Eu queria saber quais são os critérios de elegibilidade para você nominar, pontuar e ranquear os melhores municípios para se viver. Porque, olha, sincero, honestamente,
0: tem que lutar, segurança, mobilidade,
3: exato,
0: na verdade, infraestrutura,
3: saúde pública, né?
0: Educação,
3: lazer, ambiente, são vários fatores que, assim, é o que a gente supostamente seria isso o critério, né? Seria esse, supostamente.
4: Seria,
3: porque...
4: não, filho, tem que ser assim.
3: É, mas assim, eu não entendo como uma cidade como Santa Cruz, como Santa Cruz do Capibaribe, aparece na frente de, por exemplo, Petrolina.
4: Sim.
3: Aparece na frente de Caruaru. Aparece na frente de Gravatá.
4: De Gravatá.
3: Garanhuns.
4: De Garanhuns. Arco Verde,
3: que são cidades que têm uma estrutura melhor para você viver. De qualidade de vida, de estrutura de serviços públicos, de serviço de saúde.
4: O serviço público de Santa Cruz do Capibaribe, ele é questionável. Não tem a qualidade que nós temos em outros municípios, e o nosso aqui é um exemplo disso.
3: Sério, honestamente, assim.
4: Não dá para entender, não, viu?
3: Nada contra o município. Eu queria entender quais são os critérios. Porque
4: exatamente.
3: Eu particularmente, a gente conhece, aqui, a gente está na região, você sabe que a cidade está aqui do lado. Você vai lá e tem essa estrutura para que justifique.
4: Pelo contrário.
3: Estar à frente de cidades como essas que nós citamos
4: lá,
3: aqui.
4: Lá ainda tem gravíssimos problemas que já passam décadas e a cidade não conseguiu solucionar.
3: Faz uma enquete aqui, pergunta quem quer sair de Toritama para morar em Santa Cruz?
4: É.
3: Quem é que acha que a estrutura de morar em Santa Cruz é melhor do que a de Toritama?
4: Ó, se você for lá em Belo Jardim, não é diferente, não.
3: É, eu não entendi esse ranking, não.
4: Tem um bairro lá em Belo Jardim por nome de Frei Damião. Quando você vai chegando, ele fica do lado esquerdo. Quando você vai chegando. Tem outro bairro lá, que eu conheço, é um bairro populoso, bairro do Santo Antônio. Bairro do Santo Antônio. Tem o bairro São Pedro, que fica na região central. A periferia de Belo Jardim é de pedir misericórdia. Vou dizer a você com autoridade, porque eu conheço. A periferia de Belo Jardim é de pedir misericórdia. Aquele pessoal que é nosso, tem parceria aqui com a empresa, Geraldo, o Marcelo da Siga Natural, o escritório central é em Belo Jardim, ele já está tirando de lá. Eu já estive lá no escritório, é fora da cidade, é na periferia. E é uma desgraça, não tem estrutura nenhuma. O que Belo Jardim tem, e que nós não temos aqui, e que Santa Cruz não tem, por exemplo, é uma fábrica que é multinacional, a Moura, que diretamente ela emprega milhares e milhares e milhares de operários e operárias. A Moura, que eu conheço, é no centro de Belo Jardim, a fábrica. Fizeram uma filial fora da cidade, não é? Que pertence, inclusive, à família de Dona Estefânia, a viúva de Zé Mendonça. O dono da Moura, ela é filha do dono da Moura, entendeu? Mas Belo Jardim não tem, nem de longe. Você vai, o trânsito de Belo Jardim é outra desgraça. O trânsito de Belo Jardim é pela misericórdia. A UPA lá de Belo Jardim, meu Deus do céu, nem se compara com a nossa policlínica aqui, o nosso hospital. A região central de Belo Jardim, a Avenida Zé Mendonça, que fica no centro e passa na frente da antiga, que eu trabalhei lá na Rádio Bituri e depois trabalhei na Itacaeté FM. A região central de Belo Jardim não tem nem de longe a estrutura que a nossa cidade aqui tem. Vamos respeitar. Olha, os vizinhos. Daqui a pouco eu falo sobre isso aqui. Deixa eu dar um panorama da feira, viu? Do momento. Panorama da nossa feira do momento. E quem está passando é porque entende, viu? E tá lá no pronto. Nosso querido Rodrigo Marinho. Evandro e Paulo, a feira está boa. Por que está boa? Aí ele pergunta e ele próprio responde. Está boa porque hoje é a feira dos atacadistas. Estão fazendo as compras da primeira fogueira. Porque tem um detalhe aí, meu caro Rodrigo Marinho. Bote no pacote, vem aí.
3: Dá uma olhada aí nesse vídeo, isso.
4: Atenção.
3: Ficou olhando isso, um casal que vem de moto.
4: Um casal que vem de moto, né? Lá vem. Vem aí o dia dos namorados, isso.
3: Aí, ó.
4: Atenção. Agora sim, lá vem.
3: Ai.
4: Ó, tome. Tome. Foi aqui no centro.
3: Agora de manhã.
4: Agora pela
3: rua manhã. Rua 13.
4: Na rua 13, no centro de Toritama. E outra coisa, viu? Se preparem. O Dia dos Namorados esse ano cai numa sexta-feira. A Feira das Paixões vai acontecer na quinta, dia 11. A Feira que Apaixona, a Feira da Reconciliação Amorosa, acontece na quinta, porque na sexta-feira é Dia dos Namorados. No sábado, dia 13, é a estreia da tua seleção na Copa do Mundo. Portanto, aí começa, nego velho, a dar a carga, isso. Aí o embalo vai pegar. 9 horas e 27 no estado de Pernambuco, faltando 33 para as 10 horas da manhã. As manchetes de Pernambuco e do nosso país, aqui na 104.9.
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3: O destaque de hoje do jornal Folha de Pernambuco.
4: Novas regras para Big Techs funcionarem no país. O jornal também traz um destaque importante. Ontem, finalmente, em 2 décadas ou mais, que o Sport não vencia o Fortaleza lá.
3: Castelão.
4: 2-1 no primeiro confronto das semifinais da Copa do Nordeste. Na outra partida, ele até que deu um susto. O ABC abriu o placar, depois teve o zagueiro expulso, aí perdeu o sentido, perdeu o controle, deu cabeção no ABC, e o Leão da Barra, o Vitória da Bahia, goleou o Alvinegro Potiguar 6-2. Partidas de volta semana que vem. A Arena das Dunas em Natal e Ilha do Retiro do Recife.
3: O destaque do Diário de Pernambuco.
4: Recife é a capital com pior qualidade de vida, aponta a pesquisa.
3: E o destaque do Jornal do Comércio.
4: Que bem, Recife é a pior capital.
3: Essa faz mais sentido.
4: Não é? Em qualidade de vida. Quem é que cuida do Recife? Isso aqui é para você refletir. Quem é que cuida do Recife? É um grupo político que vai fazer 8 com 8 são 16. 16 anos. 16 anos que este mesmo grupo político administra a capital pernambucana. Eduardo Muito Mala, quando viu a briga do PT, João Paulo e João da Costa, ele espera aí. Eu vou enterrar o Partido dos Trabalhadores aqui em Recife. Eu vou tomar a prefeitura do PT. E de fato tomou. Geraldo Júnior foi o candidato de Eduardo Campos. Daqui a pouco, Geraldo se elege, deixa a prefeitura como um dos piores prefeitos, pior do que João da Costa, nessa história. Mas aí quem é que aparece? O príncipe. Se elege e agora, bem recentemente, em 2024, se reelegeu com quase 80% dos votos válidos. O mesmo partido, PSB, olha a posição de Recife. É a capital com pior qualidade de vida, aponta a pesquisa.
3: Bahia à tarde, Salvador.
4: Tá bem. Aí já foi no JC, não?
3: Ah, sim. O destaque do Jornal do Comércio.
4: Crise do Neto de Olinda já causa danos à sua pré-campanha. Agora sim, Bahia, tem 1.100 crianças sem registro de nascimento. Caruaru passa de 500. O que é isto? É simples. Como é o nome da sua mãe? Joana Maria de Sobral. O nome do seu pai? Sei não. Quer dizer que tua mãe ficou prenha pelo Divino Espírito Santo, hein? Hein? Não houve uma conjunção?
3: Ah, sim. O destaque do Jornal do Comércio.
4: Crise do Neto de Olinda já causa danos à sua pré-campanha. Agora sim, Bahia. 1.100 crianças sem registro de nascimento. Caruaru passa de 500. O que é isto? É simples. Como é o nome da sua mãe? Juan.

0: aproximadamente, quase crianças. Aí você bota aí, ambos os sexos, meninos ou meninas, que no registro de nascimento só tem o nome da mãe.
1: O destaque do Diário do Nordeste.
0: Arda Rock deixa balanço de ações judiciais.
1: Sul do país, 0 hora, Porto Alegre.
0: Decretos federais apertam regras para redes sociais e determinam fiscalizações.
1: O Jornal Estado de Minas.
0: Alerta diante de previsão da Super El Niño.
1: Capital Federal, Correio Brasiliense.
0: Ibanez abre crise com a vice que agora assumiu o comando do Distrito Federal. Ele renunciou, que ele é candidato a senador, Concelina, e ameaça rompimento.
1: Estado Carioca, o Globo, Rio de Janeiro.
0: Pedro Lindu acelera gastos e lança uma medida a cada 3,5 dias.
1: O Estado de São Paulo.
0: Congresso Nacional deve liberar repasse da cesta básica, trator e dinheiro nas eleições.
1: E o destaque da Folha de São Paulo.
0: Polícia Federal rejeita delação de Morcaro por falta de relevância. 9:32 em Pernambuco, faltando 28 para as 10 horas da manhã.
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0: Olha o gás do povo, olha o gás do povo. Olha o gás do povo, olha o gás do povo.
1: Fala em gás não.
0: É o nosso querido Alisson, faltou o tempo, hein?
1: Cheguei, pô.
0: Tá quanto?
1: Acho que tá 110, 115 por aí.
0: Já, mano. Olha o gás do povo do Alisson. 8951-5564. É o gás do filho do Hindu. Ele aceita o Vale Gás. 8951-5564. 8951-5564. Você passa um mês com um botijão de gás na tua casa?
1: Passa mais, pô.
0: Dá pra passar mais, né?
1: É, acho que 2 meses
0: só,
1: mais ou menos.
0: São 3 pessoas, né?
1: É, acho que deve dar 2 meses mais ou menos.
0: Passa muito, viu? Passa muito. Meus amigos, eu tô aqui na cidade das Rendeiras. Essas cidades pequenas que não tem aterro sanitário, o lixo vem para o aterro de Caruaru, é? Sim. A nossa aqui, que eu conheço o aterro sanitário, viu, Paulo César? Você que está aí na cidade das Rendeiras acompanhando. Eu conheço que ali no Rafael você entra, aí você está ali perto da Fazenda Normandia, você vai sair no aterro sanitário. Aí voltando, você sai na Universidade Federal. Passei agora na ponte pelo carro da Cefaz. Passou por mim. Eu estava na viatura da 104.9. Passaram duas viaturas, viu? Duas viaturas passaram por mim ali no quebra-mola de Lages. Eu na viatura da 104.9. Daqui a pouco as duas passaram por mim ali nas lombadas eletrônicas de Lages. 50 km, viu? Daqui a pouco vai passar por aqui. É o nosso galego de Lages. Meus amigos, o Sangão chegou e com ele a nossa tradição do ouro azul, que é o jeans. 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Segunda-feira, dia da costureira, a nossa empresa, o embaixador do Ouro Azul, vamos prestar uma grande homenagem a ela, que representa a fortaleza. Ela é a timoneira desta locomotiva de desenvolvimento que se chama Toritama, e ela é quem? A nossa costureira. 9:35, Evandro Lins.
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1: São 9 horas e 37 em Pernambuco, atenção, em frente ao mercadinho de Jairo, no bairro do Jairo, o pessoal jogando lixo, fica maior podridão, os animais rasgam os sacos e todo dia passa coleta. Mas eles estão fazendo um verdadeiro lixão por aqui. Os vizinhos já não estão aguentando mais. Se não passasse coleta, mas passa toda noite. É desse jeito, Damião Eduardo. É complicado o comportamento das pessoas. Gilvando Estrela, prefeito de Belo Jardim. Olha, aqui na minha cidade, Belo Jardim, vai ter agora a festa das varocas, que é uma festa tradicional. Não se paga a cachê acima de 350 mil. Aí daqui a pouco ele diz, por exemplo, o Natanzinho vai se apresentar na festa das varocas. 800 mil. De onde veio o dinheiro, ô Gilvando Estrela? Foi o deputado federal Mendonça Filho que conseguiu no Ministério da Cultura e do Turismo em Brasília. Logo Mendonça, que é um crítico feroz ao governo do Filho Lindu, é contra radicalmente o governo do Filho Lindu, tu acredita? Pois bem, o esposo de Dona Ingrid, ele é fechador e rebatedor, tem prática e experiência. O contato dele, 94-20-62-92, e este sequestro relâmpago mal assombrado que foi vítima o cantor Guilherme Topado. Ele esteve aqui no festival,
0: foi? Foi, Paulo.
1: Você estava lá apresentando?
0: Eu não estava nessa noite, mas ele tocou no festival. Acho que foi no primeiro dia.
1: Eu conheço. E o pai dele é que é um rapaz decente. Vamos lá. Fui comprar um chinelo Havaianas. Tive coragem, não. Uma vergonha. R$ 60. Tá com a gota serena. Faz o L. Tá reclamando o rapaz aqui. Nosso querido Léo Silva, é o Léo do Moriá, acompanhando a 104.9, 9 horas e 43 minutos. Faltam exatos e precisos 20 para as 10 horas da manhã.
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11: Alô Brasil, são 9:50 no estado de Pernambuco. O Nivânio, ele mete o bedelho, o bedelho, do que ele acha importante. Pois bem, o que é que ele está dizendo aqui? O rapaz está dizendo que é caro uma sandália havaiana por 60 pau. Ele está pensando que sandália havaiana era daquele tempo antigo, que você ganhava uma ao comprar outra. Agora é negócio de luxo, é um item de classe média alta. Atenção, a Bombril também pediu falência. Eu estou sabendo, é recuperação judicial. E quem vai pedir recuperação judicial também, é o grupo Casas Bahia, que inclusive tem uma filial aqui em Toritama, aqui na Avenida. Tá ligado, mano? A Bombril já pediu também. Ah, bom dia, já estamos no final do mês e não chegou mais água aqui no bairro Deus é Fiel. Tem jeito não. 9:51 em Pernambuco.
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11: São 9 horas e 54 em Pernambuco. Josenildo perguntando se aquelas lombadas ali de Lages e do Lampião já estão mutando. Deixa eu explicar a você, amigo. Deixa eu explicar. As lombadas de Lages tá lá sinalizada e agora, antigamente, rapaz, tu tem certeza? Aí agora me deixou em
19: dúvida. Eu passei duas vezes essa semana.
11: São 50 quilômetros, certo?
19: É, mas...
11: tá lá a placa.
19: Ela não tá, mostrando, não.
11: É porque a outra, quando tava, era luminosa.
19: Sim.
11: Quando você
19: passava... mas ela tem que mostrar ali a velocidade que você passou.
11: Ah, é?
19: É, ela tem que mostrar.
11: Eu digo que tá ficando no invisível.
19: Ela tá desligada.
11: Ela tá desligada.
19: Ela tem que mostrar. Aquele modelo ali, certo, você viu que ela é tipo um painel assim, né?
11: Um painel, exato. Quadrado.
19: Então, a televisão, quadrado, ela tem que mostrar. Na hora que você passa, ela tem que mostrar. Você passou em 40, 50.
11: Entendi, amigo.
19: Ela tem que mostrar.
11: E eu fiquei, pronto, aí o rapaz tá me perguntando aqui. E eu fiquei indeciso e confuso. 50 quilômetros.
19: É, 50 quilômetros.
11: Aí me chamou a atenção, porque tá tudo escuro lá.
19: É, tanto de um lado como do outro.
11: Tanto de um lado quanto do outro. Foi bem você, oportuna aqui a pergunta do Josenildo, e você esclarecendo, que você conhece melhor do que eu, ela tem que mostrar. No exato instante que você passa, como da outra, aí aparece lá no quadro luminoso, se você passou acima de 50, se você passou dentro da normalidade, que são 50, aí entendi. Aí, meu caro, vamos adiante. Aquela do Lampião, quando você passa o Lampião, sentido Caruaru, você observe que ela é bem grandona, assim, ali está servindo de monitoramento da central da Polícia Rodoviária Federal, lá na Juriti. Ela não muda, é só para monitorar, por exemplo, no momento que passa um carro por ali, se o camarada está com o carro com restrição, algum problema, lá na central da Juriti, vai aparecer e vai mostrar que o carro está circulando na 104, e aí vai aparecer. Vai, Trapil. Lá, quando você sai de Caruaru, que passa o Mestre Vitalino, sentido Toritama, viu? Sentido Toritama. Observe que já tem também outras duas, dois monitoramentos. Também não muda. É apenas para acompanhar a procedência do veículo que está passando por ali. Pode sentar, galego. As de lá já ainda não foram ligadas. Não foram porque tem que aparecer, galego. Eu estava explicando aqui que elas são mais modernas do que as outras. Daqui a pouco você vai trazer detalhes. 10 horas. E 9 horas e 58 em Pernambuco. Ontem saiu mais uma pesquisa e o Neto de Comadolinda, depois dos 134 milhões que ele pegou para fazer o filme do Bozo, ele está derretendo. Qual é a cera? Eu não consigo entender a maioria dos brasileiros. Tudo interditado, as empresas batendo falência e os petistas dizendo que a nossa economia tá daquele modelo. Evandro Lins.
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11: Eita, meninos, que o coco é seco e é de roda. O coco é seco e é de roda. Gostou do serviço aí?
19: Sim, Paulinho.
11: Olha, você mostrou o Heitor, que é o filho do Melone.
19: Sim.
11: Chegou agora aqui. Ele estava me mostrando aquele vídeo que você mostrou com o casal.
19: Foi lá na rua. Exatamente, tá na rua deles, né?
11: É. Ele disse que ali é comum empinar a moto.
19: E tem aquela subida, sim, asfaltada, sim, o cara, sim, aproveita, sim, né?
11: Aí dá no punho que todo dia é bagaceira por ali, viu? Atenção, o terço dos homens hoje será na festa de Santa Rita de Cássia. Fica no bairro Novo Alvorecer, por trás do cemitério, na rua de pedra da pizzaria. O terço será às 19h e a missa às 19h30. Venham todos participar. É o nosso querido Capolícia, terço dos homens, viu? Um abraço, Capolícia. É hoje, viu? 10h01, eu estou recebendo aqui o meu amigo, meu irmão, o nosso querido Galego de Lages. Galego de Lages. Rapaz, primeiro vamos começar pela lombada, que você batalhou tanto, se reuniu com Ângelo Fernando, da PRF, lá no DENIT, em Caruaru, mandava ofício, o povo dando sugesta, vamos fechar, você calma, que eu estou pedindo. Daqui a pouco eu passo, aí a empresa está montando, tanto indo quanto voltando. Porém, até agora quem me tirou a dúvida foi Evandro Lins. Elas ainda não estão ligadas. Satisfação rever-o, Galego. Tudo em paz?
20: Bom dia, Paulo. Bom dia, Evandro. Bom dia a todos os ouvintes do teu programa, que não são poucos, né, Paulo?
11: É, graças a Deus, mano.
20: A audiência é muito grande, não só em Toritama, mas em todos os municípios aqui ao redor da nossa capital do Gins. Prazer enorme, mais uma vez, estar por aqui.
11: Satisfação recebendo aqui.
20: Mas vamos começar pelas lombadas, é isso?
11: Vamos. Elas não estão ligadas, né, filho?
20: Ainda não. Ratificando tudo que eu falei da última vez que estive aqui, Paulo, a respeito das lombadas eletrônicas, elas foram desinstaladas no final do ano passado, em dezembro.
11: Foi.
20: Logo em seguida, nós começamos uma luta muito grande lá na Câmara Municipal de Caruaru, solicitando a reinstalação das mesmas. E a primeira informação que nós tivemos do DENIT, que é o departamento que cuida das BRs, não só em Pernambuco, mas em todo o Brasil, é que a empresa que geria essas lombadas eletrônicas tinha vencido o contrato delas e teria que fazer uma nova licitação para a contratação de uma nova empresa. E isso realmente demorou um pouco, mas a partir de dezembro nós já começamos em busca disso, cobrando, né? Foi uma luta intensa, né? 2 de maio, no dia 2 de maio, 2 de março, na realidade, reiteramos essa indicação que fizemos ao DENIT, solicitando a reinstalação das lombadas, e acredito que há 15 dias, 3 semanas para cá, elas começaram a ser reinstaladas.
11: Só que tem um detalhe, viu? Tem um detalhe aí. Você foi um privilegiado, viu? Acreditar a você. Vou dar o crédito a você. Porque a terminal rodoviário, nada ainda, viu? Não tem terminal rodoviário.
19: Sim.
11: Não tem. Aquela que, quando você vem sentido Hospital Mestre Vitalino, no viaduto, em cima do viaduto, ali do João Mota, antes do João Mota um pouquinho, retiraram também, não colocaram. Só recolocaram a de laje.
20: Para você ver que é uma luta, que não foi, não, é uma luta intensa do nosso mandato. Inclusive tivemos reunião na sede do DENIT, busquei apoio da PRF, da Polícia Rodoviária Federal, né, tivemos algumas reuniões lá, divulgamos algumas, outras não, mas isso é uma luta que ela vem desde dezembro, né, e graças a Deus elas estão instaladas já lá na Vila de Lá. Foi a primeira, né, tem ali em Cachoeira Seca e ali junto do hospital Mestre Vitalino, mas parece que aquelas lombadas elas são mais de fiscalização de veículo, né?
11: Exato.
20: Fiscalização, que não é fiscalização de velocidade, é fiscalização de veículo. Parece
19: para monitorar veículo com restrição de roubo.
11: Sabe quem falou para ele? Ângelo Fernando, o nosso amigo que é meu conterrâneo.
20: Justamente, inclusive foi Ângelo. Quero aproveitar a oportunidade e mandar um abraço para Ângelo da PRF, para Lincolin, né? Supervisor regional do DENIT, está aí na gerência Caruaru. Enfim, uma luta muito intensa. Foram instaladas as de laje, não estão ligadas ainda.
11: Não.
20: Que os motoristas não sabem disso. Olha,
11: eu sou muito bronco. Foi bom que essa benção aqui foi que me disse que ela tem que aparecer no momento em que você passa por ela.
20: Elas na realidade têm que estar ligadas.
11: Ligado. Você tem que saber ver lá no painel em quantos quilômetros eu estou passando. Sou 40, isso. 30 ou acima de 50. E eu, broco, passava na viatura. Eita porra! Alovado. Eu achei elas mais modernas do que as antigas. Entendeu?
20: É verdade.
11: Deve ligar, eu acho, daqui pro final do mês.
20: Eu estive conversando com o Lincolin. E, na realidade, já estão instaladas, só está precisando, só falta a aferição do Imetro. Elas só podem começar a operacionar depois da aferição do Imetro. Só está faltando isso. Elas já estão instaladas. Ou
19: seja, a empresa vai, coloca, deixa lá tudo pronto e o Imetro vai lá e valida. Olha,
20: valida.
19: Tá normal.
20: Tem que aferir se realmente ela está...
19: Se ela está contando certo.
20: Contando,
19: né?
20: Certo.
19: Na hora que você passa ali na velocidade.
20: Precisa do selo do Imetro.
11: Olha, falar com o engenheiro de trânsito é outra coisa. É Instituto de Metrologia.
20: Isso.
11: É um órgão federal.
20: É só o que está faltando. Elas estão instaladas, só falta a aferição do Imetro para começar a operar.
11: Graças a Deus. Sem dúvida. Olha. Me diga uma coisa.
19: Eu digo que o mais difícil já foi feito.
11: Já.
19: É colocar a lombada lá agora.
11: E volta a dizer. Tá,
20: vamos agora pressionar o Imetro. É. Acho que não vai demorar.
11: Volta a dizer, vocês foram.
19: Vai precisar de um protesto lá na porta do Imetro.
11: Vocês foram privilegiados. Ô
20: Paulo, e tu acredita que apareceu um simpático jovem fazendo vídeo lá na Vila de Laje dizendo que tinha sido uma conquista dele, que ele estava buscando tal.
11: Eu acompanhei isso. Justiça seja feita.
20: Porque desde eu tenho no início de dezembro, tenho pronunciamento na Câmara, tenho documento na Câmara, tenho depois reunião que eu fiz com a PRF e o departamento. Na realidade, o supervisor do DENIT, Lincolin, lá na sede do DENIT em Caruaru. Vim fazer vídeo com o jornalista Edivaldo Magalhães. Sim. Lá nas lombadas para chamar a atenção. Então, as pessoas viram a minha busca desde o início que elas foram tiradas. E ainda apareceu um jovem rapaz aí, aspirante na política. Querendo enganar o povo.
11: Deu desconto que o povo não é mais tabacudo, não. O povo é sábio. Escute, passou lá na avenida onde eu moro, aquela tubulação enorme. Isso aqui é a água do velho Chico, que está indo direto para 104. Como é que anda a situação do abastecimento d'água de Lages? Que Lages é o sertão, segundo distrito de Caruaru. Sempre teve problemas e não foram fáceis sobre o abastecimento. Me diga sobre o abastecimento da água de Lages.
20: Paulo, eu não vou te falar sobre o abastecimento só de Lages, mas do segundo distrito, que é esse sertão de Caruaru, que tem sofrido tanto. E eu tenho buscado, a partir já do meu primeiro mandato, né, um melhoramento no abastecimento de água nessa região do segundo distrito de Caruaru. E não é fácil. Na medida que chega a água do São Francisco, que... Naquele momento a gente achava que ia estar resolvido o problema da seca na zona rural de Caruaru. Culminou com o colapso de Jucazinho. Parece que é uma coisa, parece que a gente estamos destinados a sofrer na seca, né? Não sei. Mas na medida que chegou a água do São Francisco e Caruaru, que chegou realmente água e água com abundância, Jucazinho entra em colapso. E a água que era para abastecer só a zona rural de Caruaru, esse lado do segundo distrito, que é aproximadamente entre 100 e 110 litros de água por segundo, nós tivemos que dividir com a nossa amada capital do Gins. Toritama não ficou sem água de tudo, 100% sem água, por conta dessa água que estava vindo do Velho Chico, isso, pela adutora de São Francisco.
11: Exato.
20: Que inicialmente chegou no bairro Petrópolis e precisava ir para o bairro do Salgado, para a ETA do Salgado, né, que a adutora do São Francisco, eu acompanho isso de perto, Paulo. A adutora do São Francisco, que é a adutora do Agreste, ela vai chegar por completo na ETA Salgado. Na ETA Salgado. Mas quando estava chegando ali pela cidade de Jardim, houve muito problema.
11: Houve.
20: Quais são os problemas? De desapropriação,
11: seja,
20: de imóveis.
11: Ela sai daquilo que as pessoas chamam a Copa de Arraiz, lá no Petrópolis.
20: Isso.
11: Ela desce ali por gravidade.
20: Isso.
11: Até a ETA do Salgado, não é assim?
20: Não. Diferente. Ela vem pela 232. Pela 232. E ela vem ali. Para ela chegar direto pela adutora do São Francisco, ela vem pela BR-232. Vai ali pelo anel viário, mais ou menos pelo anel viário, para chegar diretamente no Salgado. O que aconteceu, que quando estava chegando ali pela cidade de Jardim, teve muito problema de residências e pessoas idosas e muita pedra. E a tubulação
11: que quase inundava
20: tudo. Isso, e a tubulação muito muito grossa, enfim, mais de... Eu vi tubo lá ali na chegada da cidade de Jardim, que o homem anda em pé tranquilamente.
11: É verdade.
20: Então, uma obra muito difícil de se fazer, principalmente na chegada. E a governadora fez uma obra emergencial, que é essa que você está falando, ligando a ETA Petrópolis à ETA do Salgado. Para facilitar isso. Mas a obra da adutora do Agreste, ela vai chegar diretamente no Salgado.
11: Entendi.
20: Quando chegar diretamente no Salgado, que é uma adutora muito grande e tem um volume de água, me parece que pode chegar até 3 mil litros de água por segundo, me parece que é essa quantidade de água que pode chegar. Aí as bombas realmente lá podem ser todas ligadas. Porque as bombas da adutora do Agreste, parece que só tem menos da metade que estão ligadas.
11: Quando isso acontecer, aí chega água pro cá?
20: Que é justamente aquela obra que você passa ali do Salgado para o São João da Escócia.
11: Sim.
20: E passando pelo teu bairro.
11: Sim.
20: Luiz Gonzaga.
11: Que já passou.
20: Justamente, é aquela obra que está ficando pronta, que quando tiver tudo prontinho, a adutora do Agreste, ela vai chegar diretamente na adutora, na ETA Salgado, e da ETA Salgado vai ser distribuído, que vai, pode ser distribuído para essas cidades aqui do Agreste. Aí vem Passira, Cumaru, Riacho das Almas, pode vir para Toritama, zona rural de Caruaru. Aí nós temos ainda um outro problema, que a água que vai para a zona rural de Caruaru, esse lado nosso, vem pela adutora de Itabocas, que é uma adutora muito antiga. Muito antiga. Está sendo refeito até ali, mais ou menos, Juriti. Até Juriti tá sendo trabalhado isso, para a água na zona rural, nesse lado da zona rural, chegar pela adutora do Agreste, pela adutora nova. Por isso que aí muita gente fala: não, está chegando água do São Francisco e Caruaru, mas cadê a água da zona rural? Primeiro, nós tivemos que dividir com Toritama, porque vinha pela adutora de Itabocas, ali na proximidade, entre Laje de Cachoeira Seca, eles fechavam e vinha, entrava na adutora do Agreste, que é essa adutora nova, para vir para Toritama. Então era 15 dias para a zona rural e 15 dias para Toritama.
0: Isso.
20: Mas com a chegada da água do São Francisco pela adutora do Alto Capibaribe, que chega em Toritama hoje.
11: Hoje, está chegando.
20: É.
11: Vem de lá para cá.
20: Que vem de Santa Cruz, pra da cá. Adutora isso, do Alto Capibaribe. Isso. Então essa água que nós estávamos dividindo com Toritama, entre 100 e 110 litros por segundo, vai ficar só para a zona rural. Então, nos próximos dias, a população, não só de Laje, mas de Jacaré Grande, Malhado Barreira Queimada, Cachoeira Seca, Riacho Doce, Juá, Rafael, Juriti, vai sentir um melhoramento no abastecimento de água. Mas nós vamos ter, na realidade, o problema resolvido por definitivo quando estiver essa água vindo totalmente pela adutora do Agreste.
11: Olha, tem uma demanda aqui para você, não brinque não. Pessoal aqui da região, você sabe da proximidade que nós temos aqui do segundo distrito, que é a sua cara, com a cidade de Toritama. O amigo está me mandando aqui umas imagens e as pessoas enxergam você, na visão delas, como uma pessoa de prestígio e livre trânsito para com o prefeito Rodrigo Pinheiro. Jacaré Grande, meu velho. O cidadão mandando aqui a situação, Evandro, do posto de saúde de Jacaré. Tá de fazer dó, galera. Tá aqui, viu? Tá aqui. Vem cá, mano. Mostra ele aí, pelo aí. A situação, a estrutura do posto de Jacaré Grande. Jacaré Grande, que o prefeito de Toritama disse que vai calçar da Vila de São Benedito até chegar lá, viu? Viu, né? A estrutura como é que tá. Fale pro povo da Jacaré Grande, seu amigo, seu, faz parte da sua equipe, mandou aqui a estrutura física do posto de saúde lá.
20: Jacaré Grande é uma comunidade muito querida. É por mim e pelo prefeito Rodrigo. Inclusive, depois de muitos anos, Jacaré Grande recebeu investimentos por parte da prefeitura de Caruaru. Nós conseguimos, o ano passado, inaugurar duas ruas de calçamento. Estamos em busca de concluir mais um trechinho lá que faltou. E a questão do posto de saúde de Jacaré Grande é uma coisa que eu venho acompanhando já há tempo, Paulo. Não só de Jacaré Grande, mas de Malhado Barreira Queimada, que inclusive começou agora a reforma novamente. E uma empresa tinha, acredito, ganhado a licitação. E a gente, serviço público, tem muito disso, né? A empresa muitas vezes ganha a licitação para fazer determinada obra, da metade para o fim, ou antes da metade, a empresa fale, abandona, a gente fica travado.
11: É verdade.
20: Né? O serviço público tem muito disso. E o posto de saúde, que na realidade já não é mais uma UBS, é um ponto de apoio, porque na realidade o posto de saúde, a UBS é de Lages. A UBS de Lages contempla
11: Jacaré Grande
20: e contempla também o sítio Caldeirão. Então, Jacaré Grande é um ponto de apoio.
11: Entendi.
20: É um ponto de apoio que a equipe vai toda quinta-feira. Eu acredito que ou é na terça ou é na quinta, lá para Jacaré Grande. E eu tenho solicitado um melhoramento, não só na estrutura física do ponto de apoio, que é o posto de saúde de Jacaré Grande, que realmente precisa. Né, mas também na questão do atendimento. Né, eu, inclusive, estive esses dias com o prefeito e com o secretário de saúde solicitando isso, para a gente ter uma pessoa que possa ficar atendendo todos os dias lá.
11: Fixo.
20: Fixo.
11: Certo.
20: Não é a equipe médica, né? O médico só pode ir, o médico, o enfermeiro, só pode ir uma vez por semana. Né, mas que tenha lá um auxiliar de serviços gerais para, na hora que chegar a equipe médica, o posto tá organizado, tá limpo.
11: Tem o básico, né, galera?
20: Tem o básico.
11: O básico.
20: Estrutura para eles poderem ficar o dia todo, porque hoje não tem. Né, o quê? Um frigobar, uma geladeira para eles levarem uma comida.
11: Sim, sim.
20: Um micro-ondas para esquentar a comida, água. Enfim, isso conversei. Até tá, acredito que foi agora, no início da semana, conversei com o secretário de saúde e levei novamente essa pauta para ele. E tem Jacaré Grande, é uma solicitação nossa, um técnico de enfermagem. para ficar atendendo. Às vezes uma pessoa faz uma cirurgia. Jacaré Grande é uma localidade de difícil acesso.
0: É verdade.
20: Aí às vezes uma pessoa faz uma cirurgia.
0: Fica fora da rota, né?
20: Justamente. Uma pessoa de Jacaré Grande faz uma cirurgia, tem que se deslocar para Toritama ou para Laje para tirar um ponto, por exemplo, ou para fazer um curativo. Então, qual é a nossa busca? Que tenha um técnico de enfermagem morador da vila de Jacaré Grande, trabalhando tanto no dia que a equipe médica vai, como também ficar atendendo as pessoas durante toda a semana.
11: Olha, mais demanda aqui para você. O Erivan, não, eu vou começar pela Canaã. Você sabe que você teve voto na Canaã, não foi? Tu lembra quantos votos tu tivesse na Canaã?
20: 99.
11: Quase 100 votos.
20: Eu sou o vereador eleito com mais votos na Canaã.
11: É. Então pronto, olha o tamanho do seu comprometimento. O Nivânio, que Evandro conhece, que é um pé de galo, é pé de galo aquele camarada. Mas ele tá certo. Ele diz, avisa o galego aí. Aliás, antes de chegar no Nivânio, deixa eu registrar aqui, o Venâncio da Etical tá dizendo, avisa o galego que já estão recolocando, Evandro, a lombada do terminal rodoviário. Lutando as bases.
20: Coisa boa.
11: Olha, foi luta dele também, viu? Venâncio, eu tenho que ir aí falar contigo aí, viu? Muito obrigado pela informação. Aí, vamos voltar aqui ao galego. Lá vai. Aí ele diz aqui o seguinte. Cadê o Nivânio? Encontrei. É a Rua do Crasso. Conhece essa rua, Evandro Lins? Rua do Crasso, lá na Canaã? Não conhece. Aí ele mandou, tirou as fotos aqui. Avisa pro galego não esquecer da nossa querida Canaã. Diga a ele, aqui os dois têm muita atenção, principalmente a Rua do Crasso. Você tem ido acompanhar, vez por outra, essas obras do governo do estado, galera, aqui na tem acompanhado?
20: Já tive algumas vezes, né? Inclusive os donos da empresa são pessoas que eu tenho contato, né? Inclusive Canaã teve a sorte de duas empresas muito boas, de muita responsabilidade, estarem fazendo as obras da Canaã, que é a AVML e a ABL, né, de Josué. E nós temos acompanhado, sim, todo esse processo de transformação que a Vila Canaã está passando. Falando na Vila Canaã, quero mandar um abraço para nosso querido amigo Robson, que nos representa lá, Branco, Adriano, do Tá Na Mídia, são nossos amigos que nos ajudam lá na Vila Canaã. Né? E inclusive eu estive conversando com alguns secretários e o prefeito Rodrigo Pinheiro, falando na Canaã. Sábado agora nós almoçamos lá na vila de Riacho Doce e tratamos sobre a Canaã.
11: Eu vi.
20: O que é que a Canaã precisa nesse momento por parte da prefeitura, já que o governo do estado está fazendo a grande transformação da Canaã, que é saneando, calçando, fazendo praça, vai ter creche, vai ter muita coisa. Então a prefeitura, para iniciar um trabalho na Canaã, precisa principalmente cuidar da limpeza. A gente precisa melhorar a limpeza. Inclusive, indicamos essa semana mais um agente de limpeza lá para a Vila Canaã. E tratando-se de limpeza, tem uma questão que o povo da Canaã reclama muito e com razão. É a questão dos porcos.
11: Tem demais, viu, amigo?
20: Dos porcos. Inclusive, eu disse ao secretário que nós estamos alinhando, porque não é só uma secretaria envolvida, porque trata-se de porco, né? Tem que ter a Vigilância Sanitária, a SDR, que é a Secretaria de Desenvolvimento Rural, a Secretaria de Serviços Públicos, é um conjunto de secretarias, Secretaria de Ordem Pública, e nós vamos fazer uma grande operação de apreensão lá na Vila Canaã. Eu estou dizendo agora, né? E antes dessa operação, nós vamos gravar um vídeo lá dizendo que vai ter a operação, para que aqueles criadores tenham tempo de pegar seus animais e apreender.
11: Olha, ele está dizendo o seguinte, vai vir uma operação aí, viu? Ele está avisando que vai vir a operação. Então você vai ter tempo suficiente de tomar providências, porque você sabe que o animal é o único que não tem culpa.
20: Verdade.
11: É isso, meu filho.
20: Verdade.
11: Essa operação vai ser agora em junho?
20: Nós estamos marcando. Antes disso, claro que nós vamos avisar até, para depois não dizer que a gente pegou ninguém de surpresa, né? Mas estamos organizando essa operação na Vila Canaã, porque quando trata-se de limpeza urbana, que a gente precisa melhorar, Hoje só são 2 dias de coleta de lixo. Vamos aumentar para 3 dias. 3 dias a coleta de lixo da Canaã. Já indicamos essa semana mais um agente de limpeza, né, que é um varredor de rua, enfim, um gari, mais um gari lá para a Vila Canaã. E dentro desse contexto, não basta só aumentar os dias de coleta de lixo, não basta indicar mais um agente de limpeza e deixar os porcos e os animais soltos do jeito que estão hoje lá na Vila Canaã.
11: A Benilda, tô dizendo a você, rapaz, avisa para o galego, asfalto ou calçamento na estrada de malhada de barreiras queimadas. É ali que fica a família do Finado Fernando.
20: Isso, isso.
11: Ali na entrada, como quem vai para lá para Ovo Novo, é?
20: Isso, inclusive...
11: Obrigado, amiga.
20: A pedido da governadora, que é outra luta minha, Paulo, é essa questão do asfalto, de malhada de barreira queimada, é uma luta minha antiga. E as pessoas de Malhado Barreira Queimada acompanham essa luta. Acompanham essa luta, porque todas as vezes que eu fui no palácio, tive a oportunidade de falar com a governadora.
11: Sim,
20: 10 ou 12 ou 20 pedidos. Mas eu sempre fiz questão de falar sobre o asfalto de Malhado Barreira Queimada e fiz questão de botar, de publicar isso nas minhas redes sociais. É só ir nas minhas redes sociais e ver as vezes que eu tive no Palácio do Governo falando com a governadora Raquel a respeito da estrada de Malhado Barreira Queimada, do asfaltamento. Porque se você observar, quase todas as estradas vicinais de Caruaru, as principais já estão asfaltadas.
11: Conectadas.
20: Quarto distrito, Chicuru está asfaltado.
11: Tá.
20: Primeiro distrito, Peladas, Murici. Estão asfaltadas.
11: Estão, vamos lá.
20: Ainda no primeiro distrito, Pau Santo.
11: Pau Santo, sim.
20: Asfaltado. Vamos para o terceiro distrito. Gonçalo Ferreira asfaltado.
11: Sim.
20: Malhada de Pedra, Serra Velha, asfaltado.
11: Passei por lá.
20: Vamos para o segundo distrito. Segundo distrito, Juá. Asfaltado.
11: Juá está asfaltado,
20: Que é a principal do segundo distrito. Então, dentro.
11: Rafael já é cortado pela.
20: Rafael, Laje, Itaúna, Cachoeira Lógico. Seca, Riacho Doce, enfim. A única estrada vicinal importante que tem um fluxo de veículo grande, que ainda não está asfaltado, é Malhada de Barreira Queimada. E inclusive é a menor.
11: É.
20: Olha, é a menor.
11: Lá vem aqui Erivan, ele já estava insistindo. Não esqueça, ele mora ali na Rua das Caixas, mano. Aquela Rua das Caixas ali. Ali é Caruaru.
20: Conheço Erivan, eu acho que Erivan é do Espetinho, eu acho que ele tem um espetinho, né?
11: Eu não sei se.
20: Eu acho que seja.
11: É um carequinha aqui, ó.
20: Eu acho que seja, o Moreno.
11: É, bom, o que é que ele diz aqui? Não esqueça de perguntar ao galego que aqui na Rua da Caixa, antes da Vila Canaã, só tem 3 ruas. E tem bastante calçamentos estourados. Já solicitamos um reparo da prefeitura e até agora não foi feito esse reparo. Reposição, operação. Não sou do Espetinho, não. É outro. Reposição de calçamento.
20: Reposição de calçamento das ruas de Canaã, que já eram calçadas. Que
11: não,
20: precisa...
11: não. Da Rua da Caixa.
20: Novo
11: Horizonte.
20: Pode falar aí. Do loteamento do Novo Horizonte. Inclusive. Vou aqui mandar um abraço para alguns vereadores daqui de Toritama, que são meus amigos, que estão aí na escuta. Meu amigo Zé Moela, nosso querido amigo vereador Mateuzinho. E falando da Rua das Caixas, essa semana a vereadora Mariana mandou uns vídeos de lá também. Eu não sei se a prefeitura... Ela pode fazer algum tipo de serviço ali, vendo.
11: A Mariana, ela mandou o vídeo da Rua da Caixa, viu?
20: Alguém de lá mandou para ela, inclusive. Nós mandamos um material lá, um pissarro, enfim. Mas não para botar nessa rua que está calçada. Mas realmente, ela me mandou um vídeo que tem uma rua que praticamente acabou-se. Né? Eu, inclusive, já fiz requerimento solicitando isso à prefeitura. Eu não sei se a prefeitura, por se tratar de um loteamento, não sei como é que está a situação daquele loteamento, se é um loteamento regular, enfim. Mas nós vamos buscar essa reposição de calçamento.
11: Bom.
20: Mas aí, voltando a Malhado Barreira Queimada, falando do asfalto, Paulo. Inclusive, em uma dessas vezes que eu tive no Palácio do Campo das Princesas com a governadora, ela me solicitou, ela me pediu: Galego, tu já falou tantas vezes da estrada de Malhado BR queimada, deixa eu te fazer um pedido. Eu digo: o seu pedido é uma ordem, governadora. Faça uma homenagem a seu Bianô. Seu Bianô Lucena é o avô de Fernando Lucena, esposo da governadora.
11: E aí essa rodovia passaria a se chamar...
20: Já passou. Já fizemos esse projeto de lei, já foi aprovado pela Câmara, e hoje a estrada de Malhada de Barreira Queimada é a estrada Bianô Lucena.
11: Olha,
20: a pedido da governadora, para você ver que eu venho buscando isso há tempo.
11: André,
20: mas, inclusive, mandei até mensagem para Andrezinho hoje pela manhã, mas ele me falou que estava voando, estava no avião. Enfim, mas a questão do processo de asfalto da estrada de Malhada de Barreira Queimada está aí. Acredito que nos próximos meses essa obra já comece.
11: Olha, aí o rapaz está... Cadê o rapaz? Se possível, passe meu nome para ele, Erivan. Vou passar, fica tranquilo, tá? Deixa eu ver aqui.
20: Do espetinho é Josivan.
11: André Gonçalves. Ivandro e Paulo, pergunta ao Galego se esse ano vai ter a festa de Jacaré Grande no mês de julho.
20: Com certeza, no primeiro sábado de julho. Acredito que é dia 4 ou é dia 5. Eu acredito que é dia 4. A festa de Jacaré Grande, Paulo, você nunca foi.
11: Não.
20: Vou aproveitar a oportunidade para lhe convidar Ivandro e convidar as pessoas daqui da região, que é uma festa arretada, muito bonita, muito decorada, muito bem decorada, e é uma réplica da mesa junina que nós fazemos lá em Laje. Em Laje nós fazemos a mesa junina e em Jacaré Grande nós fazemos a mesa nordestina, a maior mesa nordestina do mundo. Então é uma variedade enorme de comida, né, que tem a organização dos nossos amigos Fabão e Marcela. E falando de Jacaré Grande, também quero estender meu abraço para Zé Petronilo, Ricardo, Paraíba, tantos outros amigos, Evinho, Riva, tantos outros amigos que nós temos lá na querida vila de Jacaré Grande. Jairo, tocador, cantor.
11: Não quero me identificar. Bom dia,
20: amor. Comida, não é? Que tem a organização dos nossos amigos Fabão e Marcela. E falando de Jacaré Grande, também quero estender meu abraço para Zé Petronilo, Ricardo, Paraíba, tantos outros amigos, Evinho, Riva.

0: Crassi. Essa rua do Crassi é famosa, viu? Além do criadouro, eles abatem clandestinamente os animais num verdadeiro descaso. Já formamos denúncia à Secretaria de Saúde da Prefeitura de Caruaru e até agora não tomaram providência. O danado é que essa distância que separa Canaã do município sede, isso não deixa de ser um grande obstáculo. Concorda, Galinho?
1: É um grande empecilho. Mas, como eu sempre tenho dito, Canaã está no processo de transformação. E no que depender da prefeitura, dos serviços da prefeitura, do que depender da Câmara Municipal de Caruaru, desse vereador que vos fala, Canaã vai entrar, ou já está no rol das comunidades de Caruaru para serem bem atendidas. Né? E, inclusive, isso é um dos casos, ou um dos fatores que mais as pessoas da Canaã reclamam. É a questão da limpeza urbana, tem a questão de muitos animais soltos, e nós vamos, com a Vigilância Sanitária, Secretaria de Serviços Públicos, Secretaria de Ordem Pública, né, SDR, Secretaria de Desenvolvimento Rural, vamos fazer um trabalho na Canaã, um trabalho geral nesse aspecto. Podem aguardar que nós vamos chegar na Canaã.
0: Ana Cléia está felicitando o senhor, mora aqui na Canaã. Estou satisfeito, porque na verdade é o seguinte, Evandro Lins, pode entrar na roda aqui. Canaã tem o que hoje, Evandro? Tu acha que Canaã passa de 8 mil habitantes, 9 mil habitantes? Ou chega perto?
2: É por aí, eu acho que é abaixo de 10.
0: Abaixo 8, de 10, 9, por aí. Vamos lá, vamos fazer uma cronologia aqui. Canaã tem quantos eleitores lá aptos a votar em Caruaru? Chega a 500?
1: Não, passa. Tem aproximadamente uns 700, eu acredito.
0: Já tem?
2: É quase 700 eleitores.
1: Na última
2: eleição, votam em Caruaru, né?
1: Na última eleição, me parece que foi 600 e pertinho de 700.
0: Mas tem urna aqui, Ivan.
2: Sim.
0: Sessão eleitoral.
2: Sim.
0: Entendeu? Mas vamos lá.
2: É porque a maioria ainda vota em Toritama, entendeu?
1: Então vamos pra gente. Na realidade, a maioria vota em Toritama, mas tem muita gente da Canaã que vota nessas cidades do sul.
2: É.
1: Né? É Bonito,
2: Palmares.
1: Água Preta, Palmares, Catende. Muita, Paulo. Muita gente que vota em outras cidades.
0: Acredito. Então vamos lá, vamos fazer uma cronologia aqui. Eu vou começar pelo avô dela, João Lira Filho. Depois veio o pai. Pouco feito pela Canaã. Aí da sequência vieram Zé de Carminha, não sei quantos anos, quase se eternizava. Pouca coisa pela Canaã.
2: Zé tem 3 ou 4 mandatos?
0: 5.
2: 5?
0: Tem. Zé Queiroz?
2: Zé?
0: 4. Desculpa. 4.
2: 16 anos de Zé.
0: Somente. Aí veio Tony com Comadre Bill. Lá da rua Alfredo Pinto, seu amigo, né? Doido de Miriam.
2: É.
0: Também veio muito pouco. Aí daqui a pouco, eu digo, rapaz, eu queria ver Caruaru sendo administrado por uma mulher. Apareceu Raquel. O primeiro ato dela, Galego.
1: Foi na Canaã.
0: Na Canaã. Eu não sei se você estava lá.
1: A reforma da escola. A reforma com ampliação da escola, Capitão Rufino.
0: Pois bem, aí ela foi prefeita durante quase 8 anos, 7 anos?
1: 6 anos.
0: 6 anos que ela renunciou. Aí hoje ela, como governadora, está fazendo mais do que quando ela foi prefeita. Dá para entender o negócio?
1: Realmente, ela Canaã.
2: Volume de obra, quando você vai na calculadora, com certeza. Ela, como governadora, foi muito mais efetiva.
1: Está na história. Nenhuma vila de Pernambuco, de nenhuma cidade de Pernambuco, recebeu tanto investimento de uma vez só por parte do governo. Nunca. Em nenhuma cidade de Pernambuco. Mas Canaã é o seguinte, Canaã, ela nasceu e é uma vila e é nova. Canaã, eu lembro de Canaã, as primeiras casas de Canaã. É uma vila muito nova. Mas é uma vila que cresceu rapidamente e desordenadamente.
0: Foi.
1: E ainda tem isso que dificulta, né? Muito próximo de Toritama e muita gente votando em outras cidades. Aí muitas vezes o gestor de Caruaru não tinha tanto interesse. Eu acho que o prefeito, ele olha o seguinte: eu vou fazer para beneficiar o máximo de pessoas que eu puder, né? Eu acredito que o olhar era esse. Mas Canaã cresceu rapidamente, muito rápido e desordenadamente. Então precisava realmente uma ação de Estado. E isso, a governadora abraçou.

0: abraçou, abraçou mesmo, porque só aquela duplicação,
1: aquelas vias paralelas,
0: só aquelas vias paralelas ali, já transformou Canaã.
1: Oxto.
0: Já transformou. E as obras que está acontecendo na Canaã, na parte hídrica, na parte de saneamento, na parte de infraestrutura, de calçamento, de praças, de creche que vai ter. Então, Canaã realmente é uma vila antes e depois da governadora Raquel Lira.
1: Olhe, para a gente fechar, Wanderson, filho do seu Manuel, que trabalha aqui na Ziguratins, conhece? Vou repetir. O Anderson. Filho de seu Manuel, que trabalha aqui na Ziguratins.
0: Isso, conheço.
1: Tem gente de lá que trabalha aqui.
0: É meu primo.
1: Foi bem.
0: O Anderson.
1: Em Toritama, primo legítimo de galego. Temos o orgulho imenso desse cara. Sabemos a luta e o quanto é difícil chegar aonde ele chegou. Mas com a graça de Deus e com a força do povo, ele conseguiu e hoje é o maior representante político da zona rural da cidade de Caruaru. E se Deus quiser, almeja coisas maiores na política. Candidato que teve uma votação quase a de um prefeito de uma cidade aqui por perto. Isso mostra que ele tem, não é uma má pessoa. E isso mostra que ele tem seu caráter. Sabemos que sempre vai ter os contras, mas Deus sabe de tudo. Vamos almejar coisas maiores. Quem sabe, prefeito, a gente quer nova, gente nova na política. Rapaz, eu soube lá no Rafael que você teve quase 1000 votos lá na Vila do Juá. Isso é verdade, não?
0: 881 votos.
1: Apa.
0: Nós batemos todos os recordes. Nunca um candidato a vereador teve essa votação lá na Vila do Juá. Ô Paulo, quando o Antes diz que eu tive votação quase igual a de prefeito, tu sabe quantos prefeitos em Pernambuco foram eleitos em 2024 com menos voto do que eu?
1: Não faço ideia.
0: Chuta aí, não é muita coisa, não, mas
1: teve alguns.
0: Não, acima de 10.
1: Acima de 10.
0: Poxa,
1: uns 20.
0: 23 prefeitos em Pernambuco foram eleitos com menos votos do que eu.
1: Você teve quantos votos no geral?
0: 4.435.
1: Então, 23 prefeitos em Pernambuco.
0: Em Pernambuco.
1: Foram eleitos com menos votos
0: do que você. E muitos com 10 votos, 20 votos, 50 votos, 100 votos, ali bem pertinho da nossa votação.
1: Mister, já falei que as pessoas da Canaã sofrem por incompetência dos próprios moradores, porque as pessoas têm que entender uma coisa: é o político não faz nenhuma obra se ele não tiver retorno, ou seja, se não tem voto, não tem obras, é simples. O que é que ele quer dizer com isso aqui? Que a Canaã, Evandro Lins e o Galego, deveria ter mais eleitores genuinamente de Caruaru, entendeu?
0: Claro. Porque é o seguinte, se você mora numa rua ou num bairro ou numa vila de uma cidade, para você cobrar do prefeito daquela cidade, dos políticos daquela cidade, primeiro a obrigação é sua de votar ali, né? É você mora em uma cidade e vota em outra, você perde, você tem como cobrar, claro, como cidadão. O cidadão tem toda a autonomia de cobrar, mas você perde essa autoridade de cobrar, vendo que você também está errado, porque você mora em uma cidade e volta em outra.
1: É verdade. 30 anos, Canaã, mano. 30 anos. Tu tem quantos anos aqui, mano?
2: 20.
1: Aqui eu tenho, atuando aqui na região, eu tenho aproximadamente quase 30 anos. 30 anos a
0: nossa. Nós temos vila em Caruaru que tem 200 anos.
1: Tem 200 anos.
0: Tem vila em Caruaru que é mais velha do que a própria cidade.
1: E você sabe que Canaã não é mais zona rural, não, né? Você sabe disso, né? Canaã não é mais considerada zona rural, não. Isso foi na gestão do Tonigel ainda.
0: Tem um perímetro urbano.
1: Ih, rapaz. Tem um perímetro urbano.
0: Tem alguns trechos.
1: Você já era vereador, porque
0: não.
1: O presidente era Leonardo Chaves.
0: Não era vereador. Tem algumas. Algumas vilas da zona rural de Caruaru que já não é mais tratada como zona rural.
1: Entendi. Olha aqui o que diz aqui o Júnior Tavares, meu caro galego, a Vila Canaã não é tão jovem assim. Já tem mais de 30 anos. Porém, todo esse tempo ela nunca foi vista como está sendo agora, com exceção do governo do estado. O problema todinho foram todos os prefeitos que passaram durante esse tempo que nós fizemos aqui esta cronologia. Mas aí, Júnior, a gente está virando essa chave, já é perceptível. A gente está virando essa chave e a Canaã...
0: Já virou.
1: Cícero Manuel, você é candidato à presidência da Câmara dos Vereadores de Caruaru?
0: Paulo, vê, pela minha experiência política e por fazer parte da Câmara de Caruaru já há quase 30 anos...
1: Que ele é funcionário concursado da Câmara.
0: Isso.
1: Você, qual é o seu cargo lá na Câmara?
0: Motorista.
1: Motorista, concursado.
0: Esse ano, se Deus quiser, vai completar 30 anos, 28 anos de funcionário da casa. Então, por ter toda essa convivência e eu sempre fui um, não é um parlamentar, mas uma pessoa de bom relacionamento. Eu me relaciono bem com as pessoas. Aqui e acolá a gente tem um arranhãozinho com um com o outro, que isso é normal do dia a dia, principalmente na política. Nossa, mas eu faço normal. Questão... da minha vida ser pautada através da amizade, do diálogo. E isso faz com que a gente, de uma forma ou de outra, seja lembrado, né? Esse ano é ano de eleição para a presidência da Câmara.
1: Vai ser em dezembro, né?
0: Depois de outubro, depois da eleição.
1: Aqui também vai ter depois da eleição, não
0: é
1: isso?
0: É. Porque na realidade algumas cidades antecipavam muito, né?
1: Era.
0: Teve agora um despacho. Do TSF, que está proibido ter eleição de câmaras antes de outubro. Então, só depois de outubro pode ter as eleições.
1: Eu soube que seu amigo Zé Muelo é pré-candidato.
0: Tá, é justamente isso que eu te falei, né? Quando um vereador ele é bem relacionado entre os pares, né, tem a confiança, tem a amizade, sempre o nome dele é lembrado. Né? É justamente isso que acontece comigo lá em Caruaru. Não sei se isso vai realmente girar, né? Estamos trabalhando. Seja o que Deus quiser. Eu digo sempre, quando me perguntam, se estiver nos desígnios de Deus, que eu seja. Se não tiver, que eu não seja, vou continuar como vereador e tá bom demais.
1: Meu filho, eu quero te agradecer pela presença. Você sempre enriquece aqui, porque é bom essa aproximação que a gente não tinha. Pela proximidade que nós temos aqui, nós somos cidades irmãs. E você é legitimado representante do segundo distrito, que está bem pertinho aqui da gente, que tem esse intercâmbio, é no negócio, é na política, que nós temos aqui entre o segundo distrito e você aparecer no momento certo, para que você possa fortalecer esse intercâmbio entre Toritama e Caruaru.
0: Paulo, eu já te falei já, e sempre costumo dizer... E frisar que Toritama, eu me sinto filho de Toritama também.
1: Uhum.
0: Pela proximidade, né? Quem mora em Laje utiliza mais o serviço, muitas vezes, de Toritama do que de Caruaru. Pela proximidade, né? Eu, inclusive, faço feira em Toritama, né? Feira de fruta, verdura. Se eu não venho no sábado, venho no domingo. Estou aqui todo final de semana. Tenho uma filha que mora aqui, tenho meus irmãos. Trabalho aqui, eu já trabalhei de caçaca aqui. Trabalhei nos fabricos de Toritama. Eu trabalhei nos fabricos de Toritama. Trabalhei na Reale de Niedson. Trabalhei quase 2 anos. Depois trabalhei para Nelsinho, irmão do ex-prefeito. Né? Enfim, tenho toda uma vivência aqui na cidade de Toritama e representar a zona rural de Caruaru, principalmente. Esse lado que eu falo, que é o sertão de Caruaru, que é o segundo distrito.
1: Sim.
0: Que inclusive estou na terceira legislatura, mas todas as três eleições saí com uma votação extraordinária de todas essas vilas, não é? E representar todo esse povo lá na Câmara Municipal de Caruaru é motivo de muito orgulho, de muita satisfação, né? Eu que venho de uma origem muito humilde, com pouca escolaridade.
1: Conheci seu pai.
0: Mas estar na Câmara Municipal de Caruaru, a maior cidade do interior de Pernambuco, representando esse povo, e vizinho aqui da nossa amada capital do Gins, é um motivo de muito orgulho. E quero também te agradecer pela parceria.
1: Lógico, lógico.
0: Paulo, tudo acontece na hora certa.
1: É verdade.
0: Tudo acontece na hora certa. Porque muita gente às vezes dizia, mas pai, por que tu não vê com o Paulo para fazer uma parceria? Uma hora vai acontecer.
1: Está acontecendo.
0: Uma hora vai acontecer. Na hora certa vai acontecer. Quem entrega sempre os projetos, os propósitos na mão de Deus, ele orienta para as coisas acontecerem na hora certa. Então, te agradeço novamente pelo convite, a você, a Evandro Lins, a todos que estão nos acompanhando através das ondas da nossa querida rádio, né? E dizer que vou estar sempre à disposição, tanto do povo, de nossa Caruaru, e aproveitar também e mandar um abraço para nossa cidade Caruaru, que completou 169 anos, agora dia 18 de maio. É uma cidade hospitaleira, progressista, que a evolução de Caruaru se dá a partir do compromisso e do trabalho do povo que lá moram, dos filhos de Caruaru. Paulo, se Caruaru, Toritama e Santa Cruz tivesse água em abundância, o que era esse polo de confecções?
1: Ah, meu marido, não fale não, meu velho. Não fale não.
0: Tu viu, saiu aquele índice das cidades mais desenvolvidas.
1: Vi.
0: Né? Belo Jardim, Santa Cruz. Vê,
1: Caruaru.
0: Santa Cruz, historicamente, chegou a água agora, né? Com a obra da doutora do Alto Capari. Mas Santa Cruz, historicamente, uma cidade com mais de 100 mil habitantes sendo abastecida no carro-pipa.
1: Carro-pipa, exatamente, amigo. Eu conheço
0: em pleno século XXI. E essa cidade se desenvolver da forma que se desenvolveu, isso é a força do povo, é o trabalho.
1: É o caso da nossa aqui.
0: E eu digo sempre, nada vence o trabalho. É a mesma coisa de Toritama, a mesma coisa de Caruaru. Se essas cidades tivessem água, nós temos água aqui. Quantas empresas já teriam sido instaladas aqui nessa região?
1: Então, é verdade.
0: A força desse povo é muito grande, a resiliência, a resistência. Então, parabéns para o povo de Caruaru, mas parabéns para o povo de Toritama e de Santa Cruz, para o povo de todas essas cidades que trabalham e que fazem realmente a economia girar.
1: Um abraço, meu irmão, paz e bem, até a vista.
0: Deixa eu te mandar um abraço para uma pessoa também que está aniversariando hoje. É minha filha Elô, minha filha mais nova. Né, tá completando mais um aninho de vida.
1: Saúde.
0: Quero
1: ela,
0: parabenizar ela, dizer que amo muito e que peço a Deus que sempre abençoe sua vida.
1: Quantos filhos?
0: 3 filhas e dois netos. E mais um aí para chegar. Então vai ser 3 filhas e 3 netos.
1: Fazedor de menino.
0: De menina, viu? Menina, só faço menina.
1: Um abraço, Galego.
0: Um abraço, Paulo.
1: Atenção, Brasil! Anote isso aí, o Grupo Mateus. Grupo Mateus, que tem filial em Caruaru, demitiu mais de 6 mil funcionários em 6 estados. Ceará e Pernambuco estão na lista. Olha, Ceará e Pernambuco estão na lista. 10h50 em Pernambuco, Evandro Lins.
2: Olha, Paulo, mandar um abraço aqui para o Wellington, está acompanhando a gente pela internet, lá em Taquaritinga do Norte. Obrigado pela audiência. Dona Leila também está ouvindo a gente pela internet. Caruaru. Sábado, dia 23, tem aniversário do Dark Angel Motoclube, um dos mais tradicionais clubes de motociclistas aqui da região. E o pessoal está convidando a gente. Abraço, Galego. Felicidade, meu irmão. Isso, sábado, 23 de maio.
1: Sim.
2: Partir das 13 horas, 1 da tarde, na sede do Dark Angel, que fica lá no, depois do Colorado, ali no Maurício Nassau. Vai ter Alex e o Alisson, Calangos do Cerrado e Renato Marinho. Churrasco e feijoada, 0800. 20 anos. Poxa, 20 anos já do Dark Angel Motoclube. Todo mundo está convidado para participar. O evento é aberto, é gratuito. Você compra lá sua bebida e aproveita para se confraternizar com o pessoal do Dark Angel Motoclube. 20 anos, aniversário, sábado, dia 23 de maio, na sede do Dark Angel, que fica lá depois do Colorado. Paulo, balanço da Feira do Jeans. Carlos, lá da Secretaria de Desenvolvimento Econômico. Carlão está mandando aqui para a gente. Excursões do dia 21, quinta-feira. 54 vans, 4 micro-ônibus, 14 caminhões, 132 ônibus. Total de 204 excursões.
1: Maior do que a do ano passado, da semana passada.
2: Com certeza, com certeza. A gente estava batendo.
1: A julgar pelo que eu vi.
2: Não, a gente estava batendo 120, 130, 204 excursões. Em número de visitação, foi a maior até agora, né? Nesses últimos meses. Isso às vezes não repercute diretamente no número de vendas, mas em volume de discussões a gente teve uma movimentação maior. Tem um adolescente, Paulo, que está desaparecida desde ontem.
1: Ih, rapaz.
2: Para a justiça, na verdade, a polícia não entende como desaparecimento 24 horas, né? Tem que,
1: não, tem ser que passar
2: 72, né?
1: 72 horas. 72.
2: Mas lógico que você. A menina saiu de casa, deu sinal de vida. Até agora, aqui o pessoal, Tama, sim, é um adolescente. Stephanie Vitória dos Santos Lourenço. Stephanie, é que tá o Stephanie. Desde ontem, aqui a foto dela. Tá aqui, várias pessoas já mandaram foto para mim aqui.
1: Atenção, Brasil!
2: Dessa adolescente, essa desde ontem.
1: Olha, essa nova geração.
2: Saiu e até agora não deu retorno.
1: Meu amigo, essa nova geração. Ah, essa nova geração. Tem que ter mais juízo e responsabilidade da vida. Everard Bezerra. Bom dia, Paulo e Evandro Lins, acompanhando vocês por cá. E teve agora há pouco, Evandro, um acidente, uma colisão, uma pequena colisão.
2: Sim.
1: Envolvendo uma carreta aqui na cabeceira da ponte. Eu acho que por conta desse engarrafamento, né?
2: Canaã.
1: Sim.
2: É normal.
1: Sentido Toritama. Sentido Toritama. E aí o pessoal estava se queixando que a turma da CTTU não chegou por lá.
2: Ainda é com a CTTU, não, pô. BR, não. Rodovia Federal.
1: Então,
2: aí é com a PRF. A CTTU não tem nada a ver com a história.
1: Lá vem Dona Silvia Patti, Dona Silvia, Paulo e Evandro Lins. Bom dia a todos. Fala aí ao posto, aqui está com a lâmpada queimada. Essa senhora já reclamou, viu? Desde a semana passada que essa senhora reclama.
2: Edmilson.
1: Pois não, meu filho.
2: Ele está querendo saber o seguinte: se aparecer vaga de ferreiro, lavanderia, dê um toque por aqui, por favor. Edmilson, ele é ferreiro de lavanderia, está querendo trabalhar. 9873-4296. 9873-4296. Desde ontem de manhã que procuro, não achei, perdi a carteira. Neto perdeu a carteira.
1: Pronto, agora vai.
2: Enildo Neto Gonçalves. Quem encontrou a carteira com os documentos de Enildo Neto Gonçalves, entre em contato com a gente aqui.
1: Amigo Paulo e Evandro Lins, por favor, peça para o Departamento de Iluminação Pública vir trocar a lâmpada desse poste que está queimada há mais de 2 meses aqui em frente da minha residência. Travessa São Cristóvão após a lavanderia preferencial, sendo o antigo barateiro. Ok, amigo. Valdindo Bragantina, ele tirou a foto, um ninho de rato desgraçado. 2 meses. Aliás, rapaz, a gente tem recebido aqui uma demanda muito grande de lâmpadas, de reposição de lâmpadas. Dona Cláudia, Levi, o filho Davi, escutando vocês, um forte abraço. Dona Ana Maria, deixa eu mandar um recado aqui para a senhora. Dona Ana Maria, o pessoal da Siga Natural, os nossos parceiros aqui dos produtos Vitamel, Amargo, Fumada Relique e a Relique Maria. Esse pessoal vai estar comigo amanhã em Caruaru. Aí amanhã a gente faz seu adiante. Portanto, hoje não deu para eles passarem por cá. Eles estão em outra rota, mas já me confirmaram que amanhã eles estarão logo cedinho às 7 horas da manhã lá na cidade de Caruaru. Portanto, esse registro aí do balanço da feira, foi melhor do que a da semana passada. E a feira boa vai ser, sabe quando? A da de hoje a 8, que é a última. A última feira do mês.
2: Não quebra para o mês de junho, né? A última para a abertura do mês junino.
1: Maratona do mês junino.
2: Exato.
1: Atenção, Dona Eliane, acompanhando a gente. Paz e bem para a senhora. Gente, é o seguinte, vamos se animar. Eu vou explicar a você. Olha, a feira de hoje melhor do que a da semana passada. A feira da semana que vem será a última do mês mariano. Será melhor do que a desta, pode ter certeza. Aí adentramos no mês de junho propriamente dito. São João de Caruaru, gente, ele começa de sábado agora a 8, dia 30. A cidade e a região vão entrar realmente na rota de grandes movimentos. Em meio às festividades juninas, aí acontece o quê? A Copa do Mundo. A Copa do Mundo. O Brasil estreando exatamente no sábado, dia 13. No sábado, dia 13. Vai oxigenar a nossa região, pode ter certeza. Cada um dentro da sua realidade. Nosso querido Mita, Paulo, estou procurando uma residência para alugar que tem uma garagem. Atenção, a senhora tem algum imóvel aí que esteja disponível para aluguel, porém tem que ter uma garagem? E eu conheço esse rapaz aqui, viu? Rapaz altamente decente.
2: 120 conto, esse Paulinho.
1: O quê?
2: O botijão de gás aqui à vista.
1: Eu não acredito. Já dá por isso.
2: 120 conto.
1: 120 reais à vista.
2: É.
1: Então, se for fiado, vai para 150.
2: Vai para 150. Perguntei aqui agora. Ih, Brasil.
1: Aí é que eu continuo convicto de que eu estou certo. Não querer mais um fogão dentro de casa. Pronto. É um abraço a você e o Evandro Lins. Olha o contato do Mita, viu? Anota aí, irmão. O contato do Mita. Homem de bem, viu? Homem de bem. 9437-0991. 9437-0991. Este é o contato de Mita. Ele está querendo alugar um imóvel que tem a garagem. 9437-0991. Agradecer ao filho do Marlone, o Heitor.
2: Heitor.
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2: Dona Dayana está dizendo, o povo da Canaã agradece a Edilson Tavares por todas essas obras, porque foi ele que instigou a governadora a fazer desde aquele movimento de trazer Canaã para Turitama.
1: Teve.
2: Não deixa de ser também, deixa, né, Dayana? De não deixa de ser. Depois de teve aquele, deu aquele susto lá.
1: Foi.
2: Na Canaã, foi. Esse povo acordou para a vida.
1: Se quiser, eu faço.
2: É. Foi literalmente isso. Baixinho está aqui acompanhando a gente, Júnior da Pop. Evandro e Paulo, abraço a todos. Iverson, manda um abraço pro compadre Galego. Ele já foi-se embora, viu, Iverson? Abraço aqui, Reginaldo também está acompanhando a gente. E como última informação, Paulo, eu vi que o senador Fernando Eire, ele protocolou uma emenda junto ao ele estava junto com o presidente do Senado, o Davi Alcolumbre.
1: Alcolumbre.
2: É, tem uma foto aí. Sérgio Alcolumbre, cuidado, bicho, Sérgio.
1: Ave Maria.
2: Cuidado com aquele povo, aquele povo é perigoso.
1: Alcolumbre.
2: Sérgio Alcolumbre e o senador Fernando Eire. A proposta do senador é para devolver a taxação.
1: A polêmica da
2: taxação das blusinhas. Exatamente. Nessa. É porque é o seguinte. Essa questão da taxação, ela não era só as blusinhas. Era todas as compras que fossem feitas nessas plataformas digitais que ultrapassassem $50. Não é só roupa. Então, o que é que o senador fez? E aí eu acho a forma mais viável. Olha, taxe só as roupas, só as blusinhas. O resto continua. Por quê? A gente fabrica capa de celular? Não.
1: Não.
2: A gente fabrica chip de celular?
1: Não.
2: Não. A gente fabrica. O Brasil não tem tecnologia para fabricar nada. Então, faz sentido que não existe a taxação desse tipo de compra de equipamentos eletrônicos. Faz todo sentido. Agora, roupa a gente fabrica e muito. Então, na proposta do senador, que eu acho que não vai decolar, mas a política serve para isso, né? Pecar por omissão, pecar por omissão também não pode. Pode pecar por omissão. Então, a proposta do senador Fernando Duerre é que a taxação fosse exclusivamente direcionada, personalizada, para a compra de roupas.
1: Responde aí, isso aqui. Aquele palco que estão montando lá no Parque das Feiras, vai ter festa.
2: Há um show gospel, vai ter esse final de semana, Pernambuco para Cristo, alguma coisa assim. Tá rodando aí um comercial.
1: Tudo de Pão de Açúcar.
2: É uma festa da Igreja Assembleia de Deus.
1: Botijão do gás aqui em Pão de Açúcar.
2: Quanto?
1: 110. Nossa. 110. E eu só dando risada, que eu não preciso de botijão de gás. Eu não preciso da Compesa. Eu me libertei da Compesa, me libertei de botijão de gás. Eu não preciso de liquidificador. Ó, eu não preciso de liquidificadores e tô criando uma tecnologia para não ficar dependente da Neoenergia. Tá ligado, doido? Tchau, isso.
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0: Toda Itama FM 104,9. O grande Frejá pra gente com Homem Não Chora. Ahá, Hunt Railão, Zizi Posse, Asa Morena, Information Society, Reputation. Foram as primeiras do nosso programão e que bloco, hein? Só musicaço de presentaço pra você aqui na sua Toda Itama FM 104,9. O lance é o seguinte, gente boa. Vamos a um rápido intervalo. Daqui a pouco eu tô de volta com muito mais músicas pra você.
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0: Toritama FM 104,9, uma ótima tarde para você. Agora é meio-dia, mais 22 minutos. 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
2: Toritama FM 104,9, agora é meio-dia, mais 24 minutos. 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
1: Estamos firmes, 104,9, meio-dia, mais 27 minutos. 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
1: Muito bem, de volta com o nosso programão Cardápio na sua Toritama FM. Agora, meio-dia, mais 28 minutos. Uma tarde maravilhosa para todo mundo que está ligado conosco na nossa programação. Afinal de contas, hoje é quinta-feira, né? Quase final de semana chegando, dia 21 de maio de 2026. Felicitações a todos os aniversariantes, parabéns. Já foram decorridos 141 dias do ano, faltando 224 dias para o término deste mesmo ano. Fase da Lua é a fase da Lua crescente. Estamos na quarta semana do mês, porém a 21ª semana do ano, e a estação do ano é o outono. Hoje aí nos fatos históricos e jornalísticos, fundação do Ipatinga Futebol Clube no dia 21 de maio. Mais aqui, hoje é também o Dia Mundial do Desenvolvimento da Cultura, dia de Santo Hospício e Dia Nacional da Língua. Bom, o lance é o seguinte: você pode aproveitar e participar pedindo sua música também através do nosso fone WhatsApp 989798989. Fique à vontade, peça sua música e nós vamos tocar aqui na hora do seu almoço. Alô, meu amigo Geraldão, da Tem Tudo Utilidades, aquele abraço pra você, meu irmão. Obrigado conosco na nossa programação. Deixa eu mandar um beijo aqui à minha querida Ângela Tavares, no sítio São João de Cima, aqui em Toritama. Tem mais gente ligada comigo, mandar o meu beijo carinhoso à minha querida Jéssica Patrícia, lá em Garanhuns. Alô, Garanhuns! Meu querido primo Emerson Paixão está conosco lá na capital pernambucana. Boa tarde. Alô, meu querido embaixador Osman, lá em Caruaru, boa tarde a você, meu irmão, na Top Lanches. Amigo Dida, Brunão, um abraço pra vocês. Abraçando aí, mandando um grande abraço a todo o pessoal aí da Três Autopeças. Obrigado pelo carinho e pela sua parceria conosco. Alô, meu amigo Paulo, lá da Gret Pisos, em Caruaru. Ótima tarde pra você, meu irmão. Tudo de bom, aquele abraço. Quem mais está conosco, pra gente aqui, conosco aqui também, deixa eu ver, o nosso querido amigo Manuel Segurança, lá no centro, em Caruaru, na rua São Sebastião, boa tarde. Abraçando aqui, com certeza, a minha querida Islã, na cidade de Bezerros, boa tarde, Islã. Deixa eu mandar um grande abraço da minha querida Eliana, lá na Filtes, em Caruaru, boa tarde. Comigo também a minha querida Neide. Alô, alô, minha amiga Neide Silva, lá em Caruaru. Ótima tarde pra você, bom apetite. Daqui a pouquinho a gente manda mais beijos e abraços pra todo mundo.
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1: Tá chegando pra gente Hathaway, Início, tema da novela Viagem, do ano de 1994.

0: Na sua rádio Toritama FM 104,9, agora é meio-dia, mais 35 minutos. 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

0: Touritama FM 104,9. E aí pra gente, a Joana, ao vivo, tô fazendo falta. Antes tivemos Hathaway a início, comandando a novela Viagem do ano de 1994. Na sua Touritama FM 104,9, agora meio-dia, mais 39 minutos, intervalo, voltamos já com mais cardápio pra você.
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0: Touritama FM 104,9, agora meio-dia, mais 42 minutos. 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
1: Então, FM 104,9, agora é meio-dia, mais 44 minutos. 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
1: Muito bem, já estamos de volta aqui na sua Toritama FM 104,9. Agora é meio-dia, mais 47 minutos. Deixa eu mandar beijos e abraços aqui. Deixa eu aproveitar e mandar um beijão. Beijão aí à minha querida Lucy Cleide na Vila Canaã. Beijão. Quem também tá comigo aqui, com certeza, em Toritama, ligadinho conosco, é o meu amigo Zé Batata. Aquele abraço. Alô, e fala em Batata, minha amiga Maria da Batata, sempre conferindo a nossa programação. Uma excelente tarde também para você, minha querida. Tudo de bom? Aquele abraço. Vamos aproveitar aqui também e mandar mais um alô especial ali. Deixa eu mandar um alô especial, um abraço ao meu querido vereador Paulo Tavares, ligado conosco na nossa programação. Vereador, boa tarde. Beijão aí, com certeza, para nossa querida ouvinte. Alô, Sabrina Calheiros, ligadinha conosco na capital pernambucana. Beijos para você. Beijão aí para você que está em Caruaru, minha querida Norma Lúcia. Ótima tarde. Em Caruaru tá minha querida Dona Glaucia Araújo. Boa tarde, Dona Glaucia. Beijão. Também em Caruaru, ligadinha conosco, minha querida Josineide. Beijos para você, Josineide. Gente dos quatro cantos, ligado conosco na nossa programação aqui em Toritama, meu amigo Dinho Carlos, aquele abraço. Vou agora para Natal. Quem tá ligado comigo em Natal é minha querida Debbie. Boa tarde, Debbie. Toritama FM, minha querida ouvinte, a Márcia Wendel, em Manaíra, na Paraíba. Boa tarde para você. Vamos agora à capital pernambucana, minha querida Nininha, Elisângela Araújo, filha de Dona Glaucia. Beijão para você. Alô, minha querida Michele, tá ligada comigo em Belo Jardim, boa tarde pra você. Em Caruaru tem a minha querida Aldeci Gonçalves. Aldeci, beijos pra você. Alô, meu querido conselheiro tutelar Barrado. Barrado apoia, ligado conosco na nossa programação. Valeu, Barradão! Beijão também pra minha querida Patrícia Marques, aqui em Toritama. Ótima tarde pra você. E vamos de música atendendo o pedido da minha querida Elijane, na cidade de Riacho das Almas, que pediu essa linda canção aqui, ó.
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1: A gente confere a banda Meridian, Beautiful. Essa foi tema de novela, tema da novela Cara e Coroa, e aí viajamos nós ao ano de 1995.

0: Toritama FM 104,9, o grande Oswaldo Montenegro, a lista ao vivo pra gente do Super DVD de 25 anos. Antes tivemos ainda a banda Meridian com Beautiful, o tema da novela Cara e Coroa, indicação aí da minha querida Elijane lá em Riacho das Almas, música de 1995, Na Saudade. Na sua Toritama FM 104,9, agora meio-dia, mais 57 minutos. Já aproveitar aqui, deixa eu mandar um grande abraço aí, um alô especial ao nosso querido Emerson Sobral, lá da Sobral Calçados, lá em Caruaru. Abração pra você, meu irmão. Tudo de bom. Intervalo, voltamos já.
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6: Na sua Toritama FM 104,9, agora 13h02. 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
6: Na sua Toritama FM, 104,9, agora 13h04. 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
6: Muito bem, de volta. Já estamos aqui de volta com o seu programa Cardápio Toritama FM 104,9. Agora 1:08, virando agora para 1:09. Ótima tarde aí para todo mundo. Deixa eu mandar um grande abraço, com certeza, a essa figura maravilhosa, sempre conferindo a nossa programação. Alô, alô, meu amigo Valdinho do Bragantino. Boa tarde para você, meu irmão, aqui em Toritama. Obrigado pelo carinho da sua audiência. Quem mais está conosco por aqui? Vou aproveitar aqui, deixa eu ver, mandar um beijão aqui para mais gente. Quem tá ligado comigo, com certeza. Alô, minha querida Roseni Silva em Caruaru. Beijos para você. Vamos agora à cidade de Vitória de Santo Antão, minha querida Andréia. Beijos para você. Alô, alô, minha querida Cida Amaral, em Caruaru, no bairro São Francisco. Beijão. Deixa eu mandar um grande abraço ao meu querido cantor e compositor Biguá. Ótima tarde para você. Beijão também para minha querida Ira Caldeira, esse casal maravilhoso. Minha querida Edivanice, lá em Caruaru, beijos pra você, ótima tarde. Obrigado pelo carinho da sua audiência. Deixa eu mandar um grande abraço aqui também pra minha querida Janete Mota. Beijão, Janete, lá em Caruaru. Quem também tá ligado comigo é outra Janete em Caruaru, só que é a Janete Maria agora. Boa tarde pra você. Beijão aí também pra minha querida Laís Maria, em Caruaru. Ótima tarde pra você, pra todas as meninas aí em Nevinha, em Chovais, no centro de Caruaru. Vamos seguindo o nosso programão com muito mais músicas. Bom, o lance é o seguinte, né? Próxima música eu vou dedicar aí à gatíssima Suzy Hoppenbowers. É, nome é de estrela internacional. Lá na capital pernambucana, beijão pra você, minha querida. Ótima tarde pra você. E de presentaço, tem essa daqui, ó.
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6: Vamos viajar o ano de 1985, tema de novela, da novela Um Sonho a Mais. A gente confere Foregna, Our Now I'd Love Is. Uma excelente tarde pra você, Cardápio.

0: Doutor Itamo FM 104,9 aí pra gente, a Ana Carolina, a Nua, tivemos ainda também Zé Ramalho, Beira Mar, essa foi de presentaço aí, meu querido Geraldão da Tem Tudo Utilidades, abração meu irmãozinho, tudo de bom. Também tivemos ainda Foregna com Our Now I Love Is, tema da novela Um Sonho a Mais, do ano de 1985, de presentaço pra minha querida Suzy. Valeu Suzy, na capital pernambucana. Ótima tarde para você. Intervalo, voltamos já depois de mais uma pequena pausa refrescante com mais cardápio. Até às 14 horas, junto com você.
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6: Já estamos de volta aqui na sua Toritama FM, 104,9, e agora 1h29, tarde abençoada, tarde boa para todos nós, com o nosso programa Cardápio até as 2 da tarde. Abraços do Wagner Alex, obrigado pelo carinho da sua audiência sempre conosco, vale mesmo o carinho da sua audiência, gente. Bom, vamos seguindo o nosso programão aqui com certeza, com muito mais gente ligadinha na nossa programação. Gente, manda um forte abraço a todo mundo que está sempre ligado conosco todos os dias, né? Fazendo parte aí da nossa programação junto com a Toritama FM e muito mais. A gente até pede, se possível, os links que nós encaminhamos, aí você pode também compartilhar com as pessoas que você gosta e que tem muito bom gosto musical. Alô, alô, minha querida Maria, lá na cidade de Caruaru. Beijos pra você, querida. Ligado conosco na nossa programação lá na cidade de Paranatama, minha querida Ivanda. Beijos pra você, Ivanda. Alô, alô, minha querida Dionete, na cidade de Arco Verde. Beijos pra você. É gente dos quatro cantos da nossa região ligado conosco. O Agora Caruaru, minha querida Nete, tá ligada comigo. Beijão pra você, Nete. Aproveitar e mandar um abração para essa figura maravilhosa, meu querido Gilson. Alô, Gilson, na capital pernambucana. Aquele abraço, meu irmãozinho. Quanta gente bacana, né? Aqui em Toritama, quem tá ligado comigo também é minha querida Dani Clécia. Beijos para você, Dani. Obrigado pelo carinho da audiência também.

0: Boa tarde aqui também ao nosso amigo Diogo, da DR Máquinas lá em Caruaru. Ótima tarde para você, meu amigo, tudo de bom. Abração! Seguindo o nosso programão com muito mais músicas.
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0: Matando saudades. Sades, Muita Pereira. Essa também foi tema de novela, sabia? Tema da novela A Gata Comeu, de 1985. Vamos nessa então?

0: Todo Itama FM 104,9. Nenhum de nós, o Astronauta de Mármore, Fábio Júnior e Bonnie Taylor, Sem Limites pra Sonhar. Xadez, Mútia Pereira, peção aí, remasterizada maravilhosa com muita qualidade. E aí, tema da novela Gata Comeu, de 1985. Todo Itama FM 104,9. Agora faltando 17 minutos para as 2 da tarde, vamos ao intervalo e volto já com a última parte do nosso cardápio.
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0: Toritama FM 104,9. Já estamos de volta agora, faltando aí 13 minutos para as 2 da tarde, chegando aí na reta final. Deixa eu aproveitar também e mandar um beijão aqui à nossa querida ouvinte, a Andréia, lá no Alto do Moura, em Caruaru. Beijão para você, minha querida. Ótima tarde.
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0: Tá chegando pra gente Vasco Rossi. Bridere, va bene così, ao vivo.

0: Toritama FM 104,9, Scorpions Always Somewhere, a última do nosso cardápio de hoje. Os Paralamas do Sucesso, Saber Amar, Vasco Rossi, Ireri, Divene, Vabene, Cozi, ao vivo pra gente. Foram as últimas do nosso programa, obrigado pelo carinho da sua audiência. Vai ficando por aqui o nosso cardápio, voltando amanhã, se Deus permitir, edição de sexta-feira a partir do meio-dia. Na sequência, após mais um intervalo, tá chegando o Johnny Feed e o programa Conexão 104, assim ó, recheado de sucessos pra você. A todos, uma tarde abençoada, saúde, paz e bem pra todo mundo. Fui! 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
1: Opa! Estamos chegando. Vamos por aqui, sejam bem-vindos. 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Hoje, quinta-feira, dia 21 de maio de 2026. Já se passaram 141 dias do ano, restando 224. Hoje é Dia Mundial do Desenvolvimento da Cultura. Hoje é Dia Nacional da Língua. Hoje também é Dia do Santo Hospício. E lógico, hoje também é a data que você está de idade nova, completando mais um ano de vida para quem está com essa data tão especial no seu dia. A gente parabeniza, lhe deseja mil felicidades, muitos anos. Deus continue lhe protegendo e abençoando sempre.

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1: Muito bem, no nosso Flashback. Oingo Boingo, stay. Pra gente viajar no túnel do tempo. Essa foi tema de novela. Top Model. É, legal, né, gente? Música boa na medida exata. As melhores. Pra gente recordar também e relembrar. Uma ótima tarde, cidade. 2 horas e 20.

0: Muito bem, Oingo Boingo, Stay. Essa foi tema da novela Top Model. E aí, que bom, né, gente? Antes teve Gustavo Lima, Retrovisor, Bonde do Brasil, Safado Arrependido e a Joelma dançando e beijando. 2h25.
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0: 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Alô, alô, meu amigo Manuel. Uma ótima tarde, rapaz. Tudo de bom aí pra você. Quem tá ligadinho conosco, ouvindo aqui a programação, deixa eu mandar um abração aqui pra ela. Sempre curte o nosso programa, obrigado pelo carinho. É minha amiga Vandinha, alô Vanda, alô, alô Vanda. Um abraço pra ti, tá Vandinha? Ligadinho também a minha amiga Lizaine. Vamos tocar agora, viu Lizaine? A música que você pediu já tá aqui no ponto. A gente vai tocar agora. Enquanto isso, galera, pede o teu sucesso através do nosso WhatsApp.
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0: Marília Mendonça. Quem me salvou fui eu. Essa vai também para todos aí da facção romana. Boa tarde.

0: Muito bem! Silvânia e Berg, duas paixões. Pablo, imprevisto. Eita, nós. Deixa eu mandar um abraço aqui. Essa que pediu. Deixa eu ver. Parará. Rafael Vinícius, né? Vinícius que pediu Silvânia e Berg. Valeu, Vinícius. Uma ótima tarde, meu amigo. Tudo de bom, viu? Já a música de Pablo, imprevisto, foi o Clodoaldo, meu amigo Clodoaldo, e todos aí da Different Kids. Um abraço aí pra essa galera esperta aí da Different Kids. Valeu, gente. Tudo de bom aí pra vocês. Obrigado aí pelo carinho. Antes, teve aí Marília Mendonça. Aí já foi na indicação da Lizaine. Marília Mendonça, quem me salvou fui eu. E oferecendo aí a todos da facção romana. Gente, uma ótima tarde. 2h45, rapidão, tô de volta.
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1: Isso, muito bem, já estamos de volta. Agora 2h49. 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

Alô, Zé Peu, na Coab. Um abraço, meu amigo, ali na rua Santa... é Santa Luzia, na Coab. Alô, alô, Zé Peu, meu irmão. Um abraço. Rildo do Zipe, lá no bairro Independente. Carol Vaqueira. Cheiro pra ti, tá, menina? Quem tá ligadinho com a gente também é o Linaldo, ali no bairro Independente. Meu amigo Capolícia. Alô, Capolícia, na Coab. Tá aí na loja de descartáveis ouvindo a gente. Meu amigo Tiago também, ali na galera ali de Viola, ali com Viola. Valeu, meu irmão. Vou mandar um abração também a Maria da Batata. Legal. Seu Bio na Coab, né? Não esquecendo seu Bio ali no mercado e depósito de bebidas São Severino. Meu amigo Enio Max. Esse é uma figura. É o Enio da Enix Dias. Valeu, Enio. Galera boa. Vamos trazer a indicação do ouvinte.

0: música, quem pediu foi a minha amiga Patrícia. Alô, Patrícia, pediu música com Marisa Monte. Ainda bem. Vamos tocar agora. Enquanto isso, ó, você manda sua mensagem pra gente.
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1: E no nosso flashback, nenhum de nós, o astronauta de mármore.

Eclipse Total. Essa quem pediu foi a nossa ouvinte, a Valquíria. Valquíria, um abraço pra você, minha amiga. Ótima tarde. Marisa Monte, ainda bem. Foi a Patrícia que pediu essa aí. Gente, tem um recadinho aqui. Deixa eu dar esse recado logo. Mandar um abraço a meu amigo Capolícia, que tá nos ouvindo. E vamos falar esse recadinho aqui, ó. O texto dos homens hoje será na festa de Santa Rita de Cássia, que fica ali no bairro Novo Alvorecer, por trás do cemitério, na rua ali da pizzaria do amigo Fred, ali na Fred Pizzaria. O texto será às 19 horas e a missa às 19 horas e 30 minutos. Venha participar conosco, ok? O texto dos homens hoje será na festa de Santa Rita de Cássia, que fica ali no bairro Novo Alvorecer, por trás do cemitério, ali na rua de Fred da Pizzaria. O texto será às 19 horas e a missa às 19 horas e 30 minutos. Venha participar conosco!

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1: Eu
0: volto já já.
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0: tá? Tudo bem? Tudo tranquilo? Bom, vamos juntinhos até às 16 horas com o nosso programa Conexão 104. Galera boa, curtindo aqui a nossa programação. Ligadinhos conosco, ligadinho com a gente. Mandando um abraço a Elisandra, aqui do centro da cidade, ali, cheiro pra ti, tá? Meu amigo Júnior da Pop. Alô, alô, Júnior. Valeu, meu irmão. Forte abraço também a Doba do Balão, Dinho Carlos, Zé Batata, meu amigo Denis, guarda patrimonial, meu amigo Nildo, ali do Arial, Zoa, no bairro do Antão, Zoa e Vera, Zoa, Vera, Nilda, um abraço, os amigos aí do bairro do Antão, ouvindo a nossa programação também, Givanildo ligadinho com a gente, minha amiga, forte abraço pra ela também, ouvindo a nossa programação, a Jane Lima, valeu Jane, um abraço pra ti. Zélia, ali no bairro do Antão também, um cheirão pra ela, uma ótima tarde, bom trabalho, viu Zélia? Tudo de bom. Neta, lá no Moriá, também tá ligadinha conosco, aqui na nossa tarde. Só a galera boa. Via 104,9. Vou mandar um abraço também aos amigos ali. Alô, Dona Graça, Selminha, o Anderson, né? Também o Anderson, Claudiano, os amigos ali da Coab, Juarez, ali na Coab também. Aquele abraço especial. Uma ótima tarde também, ouvindo o nosso programa. O meu amigo Beto, ali no Corte de Tecidos. Alô, alô, Betão, meu irmão, um abraço pra ti. Isso, uma boa tarde. Com certeza, ligadinho conosco aqui na melhor rádio da cidade. A gente só tem a agradecer a grande audiência nessa rapaziada boa. Valendo mesmo, deixa eu mandar um abração aqui também. Galera boa, conosco aqui. Aquele abraço especial. Ah, meu amigo Geraldo, ali na loja Tem Tudo Utilidades. Manuel Bernardino, na MBC Esportes. Dimas do Gás, ligou, pediu, chegou, é o Dimas. WhatsApp 996719956. Ligou, pediu, chegou, Dimas do Gás. 996719957.
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0: Isso! Aldo, mande Aldo. Vamos chamar um ouvinte, alô você, boa tarde.
2: Boa tarde, Johnny, boa tarde a todos. Johnny, eu quero escutar a música A Fazenda Santo Antônio com Jorge Ordil. Oferecer para Zélia Noteamento de Antão, para Albertão, o Rei do Pastel, para Tiago, o Rei das Canajuras.
0: Ok! Jorge de Altinho.
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0: Fazenda Santo Antônio.
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0: Valeu, Capolícia.

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1: Isso, muito bem. Vamos chamar o ouvinte. Vem de lá você. Alô, alô, boa tarde.
2: Boa tarde. Eu pedi uma música, Tarcísio. Vanessa, Tarcísio. É o galera do apontamento aqui da Pé Kit. Valeu, tem um. Vou estar tudo aí, tchau, tchau. Valeu, João Ney.
1: Valeu, Bal. Aí pra gente, Luan Estilizado.
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1: Tarcísio do acordeão.

0: Antes teve Luan Estilizado e a... o Tarcísio do Acordeon com a música Vanessa. Cadê tu, Vanessa? Tais por onde, Vanessa? Mulher, tais aonde, Vanessa? Antes Jorge de Altinho, Fazenda Santo Antônio. Muito bem, gente. Continua ligadinho na nossa programação via 104,9. Aqui as melhores músicas, os melhores ouvintes sempre, sempre, sempre conosco. Volto já.
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2: mande áudio. Isso, muito bem. Vamos lá então, agora 3h29. Vem de lá você. Alô, alô, boa tarde.
3: Boa tarde, Johnny.
2: Oi.
3: Botão aí, gatinha maiosa, feliz todas as colegas que estão curtindo. Uma boa tarde, hein?
2: Boa tarde, minha. Para você também, os amigos aí do Planalto, ouvindo aqui a nossa tarde. Gatinha manhosa, isso é imortal.

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1: Isso, muito bem. 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
1: Ah, canção rei! Isso aqui tem que ter sentimento.

0: tá ligadinho conosco aqui na programação da Melhor. Valeu, meu amigo Givanildo. Tá ligadinho aqui conosco. Valeu, Giva. Um abraço, meu irmão. Com certeza. Nunca é tarde pra quem ama. É, meu amigo. É desse jeito. A você que tá ligadinho com a gente, ouvindo a rádio do seu coração, a rádio do sucesso. Antes teve Banda Patrulha, Crina Negra, já no ritmo junino. Antes Mastruz com Leite e Barreiras e Gatinha Maiosa, Isso é Imortal. Valeu, Miau, lá no bairro do Planalto. A todos vocês do bairro do Planalto, um abraço. Muito obrigado pelo carinho. Meu amigo Nenê do Pastel, ali no bairro Independente. Damião, meu amigo Damião, ali na Quitanda, também ouvindo a gente. Valeu, valeu, Damião. Gilvan, meu amigo Gilvan, lá no Coqueiral. Adelson, aí no Coqueiral. Galera boa que sempre participa conosco aqui todas as tardes, curtindo a programação da Melhor. Volto rapidinho pra gente trazer a nossa última parte do programa de hoje.
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1: Muito bem. Galera, deixa eu mandar um abraço aqui. Especial também. Ligadinho com a gente, meu amigo Zé da Prata. Alô, Zé. Parabéns, viu, Zé? Tá de idade nova hoje, né? Felicidades, meu irmão. Muitos anos de vida, que Deus continue abençoando a cada dia, viu? A sua caminhada. Valeu, Zé. Zé da Prata tá de idade nova. Ô, rapaz. Isso é uma figura, viu? Com certeza, figuraço. Vamos pra cá também. Ligadinhos conosco, deixa eu ver por aqui. Alô, quem tá de idade nova também hoje? É a Zélia, lá no bairro do Antão. Parabéns, Zélia. Cheiro pra ti, menina. Deus abençoe você também, sua caminhada a cada dia, viu? Continua conosco, Zélia, aqui sempre na programação da melhor. Felicidades. Muitos anos de vida pra você também. Parabéns, Zélia. Valendo, cheiro. Vamos fazer o seguinte. Zé, apareceu ali, é o Zé. Ei, já tá ligadinho conosco, Zé, ué. Valeu, Zé. Zé da Prata. Zé da Prata. Vai ser onde hoje a festa, hein, Zé? Você quer nem saber. Eita, valeu, Zé da Prata, meu amigo. Deus abençoe, felicidades, meu irmão. Muitos anos de vida, com certeza. É um cara nota 10, é um figuraço.

Vandinha também. Cheiro pra ti, Vanda. Rodrigo lá em Caruaru, na Top Alumínios. Valeu, Rodrigão. Uma ótima tarde, meu irmão. Bom trabalho.

Pedrada. SPC, quando é amor e dói.

0: Obrigado. Essa canção nós incluímos nesse projeto, nesse repertório.
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0: muito bem.
1: Do nosso
0: na programação da Melhor Os Travessos. E aí, matou saudades? Vou te procurar. Antes teve Sorriso Maroto 50 vezes. 50 vezes. E SPC. Primeirona aí, Quando é Amor e Dói. Bom, gente, o lance é o seguinte. Nossa tarde tá ficando por aqui com o programa Conexão 104. De volta amanhã, né? Amanhã já é sexta-feira. Galera gosta, Marinho. Quando chega a sexta, pra outros tanto faz como tanto fez. A vida é assim mesmo. Vamos pra frente, bola pra frente. Meu amigo Cláudio, lá no restaurante do Valentim. Alô, alô, Cláudio. Um abraço, meu irmão. Uma ótima tarde pra você e toda a sua família. Aos amigos Valentim 1, 2 e 3, uma ótima tarde também. Coqueirão, novo Coqueirão. Lá do Betel também, né? O loteamento Betel, Nova Betel. Enfim. Alô, minha amiga Jacira. Alô, alô, Jacira. Tua potência, viu? Tua potência, Jacira. Jacira da creche. Jacira que trabalha na creche. Eita, valeu, gente. Um abraço a todos vocês, uma ótima tarde. Vem aí a programação gospel até às 18 horas. Tô de volta amanhã às 14 horas. Até lá então, tchau, tchau.
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Boa tarde, Toritama, paz do Senhor, está no programa Voz da Assembleia de Deus. Pela Rádio Toritama FM 104,9, hoje, quinta-feira, dia 21 de maio, queremos mais uma tarde agradecer ao nosso Deus. Também a você, meu amigo, a você, minha amiga, a você, meu irmão, minha irmã, onde você estiver, muito obrigado pela audiência. Daqui a pouco o WhatsApp liberado para você participar. 89-79-89-89. Você que nos escuta pela internet, muito obrigado. Você também pode participar pelo site da Rádio Toritama FM. Pelo WhatsApp, enviando a sua mensagem. Você enviando pelo site, chega auto, chega aqui, né? Instantâneo, viu? Você enviando a sua mensagem. Se você quiser também enviar a sua mensagem pelo WhatsApp, que é mais fácil. Escuta pelo aplicativo, seja Rádio Net, seja outro aplicativo. Somos líder de audiência via internet. Mais escutada na região do estado de Pernambuco também, Rádio Toritama FM. Lembrando que amanhã, sexta-feira temos a grande cruzada lá de frente do Parque das Feiras. Nosso pastor Severino Júnior convida você e toda a sua família para estar conosco amanhã a partir das 18 horas, viu? Que vai estar conosco a dupla Canção e Louvor, pregando a palavra do Senhor, o pastor Eli Janai. Então você é o nosso convidado especial amanhã, sexta-feira, grande cruzada lá no Parque das Feiras, mais de 3 mil cadeiras.

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1: Senhor meu Deus, meu Pai, nesse momento entramos para te pedir também, para nesse momento te agradecer por mais uma tarde, por esse programa. E nessa oração queremos te apresentar os teus filhos, as tuas filhas, os nossos pastores, a grande cruzada que vai acontecer amanhã. Salva vidas para o teu reino, convida o teu povo de perto, de longe, para juntos glorificar o teu nome, ouvir a tua voz, sentir a tua presença. Amanhã, Senhor, que possamos ter uma noite maravilhosa na tua presença. Também nesta oração queremos te apresentar o comércio da nossa cidade, o teu povo nesta cidade, os que moram em outras cidades, que têm sempre estado aqui trabalhando, sempre na labuta de todos os dias, para manter, para cuidar, para colocar aquilo que sua família precisa. Continua com a tua mão poderosa sobre o teu povo. Também te apresentamos o caderno de oração, os pedidos que os teus filhos fazem, nos pede para colocar. Tu conhece, tu sabe, tu és Deus de milagre, Deus que vê e Deus também que se levanta. Nessa tarde também queremos te apresentar famílias enlutadas, conforta nesse momento de dor e fala conosco mais uma vez. É no teu nome, Jesus Cristo, que nós te pedimos. Amém.

Deus também que se levanta. Nessa tarde também queremos te apresentar famílias enlutadas, conforta nesse momento de dor e fala conosco mais uma vez. É no teu nome, Jesus Cristo, que nós te pedimos. Amém.

glória seja dada ao nome do Senhor. Vamos ouvir com Gabriela Gomes, Deus proverá. Nosso irmão Jacques oferece para sua esposa.

também esse louvor vai para o presbítero Denilton, que está na sintonia. Ele também oferece para todos os irmãos ali da congregação do Betel 2. Ele que dirige a congregação ali. Também nosso irmão Felipe da ILS Etiquetas. Meu presbítero Gênio do Brasil, coordenador da Uniadet, que estive à frente do grande congresso. E o meu Deus não... teve na nossa igreja esses dias que passaram. Foram noites maravilhosas, juntamente com a sua esposa, Bruna Brasil. Mais de 700 adolescentes estiveram ali louvando ao Senhor. Noites marcantes. Para Deus, pela vida do presbítero Gênio do Brasil, sua esposa, Bruna Brasil.

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2: Estamos de volta, 4 horas e 29 minutos. Vamos ouvir com Juliano Som, Quando o Mundo Cai ao Meu Redor. Eu vou pedir para o nosso irmão Marcelo, que oferece para todos que estão na sintonia. Vamos ouvir com Amanda Vanessa, Tá Chorando Por Quê. Irmã Laís oferece para o seu esposo, para sua mãe, seu pai. Nossa irmã Creuza, lá na cidade de Caruaru, oferece o próximo hino para toda a sua família, para a irmã Nice Alves. A irmã Nice Alves oferece para todos os ouvintes. E com o Zé Cordeiro,

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4: Rosiane Ribeiro, Eu Só Vim Te Adorar. A nossa irmã Vânia oferece para todos da Vila Canaã. Um alô para o nosso irmão Marcos, lá da Vila Canaã.

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2: J. Neto, pensando bem. Silvânia oferece para suas filhas também, para Edjane.

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0: faz isso? Porque pararam de falar do céu e só se fala em bens materiais. Mas eu sei que dentro...
1: Rafael Melo reacende a chama.
0: Já é espiritual. Levanta essa geração.
1: Nosso irmão Rodrigo oferece para todos os ouvintes.

Ande a sofrer e acalma o meu coração. Nosso irmão Carlos oferece para todos os ouvintes. Também Elisângela oferece para todos que estão sintonizados. Também o Diácono Luciano oferece para toda a sua família e para todos ali de Fazenda Velha 3, o ponto de pregação qual ele faz parte, é responsável. Oferece para todos os ouvintes. Acalma o meu coração. Que amanhã, sexta-feira, grande cruzada de frente do Parque das Feiras, às 18 horas.

Ele é digno. Vai estar louvando ao Senhor, também pregando a palavra de Deus. O pastor Eli Janai. Exalta. O pastor Severino Júnior convida você, juntamente com toda a sua família, para estar conosco. Amanhã, sexta-feira, você vai ouvir com canção e louvor maravilhoso. Diácono Ricardo oferece para sua esposa, todos da congregação, Coqueiral 2.

0: Alisson e Neide, Paulo e Silas. Demo oferece para toda a sua família. Também Dona Didi oferece para todos.
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2: 5 horas e 28 minutos, estamos de volta. Hoje temos culto em algumas congregações. Queremos aqui informar que hoje nas congregações, hoje 21, né, de maio, temos culto de doutrina no Boa Esperança, na congregação que fica no loteamento Boa Esperança, Mangas 2, essas duas congregações, temos culto de doutrina. Santa Ceia, Sítio Caldas, Canaã 3 e Mancabira. Palmatória 1, temos culto de pregação. E no Coqueiral 2, temos avivamento da campanha evangelizadora, hoje, quinta-feira. Lembrando que amanhã, sexta-feira, temos a grande cruzada lá em frente do Parque das Feiras. Vai estar conosco a dupla Canção e Louvor, pregando a palavra do Senhor, pastor Eli Janai. Esse é o nosso convidado especial.

0: Vamos ouvir com Leia Mendonça, Vem Coisa Nova Por Aí. Nossa irmã Sandra oferece para todos. Também nossa irmã Helena está na sintonia. Ela que oferece para toda a sua família. Também nosso irmão Júnior pede com a Amanda Vanessa, Nenhuma Condenação. Ela canta com a irmã do filho. Oferece para toda a sua família. Aí vamos ouvir com o trio Infinito. Trio Nascimento, né? Infinito. Tudo doendo, canta com Antes Sofrerem. Oferece para todos.
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0: Quem enviou, irmão Manuel, foi o nosso irmão Marcos.
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0: Ele não é evangélico, mas pediu esse louvor. Sabe, nosso irmão Wagner pede com Paulo Neto o mapa do tesouro para sua esposa. Também Clebson oferece para todos da Recaldins. Para nosso irmão antes do corte de pano, sua vitória.

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Muito boa noite, Toritama. Está começando mais um Jornal da Noite pela sua rádio Toritama FM. E hoje, 18 horas e 5 minutos, hoje 21 de maio de 2026, está começando mais um Jornal da Noite e a gente começa logo agora de cara trazendo uma notícia muito especial com seu amigo Éder Matheus aqui nos controles e na locução. Direção Johnny Filho. Nesse momento, nos céus da cidade de Toritama, a temperatura 25 graus Celsius. Hoje o tempo foi limpo, né? Dia limpo do céu, sem nuvens. Só lua e estrelas agora nos céus de Toritama. Quinta-feirona, dia de feira do jeans. A gente vai trazer todo o balanço hoje de como foi a movimentação quantitativo de ônibus que passaram hoje na feira do jeans. Aumentou, a feira melhorou. E a previsão do tempo de hoje até domingo é de sol. No domingo vai ficar nublado, mas hoje, amanhã, que é sexta-feira, sábado, vai ser solzão. No domingo e na segunda e na terça é que pode ficar nublado. Na capital do jeans e a gente começa o nosso rádio jornalismo, Jornal da Noite da sua rede Agreste Comunica, trazendo as principais manchetes de hoje. Balanço da feira do jeans de hoje, Toritama recebeu 204 excursões. Emenda no Senado propõe manter impostos sobre vestuários importados para proteger o polo das confecções. Cantor Guilherme Topado e a noiva são alvo de sequestro em Caruaru, foi hoje. Ministério Público de Pernambuco recomendou o combate ao uso dos fogos busca-pés e outros fogos com estampido com explosão durante os festejos juninos em Toritama. Influenciadora do Tigrinho, a Deolane Bezerra, foi presa em operação contra lavagem de dinheiro do PCC. Homem derruba mulher de motocicleta após empinar. Foi hoje na rua 13 de maio, no centro da cidade de Toritama. E a Agência de Energia Elétrica aprovou descontos na conta de luz do consumidor nordestino hoje. E Toritama vai ter FanFest para exibição pública em telão de jogos os jogos da seleção brasileira na Copa. Nova lesão de Neymar preocupa a seleção brasileira às vésperas da Copa do Mundo. Flávio Bolsonaro volta a pedir CPI do Banco Master, mas o presidente da Câmara negou. E o Partido Democrata Cristã está praticamente expulsando o pré-candidato Aldo Rebelo em meio à racha por candidatura a presidente da República. O Joaquim Barbosa, o ex-ministro Joaquim Barbosa, chegou na disputa desse partido e aí o Aldo Rebelo ficou com ciúme, ele que quer ser o presidente, o pré-candidato a presidente do Partido Democrata Cristã. É a notícia da política e essas foram as principais manchetes do meu e do seu e do nosso Jornal da Noite da sua rede Agreste Comunica. Sua região é notícia que está começando agora. Música.

A gente falou agora há pouco que a temperatura nos céus da cidade de Toritama está de 26 graus Celsius. Corrigiu, agora a cidade desfriou um pouco mais, está agora 26 graus Celsius na cidade de Toritama. E aí a gente vê que tem um certo debate na relação climática devido ao evento El Niño. Muitas pessoas talvez só ouviram falar o que é o El Niño na televisão, mas justamente é um fenômeno que prejudica o Nordeste e sobretudo Pernambuco. Hoje a agência APAC, né, que mede o clima, fez uma postagem, né, no seu Instagram informando que a partir do mês de maio e junho e julho, né, ou seja, a gente já entrou em maio, e se dá o início do desenvolvimento do fenômeno El Niño no hemisfério sul, ou seja, aqui na nossa região, o Nordeste. Bem especificamente para Pernambuco, a APAC colocou um texto muito interessante que eu vou ler para você. Para entender os impactos do nosso estado, também é fundamental acompanhar o Oceano Atlântico, também as temperaturas. E aí isso mostra que o El Niño vai ficar até o início de 2027, afetando o clima negativamente aqui em Pernambuco. Olha, minha gente, isso significa que o próximo ano provavelmente vai ter um inverno de baixa, né? Um inverno ausente, como foi o caso agora nessa estação aqui na cidade de Toritama. O inverno ficou ausente do primeiro semestre no estado aqui de Pernambuco, em nossa região, Toritama, colocando Toritama como numa localidade das cidades mais áridas do Brasil. Toritama, Santa Cruz do Capibaribe, Caraúbas também, na Paraíba, e além de outras cidades, como é o caso de Cabaceiras também, são as cidades que estão no foco do clima mais quente do Nordeste. Toritama, sem dúvida, muito quente. A gente sabe que depois que passa ali do Rafael, que vem em direção a Toritama, o clima só tende a esquentar. Do Rafael para lá, a gente percebe que tem muitas ladeiras, planaltos. Então, quanto mais alto, mais o clima é agradável. Não é o caso aqui da cidade de Toritama, Santa Cruz, Caraúbas, como eu falei, também Cabaceiras, na Paraíba, que são cidades extremamente secas.

tem mais notícia, né, minha gente? É, a Feira do Jeans é sempre... É, monitoramos toda a situação, cada semana a gente acompanha junto à equipe da gestão da Feira do Jeans, pessoal da Secretaria de Desenvolvimento Econômico, e a gente sempre traz a contagem de excursões, né? Em Toritama, o balanço feito hoje, divulgado pela Prefeitura de Toritama, registra que foram 204 as excursões que compareceram na Feira do Jeans de hoje. E é um dado muito relevante, sempre a gente está divulgando aqui para você.

E os números de excursões desta quinta apontam um total de 204 excursões, divididas em 132 ônibus, 54 vans e 14 caminhões, além de 4 micro-ondas. O resultado representa um crescimento sustentável pela terceira semana consecutiva na nossa cidade. Os dados separam significativamente os registros da semana passada, que computou 177 veículos, 108 ônibus. Portanto, essa semana teve 132 ônibus, né? E aí vai seguindo o quantitativo, três feiras seguidas, que mostra uma evolução do quantitativo de visitantes em nosso polo de confecções, sem dúvida, neste momento, vivendo um momento bom nas vendas, três semanas consecutivas que vem mais ônibus para a nossa Toritama, mais caminhões também, que com certeza leva o peso pesado da economia do jeans da cidade de Toritama, várias sacas. Hoje de manhã eu estive lá em frente à feira do jeans da cidade de Toritama, fui até comprar uma camisa lá que o pessoal fala que é a blusa da malha piquete, né? Que é uma malha muito agradável de se vestir. E eu fui lá ver essa promoção numa loja e acompanhei a quantidade de toritamenses que estão lá trabalhando no seu dia a dia. O Parque das Feiras, grande fonte de renda da cidade de Toritama. Muitas pessoas sempre perguntando onde é a feira do jeans da cidade de Toritama. Eu lembro que na época que eu morei na cidade de João Pessoa, muitas pessoas falavam, me perguntavam: Éder, Toritama, a cidade do jeans, você é dessa cidade? Eu disse: sou. O pessoal ficava bem, até mesmo quando eu me apresentava, que as pessoas perguntavam de onde eu era, que eu dizia de Toritama, a maioria das pessoas falava: ah, é a terra do jeans. Para você ver a referência que Toritama tem nesse Nordeste brasileiro. Sem dúvida nenhuma, um polo muito conhecido e popular, né? Nossa feira é popular, os preços são muito competitivos. Pode vir produto de importadora, que Toritama consegue, sem dúvida, dar de letra, porque o nosso jeans é bem feito, o tecido é muito bom. A criatividade e a variedade é presente na Feira do Jeans, o maior patrimônio econômico do agreste pernambucano, o polo das confecções.

E aí tem quem defenda essa nossa riqueza, que é o polo das confecções. Defenda-nos no sentido tributário, como foi o caso da comitiva toritamense, que está presente em Brasília, liderada pelo prefeito Sérgio Colim, que teve uma grande proeza. Esteve no Senado hoje, conversou com o presidente do Senado, o Davi Alcolumbre, junto com o senador Fernando Eires, Sérgio Colim, liderando uma grande comitiva representando a cidade de Toritama em Brasília. E foi muito importante para começar logo a assinatura da travessia, da obra de travessia urbana da cidade de Toritama, um trabalho muito bem feito e de grande articulação, colocando Toritama na mesa do Ministério dos Transportes, na assinatura até mesmo do Presidente da República, e fazendo uma obra completa. Toritama só recebendo aportes, 30 milhões de reais, que serão destinados para o desenvolvimento econômico da cidade de Toritama. Sérgio Colim vai com Deus na sua missão aí em Brasília. E o prefeito Sérgio Colim foi ao Senado, mas levou uma proposta muito interessante, né? Após uma intensa mobilização de lideranças políticas e de órgãos do Agreste Pernambucano, o cenário tributário das importações ganhou um novo capítulo em Brasília. O senador Fernando Dueire, do PSD, protocolou a emenda número 105, e com o objetivo específico de barrar a isenção de impostos de importação para produtos de confecções e vestuário. A medida visa proteger a indústria nacional e, prioritariamente, o polo das confecções do Agreste, composto por centros produtores como Toritama, Santa Cruz do Capibaribe e Caruaru. Contra a concorrência classificada deslealmente de grandes plataformas internacionais de comércio eletrônico. A iniciativa ganhou força decisiva após um discurso incisivo do prefeito de Toritama, Sérgio Colim, no plenário da Câmara dos Deputados, ao defender o emprego de milhares de famílias que dependem do setor têxtil. Sérgio Colim destacou o histórico de resistência da nossa região, do nosso polo de confecções. Ele disse que, em discurso lá, né, que e, inclusive esteve agradecendo ao prefeito Edilson Tavares, né, o ex-prefeito Edilson Tavares, realizou batalhas pioneiras, ou seja, batalhas desde o início, essa agenda que Toritama tem em Brasília desde 2017, sem dúvida, é uma agenda do desenvolvimento da cidade de Toritama e praticamente liderando a comitiva do Polo das Confecções em Brasília. Tá de parabéns, Sérgio, por inclusive levar o diálogo a Brasília da nossa necessidade aqui do Polo das Confecções para ser pauta em Brasília.

0: 18h22 na capital do jeans. A gente vai para um rápido intervalo, volta dentro de instantes com mais notícias policiais, desta vez as notícias policiais para você.
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0: Estamos de volta com o segundo bloco do Jornal da Noite, 18 horas e 28 minutos na capital do jeans. Vamos agora com as notícias policiais.
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0: E aí a gente vamos em seguida com o jornalismo policial, né? As principais notícias do dia é que o cantor Guilherme Carvalho, conhecido artisticamente como Guilherme Topado, que esteve há 3 semanas aqui no Festival do Jeans, cantando na cidade de Toritama, o cantor Guilherme Topado, de 29 anos, e sua noiva, de 25 anos, foram vítimas de um sequestro relâmpago na noite de ontem, em Caruaru. O artista, que recentemente integrou a grade de atração do Festival do Jeans, foi abordado por criminosos e armados, né? Criminosos armados no momento em que chegava em sua residência. Imagens de câmeras de segurança registraram a ação, que mostra o instante em que um carro branco ele para do outro lado de uma rua e tem 2 homens que descem, brigam, e o vídeo você pode acompanhar essa confusão. De acordo com informações da Polícia Militar, a ocorrência foi inicialmente registrada como sequestro e cárcere privado. Durante o período em que estiveram em poder dos criminosos, as vítimas sofreram graves ameaças e foram coagidas a realizar transferências bancárias por Pix, além de terem seus aparelhos celulares roubados. Os assaltantes liberaram o cantor Guilherme Topado e a noiva ainda na mesma noite, nas proximidades de um centro de compras no bairro Indianópolis, em Caruaru. Após o susto, o cantor Guilherme Topado utilizou suas redes sociais para tranquilizar o público e os familiares. Ele disse que foi um sequestro, que foram momentos difíceis, mas que está agora tudo bem. Publicou o cantor Guilherme Topado, sofreu, portanto, uma tentativa. Na verdade, sofreu, né? Um sequestro relâmpago, teve que passar aí Pix, fazer. Foi um verdadeiro golpe com sequestro, um grande crime. A polícia, de acordo com equipes do 4º Batalhão da Polícia Militar, eles realizaram buscas na região logo após o acionamento, mas nenhum suspeito foi localizado até o momento, né? Vamos ver como é que anda o noticiário mais atualizado. E a gente continua com o jornalismo policial, né? O Ministério Público de Pernambuco recomenda o combate ao uso de fogos busca-pés e fogos de estampido durante os festejos juninos de Toritama. O Ministério Público de Toritama, por meio da Promotoria de Justiça daqui, expediu uma recomendação oficial direcionada à Prefeitura, forças de segurança e órgãos de fiscalização para coibir o uso irregular de fogos de artifício, ruidosos e de alto potencial lesivo durante o São João de 2026. Assinado pela promotora de justiça, a doutora Vanessa Kelly Almeida Silva, o documento foca na proibição e apreensão de artefatos conhecidos popularmente como busca-pés e mosquitos. A iniciativa atende a uma série de reclamações sobre perturbação do sossego e visa prevenir graves acidentes, incêndios e queimaduras, além de proteger a saúde de idosos, enfermos, recém-nascidos, animais e crianças com transtorno do espectro autista, o TEA, né? O conhecido, que sofre severamente com os estampidos. Na recomendação, o Ministério Público de Pernambuco solicita expressamente que o município se abstenha de utilizar, permitir ou patrocinar fogos de artifício com efeitos sonoros ruidosos em qualquer evento público apoiado ou realizado pela administração. Além disso, a Prefeitura deverá promover campanhas educativas de conscientização para alertar a população sobre os riscos desses materiais, ao mesmo tempo em que intensifica a fiscalização em bancas, veículos e comércios ambulantes para a imediata apreensão de produtos clandestinos ou irregulares. E então teve um plano traçado pela Guarda Municipal da cidade de Toritama e também a polícia, que deverão reforçar o patrulhamento preventivo, principalmente em áreas de maior movimentação dos festejos. Paralelamente, o Corpo de Bombeiros Militar intensificará a vistoria técnica sobre o armazenamento e transporte dos fogos, enquanto a Polícia Civil ficará encarregada de instaurar inquéritos e apurar possíveis infrações penais ilegais à venda e ao uso indevido de explosivos na capital do jeans. Aí, portanto, arrochou realmente a venda de fogos na cidade de Toritama. Tem que ter autorização, tem que ter as autorizações para venda de fogos de artifício. Até a prefeitura tem também campanhas de... Vai ser necessário fazer campanhas de divulgação também para conscientizar essas pessoas.

E a internet tá lenta aqui, Éder Matheus querendo abrir a nossa pauta e a internet demora para a gente continuar com nossas notícias policiais. Mas ainda assim a gente tem o caso aqui da Deolane Bezerra, né? A super mega pop star, influência das redes sociais, bonitona, cheia dos procedimentos de salão. E aí foi presa em operação contra lavagem de dinheiro do primeiro comando da capital. Ela que é natural aqui da cidade de Vitória de Santo Antão, a terra da Pitu, no estado de Pernambuco. A influenciadora digital e advogada Deolane Bezerra foi presa na manhã de hoje durante a Operação Vernix, deflagrada pelo Ministério Público de São Paulo e pela Polícia Civil. A ação visou desarticular um esquema de lavagem de dinheiro ligado à facção criminosa Primeiro Comando da Capital, PCC. Segundo as investigações, a influenciadora Deolane é suspeita de ter recebido depósitos fracionados que ultrapassam R$1 milhão por meio de smurfing, uma prática de pulverização de capitais em transferências menores para burlar os alertas automáticos dos órgãos de controle financeiro. A justiça determinou o bloqueio de 357 milhões em bens e ativos dos investigados, incluindo a Deolane Bezerra, além da apreensão judicial de 39 veículos avaliados em mais de R$8 milhões, cumprindo o mandato de busca em imóveis da influenciadora, também na cidade de Barueri. A Deolane, ela é influenciadora do Tigrinho, minha gente. Super seguida nas redes sociais. Digo a você, as pessoas nas redes sociais às vezes enganam, né? Muita beleza, muitos procedimentos estéticos, mas aí um envolvimento com o Primeiro Comando da Capital, um grupo criminoso do Brasil que vem dando trabalho aí, se infiltrando no meio empresarial, na política também, nas empresas, até mesmo na bolsa de valores. Pessoas que conseguem ganhar milhões de reais, às vezes em crimes digitais, como é o caso do Tigrinho. Eu digo uma coisa a você: se você segue Deolane Bezerra, rapaz, deixe de seguir, viu? Olha aí no seu Instagram, porque não vale a pena dar ibope.

Tem notícia boa aqui. A ANEEL aprovou descontos na conta de luz para consumidores do Norte e Nordeste. A Agência Nacional de Energia Elétrica aprovou uma medida que prevê a devolução de até 5 bilhões para reduzir as contas de luz de consumidores atendidos por 22 distribuidoras de energia do país. O alívio nas tarifas beneficiará clientes do Nordeste, além das áreas de Mato Grosso e Minas Gerais. O objetivo da agência reguladora é reduzir o impacto financeiro nas regiões que sofrem com custos de geração e distribuição mais elevados, especialmente nos sistemas isolados que dependem de usinas movidas a óleo diesel. São 18h39 na capital do Jeans. Vamos a um rápido intervalo. A gente volta dentro de instantes.

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18h42 na capital do jeans. A gente volta com mais notícias, né? E mandando um abraço especial para você que está nos ouvindo e todos os bairros, seja da zona rural, seja da zona urbana do centro e dos bairros da cidade de Toritama, ou seja mesmo à distância para além do Nordeste, você que é toritamense está de longe ouvindo a nossa audiência, muito obrigado, fique sempre conosco, aqui você vai saber todos os fatos que estão acontecendo em nosso município. A gente recebe em nossa redação muitos amigos de longe que enviam mensagens para a gente. Tem gente até do Mato Grosso, do Pantanal, cidades Cuiabá. Eu fico até impressionado como tem toritamense vivendo por todo o Brasil. Pessoal de Vila Formosa, Angra dos Reis, Barra Mansa, São Paulo, Rio de Janeiro, Ibatiba, no Espírito Santo, Minas Gerais, tem gente na Bahia, tem nosso amigo Iverson, filho do grande goleiro Cuca, que está morando em Salvador, sem falar de toritamenses que estão morando, inclusive, no exterior. Eu mesmo conheço, acho que, em média, 5 ou 6 jovens que saíram de Toritama para morar no exterior. A gente pode ver até pela internet. Eu conheço a Bia, conheço mais Natália, muitas pessoas que moram em outros países preferiram morar na Europa. Com muita coragem, esses jovens saíram de Toritama e é uma realidade as pessoas irem morar nos Estados Unidos ou mesmo na Europa, como é o caso da maioria dos toritamenses que moram no exterior, estão na Europa. Enquanto tem toritamense na Europa, tem cara no chão, lá na rua 13 de maio. Derrubou a mulher, colocou a mulher no bagageiro da moto e foi empinar, caiu, machucou a esposa, a namorada, a companheira e ainda ficou, deu preferência a levantar a moto a acudir a mulher. A mulher vinha sem capacete e ele vinha com capacete. Olha só a situação. O cara empinando e foi o que aconteceu. Um casal sofreu uma queda de motocicleta na manhã de hoje na rua 13 de maio, localizada no centro de Toritama. De acordo com informações fornecidas por testemunhas que passaram pelo local e presenciaram o ocorrido, ou até mesmo o próprio vídeo que mostra no nosso Instagram, Rede Agreste Comunica, siga lá, acompanhe, veja o vídeo do cara que deu grau, derrubou a mulher, caiu e ainda foi filmado. O vídeo está lá no nosso Instagram. E o acidente aconteceu no momento em que o condutor do veículo tentava realizar uma manobra para empinar a moto, enquanto trafegava na via pública. Durante a execução da manobra arriscada, o motociclista perdeu o controle da direção, fazendo com que ele e a passageira caíssem no chão, o que atraiu a atenção e assustou os pedestres e os motoristas que passaram ainda no local. As imagens estão no nosso Instagram, você pode acompanhar, Rede Agreste Comunica. Lembrando que a prática de empinar motocicletas nas vias públicas, popularmente conhecida como dar o grau, empinar, seja lá o que for, configura uma infração de trânsito gravíssima de acordo com as diretrizes estabelecidas pelo Código de Trânsito Brasileiro. O condutor flagrado realizando esse tipo de manobra perigosa está sujeito a penalidades severas, que inclui a aplicação de multa gravíssima, a suspensão direta do direito de dirigir e a retenção do veículo pelas autoridades competentes devido à ação irregular. Então é isso, minha gente, a pena é essa. Quem for pego empinando a moto, com certeza a pena é a mais severa, é a cassação da habilitação. Eu digo a você que é uma pena equivalente a quem for pego no bafômetro.

Deixar um forte abraço aqui para nossos ouvintes, Dayana e Edinho, presente sempre na audiência, nosso amigo Doca da Sopa, João Canelinha, todo mundo aí, todas as famílias que estão sempre aqui na nossa audiência, um forte abraço. Mandar um abraço especial também aos nossos amigos da Vila Canaã, grande comunidade aqui, batalhadora, comunidade popular da cidade de Toritama. E agora é momento de alegria, é momento de falar sobre a FanFest que vem aí para a cidade de Toritama. FanFest, aquela exibição de telão na cidade de Toritama com os jogos da seleção brasileira. O maior espetáculo de futebol mundial está chegando à final. E a nossa torcida já tem ponto de encontro oficial, né? Vamos todo mundo, os toritamenses vão para a FanFest, né? Que vai ser o ponto, digamos assim, de união da torcida toritamense. Grandes capitais como Recife, Salvador, tem grandes fanfests, né? E eu lembro que na última Copa foi feita uma fanfest aqui no bairro de Fazenda Velha, foi muito agradável, um espaço muito bom, amplo, a torcida se apoiou bem e foi muito prazeroso ver a torcida. Infelizmente, o Brasil perdeu aquele jogo contra a Croácia e caiu fora. Eu vi muitos garotos chorando naquele dia, porque, afinal de contas, todo garoto quer ver o Brasil, a seleção brasileira, sendo campeã de uma Copa. A emoção é muito grande para um país que vence uma Copa do Mundo. E a gente viu a Argentina ganhar a última Copa. A gente viu como a população foi às ruas comemorar. Que maravilha é a Copa do Mundo. Espero que a seleção brasileira tenha sorte no seu destino, não pegue a França. Eu estava até comentando com César França, ele dizendo: Éder, tu tá com medo da França, do Brasil pegar a França? Eu acredito que sim, porque se o Brasil pegar a França vai ser muito difícil passar. Eu acredito que o Brasil ganha da Argentina, mas não ganha da França. Mas aí é com você, você prepara sua camisa verde e amarela, chama os amigos, faz aquele churrasco, faz aquela união com a família, porque você está mais do que convocado para vibrar, torcer e comemorar cada gol com a gente. Toda a transmissão de todos os meios de comunicação, com certeza vai ter também transmissão na Rádio Toritama FM, talvez, e a gente vai testando as plataformas e acompanhando, torcendo pelo Brasil. E teve notícia nova do Neymar. Uma nova lesão preocupa a seleção brasileira às vésperas da Copa do Mundo. O atacante Neymar sofreu uma lesão na panturrilha direita e vai desfalcar o Santos Futebol Clube nos próximos compromissos para iniciar tratamento em Teresópolis. A situação acendeu o alerta na seleção brasileira de futebol, já que o técnico Carlos Ancelotti havia condicionado a utilização do camisa 10 na Copa do Mundo à recuperação física completa do atleta. Tá aí em apuros o Robinho, sofrendo uma lesão aparentemente não muito grave na panturrilha direita. Não será? Eu acredito que Robinho está se poupando. Para que Robinho vai jogar este jogo pelo Santos novamente? É melhor ele treinar, porque ele está precisando de preparo físico. O Neymar precisa ser melhor preparado para esta Copa.

E a gente traz o calendário, a tabela da Copa do Mundo. O Brasil vai estrear, né? A seleção brasileira vai estrear na Copa do Mundo no dia 13 de junho. O jogo vai ser num sábado, às 7 da noite, Brasil e Marrocos. Você vai se programando, porque no sábado, 19 horas, às 7 da noite, vai ter o jogo do Brasil contra o Marrocos. Eu acredito que é o primeiro e mais difícil jogo do Brasil nessa primeira fase da Copa. Aí depois, o Brasil volta a jogar no dia 19 de junho, na sexta-feira, fim de semana também. Dessa vez vai jogar às 9h30 contra o Haiti. Dia 19, vai cair numa sexta-feira e o jogo vai ser às 21h30, 9h30 da noite. E depois o terceiro jogo da seleção brasileira vai ser no dia de São João, dia 24 de junho. Vai cair numa quarta-feira, não é fim de semana como os dois jogos anteriores. E vai ser na quarta-feira às 19 horas este jogo do Brasil contra a Escócia. Esses são os três primeiros confrontos do Brasil na Copa deste ano, que acontece nos Estados Unidos e no México.

E a gente vem com as notícias da política, 18 horas e 54 minutos, faltando 6 minutos para as 7 horas para começar, ou seja, a Voz do Brasil. A gente começa com os assuntos da política. O senador Flávio Bolsonaro voltou a pedir a CPMI do Banco Master. Ele tem pedido sempre, feito seus apelos ao senador Davi Alcolumbre, que negou. O senador Flávio Bolsonaro, pré-candidato à presidência da República, disse nesta quinta-feira que não tem nada a esconder sobre sua relação com o banqueiro Daniel Vocaro, ex-dono do Banco Master. Flávio voltou a pedir a abertura de uma comissão parlamentar mista de inquérito, uma CPMI, para investigar as fraudes do Banco Master. O senador ainda criticou os parlamentares da base do governo Lula por não assumirem a instalação do colegiado. O pré-candidato ao Planalto reforçou que sua relação com o Vocaro se deu apenas com interesse ao financiamento para o filme Dark Horse, que conta com a história do seu pai, o ex-presidente Jair Bolsonaro. Essa é a primeira notícia da política do Jornal da Noite. E o Flávio Bolsonaro pediu a abertura da CPI do Banco Master, mas o Davi Alcolumbre, né, o presidente do Senado, fez jogo de cena. Alcolumbre se recusou a ler o pedido para instaurar a CPI do Banco Master. E o senador Flávio Bolsonaro cobrou em plenário, na sessão conjunta do Congresso desta quinta-feira, a abertura da CPI mista do Banco Master. O presidente do Senado, Davi Alcolumbre, do Partido União Brasil, por sua vez, ignorou as questões de ordem apresentadas sobre o tema e disse que tem prerrogativa para estabelecer quando instalar o colegiado. Flávio Bolsonaro enfrenta um momento crítico na pré-campanha à presidência pela revelação de áudio pedindo dinheiro ao dono do Master, Daniel Vocaro, o senador, né? O banqueiro Daniel Vocaro. E o senador Flávio Bolsonaro também se encontrou pessoalmente com o ex-banqueiro após sua primeira prisão, já quando estava com tornozeleira eletrônica. Vive realmente um pesadelo em sua pré-campanha, o pré-candidato a presidente, o Flávio Bolsonaro, né? Na mira de investigações, se envolveu com o Vocaro, que está conseguiu enriquecer do dia para a noite com esse Banco Master, convenceu governadores, convenceu empresas para administrar a previdência de estados, como foi o caso do Amapá, do Rio de Janeiro. Um pesadelo em sua pré-campanha, o pré-candidato a presidente, o Flávio Bolsonaro, né? Na mira de investigações, se envolveu com o Vocaro, que está conseguiu enriquecer do dia para a noite com esse Banco Master, convenceu governador.

0: no, com, é, quando Volcaro cai, vai cair muita gente junto dele perante a justiça. E a confusão também política está em outros partidos. O Partido Democracia Cristã está prestes a expulsar, se não já expulsou, o pré-candidato Aldo Rebelo em meio à racha por uma candidatura à presidência. É, o Joaquim Barbosa, aquele ministro que foi do Supremo Tribunal Federal, chegou dentro do mesmo partido disputando espaço, também querendo ser candidato a presidente, e aí se deu uma briga, um conflito retórico internamente no partido, que acaba vazando também para a mídia, entre Aldo Rebelo, que foi ex-ministro do governo Lula e também foi testemunha de colaboração com no julgamento de Bolsonaro, o Aldo Rebelo, e também agora ele vai enfrentar palanque interno do Partido Democracia Cristã com o ex-ministro Joaquim Barbosa. A direção do Partido Democracia Cristã decidiu abrir um processo disciplinar e expulsar sumariamente dos seus quadros o ex-ministro da Defesa, Aldo Rebelo. A medida anunciada pela sigla nesta quinta-feira foi tomada após declaração feitas por Aldo Rebelo em relação ao presidente do Democrata Cristã, João Caldas. E essa é a nossa última notícia do Jornal da Noite de hoje. Agradeço a você que nos acompanhou nesta noite de quinta-feira maravilhosa, repleta de notícia. Sempre esteja conosco das 18 às 19 horas, porque na sua rede Agreste Comunica, sua região é notícia. Um abraço a todos, boa noite.
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4: Boa noite.
3: Boa noite para você que nos acompanha em todo o país.
4: Quinta-feira, 21 de maio de 2026.
3: Vamos ao destaque do dia: renegociação de dívidas.
4: Mais de 1 milhão de pessoas já foram beneficiadas pelo novo Desenrola Brasil.
3: O valor negociado pelas famílias chega a 10 bilhões de reais. Gabriela Noronha.
5: E para atingir ainda mais pessoas, a partir do dia 26, trabalhadores poderão utilizar parte do FGTS para quitar dívidas do Desenrola.
4: Quer reformar sua casa? Famílias com renda de até 13 mil reais por mês podem financiar obra com juros mais em conta. É o Reforma Casa Brasil.
3: Dignidade. Programa Periferia Viva vai construir banheiros para 30 mil famílias que vivem sem estrutura sanitária básica.
4: Vamos saber mais sobre esses temas com o ministro das Cidades, Vladimir Lima.
3: E ainda, valorização da cultura.
4: No Espírito Santo, o presidente Lula assina medida de reconhecimento, preservação e promoção das culturas tradicionais e populares.
6: O investimento em cultura movimenta uma indústria potente, estimula a economia, transforma vidas e cidades. Por isso, a cultura será sempre prioridade do nosso governo.
3: Na apresentação da Voz do Brasil, Mariana Jungmann e Luciano Seixas.
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3: Mais de 1 milhão de pessoas já saíram do vermelho com a ajuda do Desenrola Famílias.
4: A ação é voltada para quem tem dívidas como cartão de crédito e cheque especial.
3: E faz parte do novo Desenrola, lançado este mês pelo governo do Brasil, que também contempla estudantes, produtores rurais e pequenos empresários.
4: Serão, ao todo, 90 dias de negociações com juros e condições facilitadas.
5: Segundo os dados do Ministério da Fazenda, mais de 1 milhão de pessoas já renegociaram ou quitaram dívidas por meio do desenvolvimento.

0: Desenrola Famílias, uma das categorias do novo Desenrola, lançado este mês pelo governo do Brasil. O valor negociado pelas famílias já chega a 10 bilhões de reais. Podem participar pessoas com renda mensal de até 5 salários mínimos, cerca de R$ 8.100, que possuem dívidas como cartão de crédito ou cheque especial. Segundo o ministro da Fazenda, Dario Durigan, quase metade das operações do Desenrola Famílias registradas até agora foram quitadas à vista.
1: Foram mais de 449 mil dívidas quitadas à vista. A pessoa já resolveu a sua pendência de dívida bancária de uma vez por todas, tá? Essas operações tiveram um desconto na média de 85%. As dívidas antigas que estavam atrapalhando a vida das famílias, das pessoas.
0: Podem ser negociados débitos contratados até 31 de janeiro de 2026 e que estejam com atraso entre 91 dias e 2 anos. Os descontos podem chegar a 90%, dependendo da forma de pagamento. O objetivo é ajudar na recuperação financeira das famílias e reduzir os índices de inadimplência no país. E para atingir ainda mais pessoas, a partir do dia 26, trabalhadores poderão utilizar parte do FGTS para quitar dívidas do Desenrola. Os recursos virão do saldo residual liberado pelo saque aniversário do FGTS, como explica o secretário executivo do Ministério da Fazenda, Rogério Seron.
2: No dia 26 acontecerá essa liberação de recursos, então vai sobrar o saldo residual em cada um dos trabalhadores, do saldo que ele tem no seu FGTS. Aí, esse saldo residual, ele pode utilizar uma parcela para, se ele for um beneficiário do Desenrola, né, tiver uma dívida inadimplente e for renegociar, ele pode retirar 20% ou R$ 1.000, o que for maior.
0: O novo Desenrola atende 4 categorias: famílias, micro e pequenas empresas, pequenos produtores rurais e estudantes com dívidas do Fundo de Financiamento Estudantil. No caso do FIES, 34 mil contratos já foram refinanciados até agora, com desconto médio de 80%. Lembrando que quem quiser negociar deve procurar a instituição financeira onde possui a dívida ou acessar os canais oficiais de negociação dos bancos, participantes e parceiros. Reportagem Gabriela Noronha.
3: Tem direito à restituição do imposto de renda, fique atento.
4: Amanhã, a Receita Federal vai abrir consulta ao maior lote de restituição da história.
3: Serão beneficiados cerca de 8 milhões e 700 mil contribuintes, um total de 16 bilhões de reais em créditos.
4: O pagamento será realizado no dia 29 de maio.
3: Os próximos lotes de restituição serão pagos nas seguintes datas: 30 de junho, 31 de julho e 28 de agosto.
4: Para verificar se a restituição foi liberada, acesse www.gov.br/Receita Federal.
3: Banheiro dentro de casa pode parecer algo simples, mas ainda não é a realidade para todos os brasileiros.
4: Para mudar esse quadro, o governo do Brasil faz a seleção de mais de 30 mil famílias que moram em periferias para construir ou reformar banheiros e oferecer melhores condições sanitárias para as pessoas.
5: A cearense Maria de Fátima mora com a família numa casa de madeira, sem rede de esgoto sanitário, no assentamento Dorotsteng, uma área periférica do Distrito Federal. Contando apenas com a aposentadoria do marido, a renda familiar é toda comprometida com básicas, como remédios e comida. Aos 63 anos, ela tem um sonho: ter uma casa confortável e um banheiro adequado.
6: E quando a senhora tiver um banheiro assim, bem arrumadinho, para tomar um banho bem gostoso?
7: Toma bem gostoso assim, sabe? Ficar ali dentro do banheiro assim e olhar assim para a pasteira do banheiro e dizer assim: como é que eu ganhei um tão lindo desse jeito?
5: A líder comunitária no assentamento, Rita de Cássia Correia, conta que das cerca de 750 famílias que vivem na região, pelo menos 300 estão em situação semelhante, sem dependências sanitárias funcionais. Foi ela quem teve a iniciativa de inscrever a comunidade no programa Periferia Viva Reformas, do Ministério das Cidades, que tem como objetivo melhorar as condições sanitárias.
8: Estou como liderança que acompanha o dia a dia das famílias. Quando você fala de um banheiro, elas veem isso: um vaso, um piso queimado às vezes, ou até mesmo de madeira, e uma torneira ou um chuveiro, é o banheiro. Quando você fala: não, mas você pode colocar um box, uma pia, um chuveiro, um forro, ela fala: não, isso é coisa de rico, isso aí não tá dentro da minha realidade. É uma maneira de trazer dignidade e trazer autoestima, principalmente para as mulheres, né?
5: Mais de 1 milhão de pessoas vivem em situação sanitária inadequada em todo o país, segundo o IBGE. E o programa Periferia Viva Reformas é justamente para reduzir esses dados. Nesta primeira seleção, mais de 30 mil famílias de 130 municípios serão atendidas. Cada uma delas poderá receber até R$40 mil para custear a construção ou reforma do banheiro, como explica o secretário nacional de periferias do Ministério das Cidades, Vitor Araripe.
9: Esse programa funciona com kits. A gente tem vários módulos de kits, então kit para revestimento de parede, kit de piso, kit do banheiro. Então, do banheiro tem vários tipos de kits também, que são moduláveis a partir da demanda da residência dessa pessoa. Então, a gente tem esse limite dos 40 mil, que é a composição de vários kits.
5: Os contemplados pelo programa pagarão um valor máximo de R$400 pelo financiamento, o que corresponde a 1% do teto de R$40 mil. Já as famílias que recebem BPC, que é o benefício de prestação continuada, ou Bolsa Família, ou ainda aquelas que morem em locais sob emergência ou estado de calamidade pública, não vão pagar nada. Reportagem Graziele Bezerra.
3: Para saber a lista dos locais contemplados pelo programa, acesse mapadasperiferias.cidades.gov.br e procure a aba Periferia Viva Reformas.
4: E a gente vai explicar mais detalhes sobre os programas do governo do Brasil para melhoria das moradias dos brasileiros com o ministro das Cidades, Vladimir Lima, que está conosco ao vivo aqui no estúdio da Voz do Brasil. Boa noite, ministro.
10: Boa noite, Mariana. Boa noite, Luciano, e a todos que nos ouvem.
4: Ministro, vamos começar explicando, então, como é que vai funcionar o programa Periferia Viva Reformas. Ele é voltado para quem, exatamente, e que tipos de reformas podem ser feitas com ele?
10: Mariana, antes de ir ao ponto e responder diretamente sua pergunta, é importante entender a lógica da política habitacional no país. A gente, com aquelas famílias que não têm habitação, não têm moradia, nós atendemos por meio do programa Minha Casa Minha Vida. A gente dá a casa, né? Seja ela financiada ou subsidiada. Para aquelas famílias que têm a casa e a gente precisa resolver algum tipo de inadequação habitacional, reforma de um banheiro, um quarto, um telhado, um ajuste na instalação elétrica, uma questão relacionada à inadequação, a gente atende com Reforma Casa Brasil. E o Periferia Melhoria, que é uma preocupação do governo do Brasil, que não deixa ninguém para trás, ele tem um foco em atuar naquelas famílias, pasmem, mais de 4 milhões de brasileiros não têm banheiro ou tem um banheiro compartilhado com outras famílias. Então, o foco do Periferia Melhoria é entrar na comunidade, nas favelas brasileiras, né? Em áreas que são regularizáveis, áreas já regularizadas, levando o banheiro. E já que a gente está indo até a casa da família construir um banheiro novo ou reformar o banheiro que está precário, a gente aproveita e também trata de outras inadequações habitacionais nas periferias do Brasil, reformando um quarto, telhado, ampliando um quarto, muitas vezes uma família grande que precisa de um quarto a mais, com teto até R$40 mil para beneficiar essa família. Essa família a gente leva dignidade e qualidade de vida. Afinal de contas, ela não tem condição de construir um banheiro aí com recursos próprios.
4: E quem são essas famílias atendidas pelo Periferia Viva Reformas?
10: São famílias que moram...
4: O banheiro,
10: A história do banheiro. São famílias que moram em comunidade... né, mais precária, comunidade sem infraestrutura. Muitas vezes ela tem a casa ali, mas ela não tem o banheiro. São famílias com a renda até R$2.850. E a gente pensando numa lógica de levar esse banheiro para essas famílias, a gente, de forma plausível, a gente pensou especial assim, ter um diálogo com a comunidade. Como é que a gente traz um diálogo com a comunidade? Com as representações dos territórios periféricos, para que essas representações que já dialogam com a comunidade, sabem as necessidades, possam estar fazendo essas propostas e levando aí esses projetos, diagnosticando o que é necessário para poder levar o banheiro para essas comunidades. Né?
3: Então, ministro, como é que vai funcionar essa relação, né, com as famílias atendidas? São esses agentes, essas organizações da sociedade civil que vão contratar as reformas em vez das famílias?
10: Os agentes comunitários, que são as entidades sem fins lucrativos, os movimentos, as associações que representam a comunidade, elas fizeram propostas para a gente, o Ministério das Cidades, e essas propostas para levar o banheiro para cada família aí que está no levantamento lá das famílias que precisam dentro daquela comunidade de um banheiro novo. E claro que nesse diagnóstico que ela vai fazer, ela vai propor uma Mariana. Mariana, ela precisa do banheiro, só que a casa da Mariana está com o telhado furado. Então a gente precisa também recompor o telhado da Mariana. A Mariana, a gente resolve com o telhado, mas o Luciano tem uma situação que tem infiltração na parede. Ou seja, além de reformar o banheiro do Luciano, eu aproveito, já que a entidade organizadora já está lá e diagnosticou que tem uma infiltração na sua parede, aproveita também para resolver essa infiltração na sua parede, com um teto até R$40 mil.
4: Mas são essas entidades, essas organizações, elas é que vão contratar e oferecer a reforma para as pessoas?
10: Exatamente.
4: Ou elas só vão indicar quem é e a família que vai receber o dinheiro para a reforma e cuidar da reforma?
10: Essas entidades, elas fizeram a proposta, a gente vai contratar e transferir o recurso para essas entidades vão fazer os projetos para cada casa, do que a casa necessita, se é o banheiro com infiltração, para resolver a infiltração, se é o banheiro para resolver o telhado, e a entidade que vai executar a obra. Aí a relação da família é com a entidade.
4: E as famílias podem fazer reformas, como você disse, até R$40 mil, né? O que está incluído nessa previsão de orçamento? Qual vai ser a contrapartida também dessas famílias?
10: As famílias vão pagar apenas até 1%, porque R$40 mil é o teto máximo. Então, assim, se uma família fizer uma reforma de R$30 mil, ela vai pagar R$300. É um valor único que vai dar o benefício dela, além de ter um banheiro novo, ela poder também ter alguns outros tipos de reforma na casa dela. A exemplo do que eu dei aqui para o Luciano, a questão de resolver infiltração, de resolver o telhado, de resolver algum problema na janela.
4: E aí está incluído tudo, né?
10: Incluído
4: a mão de obra.
10: Exatamente, mão de obra, material e tudo mais.
3: E como é que as famílias se candidatam ao programa, ministro? Elas devem procurar os agentes promotores? Devem fazer algum tipo de cadastro junto ao governo?
10: Quando a entidade fez essa proposta para o governo federal, para o Ministério das Cidades, ela já tinha mapeado qual o bairro, qual é a comunidade que ela vai atuar, né? E claro que tem uma organização dessa demanda para levantar agora a necessidade de cada família, e casa a casa, né? Pegar certinho o nome, verificar todo o imóvel, o que ele precisa, além do banheiro, vamos checar aqui o telhado, precisa ajustar o telhado, precisa ajustar o piso, mas essa comunidade ela está de antemão mapeada para que agora a gente possa contratar essas obras e executar a reforma desses banheiros.
4: Ministro, o senhor começou falando então que a gente tem o Minha Casa Minha Vida para oferecer casa para quem não tem. O Reforma Casa Brasil para oferecer melhorias em casas que precisam de adequações, e o Reforma, eu preferia Viva Reformas, então, para oferecer esse tipo de necessidade mais básica, mais premente. Vamos falar do Reforma Casa Brasil agora, porque ele é um pouco diferente. Eu queria que o senhor explicasse a diferença entre ele e esse programa lançado agora, e que tipo de melhorias podem ser feitas pelo Reforma Casa Brasil.
10: Certo. Então, vamos lá. Como eu estava falando, o programa Minha Casa Minha Vida, ele foca na habitação, para quem não tem. O programa Periferia Melhoria, a gente vai nos bairros periféricos, os bairros mais simples, carentes, né? Pessoas extremamente carentes, que a gente resolve e que não tem condição de pegar um financiamento, não tem condição de fazer um banheiro com recursos próprios. No caso do Reforma Casa Brasil, a gente potencializa resolver questões de inadequações em moradias para aquela família com renda até 13 mil, que pode acessar o crédito, um financiamento, com uma taxa de juros de 0,99%, com um empréstimo máximo e um valor para financiar de até R$50 mil, e que ela pode estar reformando um quarto, ampliando um quarto, reformando o banheiro que ela já tem, reformando um telhado, fazendo instalação elétrica, hidráulica, e dando uma melhor qualidade para a sua casa.
4: Às vezes ampliando também.
10: Às vezes ampliando. A gente tem cerca de disponível para o programa Reforma Casa Brasil cerca de R$30 bilhões. Para o programa Periferia Melhoria, que a gente falou agora há pouco, a gente selecionou 9 mil moradias e a gente potencializou, na verdade, esse 9 mil era a meta, e a gente triplicou, foi para 30 mil. Mas são assim, são formas de atender a população brasileira, aquelas famílias que mais precisam, cada qual de acordo com sua necessidade. Para quem não tem casa, programa Minha Casa Minha Vida. para quem tem sua habitação e precisa resolver inadequação, o Reforma Casa Brasil. E para quem realmente é uma família extremamente carente, a gente chegar com periferia melhoria.
3: O senhor fez referência às faixas e aos valores que podem ser financiados neste programa. Esses valores podem ser financiados, dependem da faixa de renda da pessoa ou do custo da reforma que ela
10: como,
3: quer fazer?
10: Como nessa situação nós estamos falando de um financiamento, então vai ser feita uma análise de crédito, de capacidade dessa família. Mas...

0: imaginando. Com a taxa facilitada pelo governo do Brasil, pelo governo do presidente Lula, né?
1: Ok, nós conversamos com o ministro das Cidades, Vladimir Lima. Muito obrigado, ministro, por sua entrevista aqui, a Voz do Brasil.
0: Obrigado, pessoal.
2: Iniciativas para fortalecer a cultura popular no país.
1: O governo do Brasil entregou hoje 90 equipamentos culturais itinerantes que podem ser adaptados para bibliotecas, estúdios e oficinas de cinema.
2: A entrega foi feita durante a sexta Teia Nacional dos Pontos de Cultura, que contou com a participação do presidente Lula.
3: Um desfile de estandartes representando os estados brasileiros marcou a abertura da sexta Teia Nacional dos Pontos de Cultura em Aracruz, no Espírito Santo. Depois de um intervalo de 12 anos, o evento foi retomado, reunindo agentes culturais, coletivos, mestres e mestras das culturas populares, povos tradicionais, representantes da sociedade civil e gestores públicos. A iniciativa faz parte do Cultura Viva, programa criado há 22 anos para movimentar o setor. A ministra da Cultura, Margarete Menezes, destacou os avanços do setor nos últimos 3 anos.
4: Tem em torno de 400 milhões sendo aplicados por ano na produção cultural de base comunitária. E nós passamos nessa gestão para 23.121 iniciativas fomentadas até agora.
3: Durante o evento foram distribuídas placas de identificação aos pontos de cultura. Todos os mais de 16 mil pontos certificados em todo o país vão receber o material. Uma outra entrega feita em Aracruz foi a de 90 unidades dos Movicels. Os Movicels são equipamentos culturais itinerantes, adaptados com biblioteca, estúdio audiovisual, recursos tecnológicos, material para oficinas e cinema ao ar livre. Essa estrutura permite que municípios desassistidos possam ter acesso a atividades culturais. O presidente Lula destacou a importância do investimento em cultura.
5: O investimento em cultura movimenta uma indústria potente, estimula a economia, transforma vidas e cidades. Por isso, a cultura será sempre prioridade no nosso governo. Contará sempre com políticas públicas capazes de ajudá-la a exercer todo o seu potencial simbólico e econômico.
3: Para celebrar a cultura nacional, foram assinadas portarias que regulamentam a Rede Nacional de Mestras e Mestres das Culturas Tradicionais e Populares e o Programa Festejos Populares do Brasil. Também foram assinados o Decreto de Renovação do Conselho Nacional de Política Cultural e o Decreto que cria a Política Nacional para as Culturas Tradicionais e Populares. De Aracruz, no Espírito Santo, Luana Cari.
1: Também em Aracruz, o presidente Lula entregou 12 micro-ônibus do programa Agora Tem Especialistas Caminhos da Saúde e 11 vans do Programa Especial de Saúde do Rio Doce.
2: Os micro-ônibus são equipados com ar-condicionado e plataformas de acessibilidade e beneficiam 12 municípios capixabas.
1: Eles vão fazer o transporte sanitário seguro e gratuito de pacientes do SUS que precisam se deslocar para outras cidades para realizar consultas, exames, tratamentos especializados e procedimentos de média e alta complexidade.
2: Já as vans foram entregues para 11 municípios e serão utilizadas no transporte de pacientes para consultas, procedimentos e cirurgias fora do domicílio.
1: Seja como transporte de pessoas ou movimentação de cargas, as hidrovias do Brasil funcionam como principal acesso em diversas regiões.
2: E hoje o governo fez um balanço de ações desenvolvidas pela Secretaria Nacional de Hidrovias e Navegação, criada há 2 anos.
6: Mais hidrovias para transporte de pessoas e produtos pelo país. Essa é uma das metas alcançadas pelo Ministério de Portos e Aeroportos. Esse modal cresceu mais de 12% entre 2024 e 2025. O ministro da pasta, Tomé Franca, ressaltou as vantagens que esse tipo de transporte oferece.
7: Que as hidrovias é um caminho seguro para que a gente possa reduzir o custo logístico, que a gente possa fazer a integração do desenvolvimento regional. Nós vivemos num país que são vários Brasis e as regiões do Nordeste, do Norte, da Amazônia, ela precisa das hidrovias para o seu desenvolvimento. E finalmente um transporte que é sustentável, um transporte que preserva o meio ambiente.
6: O Ministério de Portos e Aeroportos apresentou também um planejamento que prevê leilões para concessão de 6 hidrovias no primeiro semestre de 2027. 7, em diferentes regiões do país. Entre os trechos incluídos no plano estão os rios Paraguai, Madeira, Tocantins e Tapajós. Já no segundo semestre deste ano, está previsto o leilão de concessão de um trecho do São Francisco. O secretário nacional de Hidrovias e Navegação, Otto Bourlier, destaca que as hidrovias devem ajudar a vida de quem vive perto dos rios.
8: Ribeirinhos, pescadores, indígenas, ou seja, a população que muitas vezes não tem acesso de forma em longo prazo de serviços públicos. Então é uma agenda de Estado que a gente está iniciando agora, em que a gente vai trazer ganhos sociais, ganhos logísticos e ganhos ambientais.
6: Desde 2023, R$1,5 bilhão foram investidos para fortalecer a navegação no país. Só neste ano, a previsão é de um investimento total que supera R$500 milhões. Com locução de Raquel Mariano, reportagem Márcia Fernandes.
1: De janeiro a abril deste ano, o Brasil registrou a melhor movimentação da história nos aeroportos, ultrapassando os 44 milhões de passageiros.
2: Um crescimento de 7,6% na comparação com o mesmo período do ano passado.
1: A aviação doméstica com voos pelo país registrou mais de 33 milhões de viajantes.
2: De acordo com o Ministério do Turismo, o fortalecimento de destinos domésticos contribui para o cenário.
1: E essas foram as notícias do Governo do Brasil.
2: Uma realização da Secretaria de Comunicação Social da Presidência da República.
1: Com produção da empresa Brasil de Comunicação.
2: Fique agora com as notícias do Poder Judiciário e do Congresso Nacional. Boa noite.
1: Boa noite para você e até amanhã.
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11: STF valida lei que reduziu área protegida no Pará para viabilizar ferrogrão.
12: STJ identifica tentativas de fraude com comandos ocultos em petições e determina a apuração dos casos.
11: Presidente do TSE defende a atuação contra o uso abusivo da inteligência artificial nas eleições.
12: Boa noite, eu sou Marcela Luiza.
11: E eu sou Walter Lima.
12: O Supremo Tribunal Federal declarou constitucional a lei que autorizou a redução de área protegida no Pará para viabilizar a construção da Ferrogrão, ferrovia projetada para ligar o norte do país ao Mato Grosso.
11: A ação foi apresentada pelo PSOL contra uma lei de 2017. A legenda sustentava que a Constituição exige a edição de lei formal.
12: Alexandre de Moraes. Segundo ele, não houve irregularidade no processo legislativo nem retrocesso ambiental, já que a construção da ferrovia continua condicionada à obtenção de todas as licenças solicitadas pelos órgãos competentes.
11: O plenário também aderiu à proposta de autorizar o Poder Executivo para compensar por decreto a área de retirada do parque.
12: STJ detecta uso de prompt injection em processos e anuncia medidas de segurança e responsabilização dos envolvidos.
11: O mecanismo tenta manipular sistemas de inteligência artificial por meio de comandos invisíveis inseridos em documentos judiciais. Tiago Gomide.
13: O Superior Tribunal de Justiça informou ter identificado petições com técnicas de prompt injection usadas para enganar modelos de inteligência artificial com comandos ocultos. Segundo o presidente da corte, ministro Herman Benjamin, o sistema STJ Logos possui barreiras de segurança capazes de neutralizar as tentativas de fraude. O tribunal determinou que os casos sejam certificados nos autos e anunciou a instauração de inquérito policial e procedimento administrativo para apurar responsabilidades criminais e disciplinares de advogados e escritórios eventualmente envolvidos.
12: Presidente do TSE defende atuação contra o uso abusivo da inteligência artificial nas eleições.
11: A declaração do ministro Nunes Marques foi feita durante a abertura do seminário Seta Debate. Mariana Fabri.
14: O presidente do TSE, ministro Nunes Marques, afirmou que o uso de inteligência artificial para enganar eleitoras e eleitores ou para atacar o sistema eleitoral não deve ser tolerado. Para ele, o avanço tecnológico que interfere na vontade popular deve ser respondido com inteligência democrática. O ministro lembrou que o uso irregular de IA, que viola as normas eleitorais, pode ser enquadrado como uso indevido dos meios de comunicação e até como abuso de poder político ou econômico.
12: Moradores da Ilha do Marajó recebem serviços básicos de cidadania.
11: Esse foi o quarto dia de itinerância da Justiça do Trabalho. Luma Soares.
15: Movimentação intensa aqui em Breves, escolas lotadas e pátios cheios de moradores em busca de justiça, cidadania e saúde. Mesmo na reta final, as ações da Justiça do Trabalho não param. Hoje o TRT da 8ª Região deu curso de Libras para profissionais de instituições públicas e inaugurou uma biblioteca temática com doação de livros infantis. O mutirão do Justiça Itinerante é coordenado pelo CNJ com mais de 50 entidades parceiras. Os atendimentos gratuitos em Breves, Portel e Melgaço vão até amanhã, sexta-feira, dia 22.
12: Após a ação do MPF e de órgãos parceiros, IBGE lança censo da população em situação de rua em Belém, no Pará.
11: Os dados vão servir para a criação de políticas públicas para essa população. Tatiana Castro.
16: Segundo dados do CadÚnico contabilizados até 2025, em Belém existem 1.952 pessoas em situação de rua. No entanto, por estarem desvinculados da rede assistencial básica, uma grande parcela desses cidadãos sequer constava nos registros oficiais da Prefeitura. Após a ação do MPF e de órgãos parceiros, o IBGE lançou o portal oficial da pesquisa, que vai reunir os dados coletados.
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0: com a União.
1: Sugestão legislativa prevê isenção de imposto de renda para militares.
2: Chega ao Congresso medida provisória que cria crédito de 30 bilhões para taxistas e motoristas de aplicativo trocarem de carro.
1: Boa noite.
3: Boa noite.
1: O Congresso derrubou os vetos do presidente Lula que impediam municípios com até 65 mil habitantes, mesmo endividados com a União, de receber recursos federais.
2: Com a decisão, essas cidades voltam a ter acesso a verbas de programas do governo e de emendas parlamentares. Os detalhes com o repórter Márcio Maturana.
4: Municípios com até 65 mil habitantes que estejam inadimplentes com a União poderão firmar convênios e receber recursos federais por meio de programas e emendas parlamentares. Isso porque senadores e deputados derrubaram os vetos do presidente Lula a quatro dispositivos da Lei de Diretrizes Orçamentárias, em sessão conduzida pelo presidente do Congresso, Davi Alcolumbre.
5: Vossas Excelências sabem que cerca de 90% dos municípios brasileiros, exatamente 92%, possuem menos de 165 mil habitantes. Também é do conhecimento de Vossas Excelências e de todos que o atual quadro de desafios orçamentários e fiscais que as prefeituras por todo o país têm enfrentado para implementar políticas públicas e, por isso, neste cenário, esta sessão congressual, com esta pauta previamente estabelecida, esta deliberação é de extrema importância para que os pequenos municípios brasileiros possam ter acesso aos convênios.
4: Segundo Davi, a medida pode beneficiar mais de 3 mil municípios brasileiros. Ele disse que a derrubada desses vetos atende a um pedido de prefeitos feito durante a 20ª Marcha à Brasília em defesa dos municípios.
1: E pedidos pela instalação da CPMI e do Banco Master marcaram a sessão do Congresso Nacional nesta quinta-feira. Parlamentares da base e da oposição defenderam a investigação de negociações suspeitas envolvendo a instituição financeira.
2: O presidente do Congresso, Davi Alcolumbre, afirmou que a leitura dos requerimentos para a criação de CPMIs é prerrogativa da presidência, conforme o regimento do Senado. Ele destacou que a sessão foi convocada para analisar vetos presidenciais relacionados a repasses a municípios inadimplentes.
5: Em resposta à questão de ordem levantada por vários parlamentares na sessão do Congresso de hoje, que requereram a leitura do requerimento de criação da Comissão Parlamentar Mista de Inquérito, a presidência esclarece que as matérias do expediente serão objeto da leitura a juízo do presidente. Portanto, o momento da leitura é um ato discricionário da presidência da mesa do Congresso Nacional.
1: A Comissão de Educação do Senado debateu os impactos da militarização das escolas públicas brasileiras.
2: Pesquisadores, representantes de entidades educacionais e estudantes criticaram a presença de agentes militares na gestão escolar e defenderam mais investimentos em políticas educacionais. Repórter Henrique Nascimento.
6: Segundo os participantes, ainda não existem evidências conclusivas de que a militarização melhore o desempenho escolar. A presidente da Comissão de Educação, senadora Tereza Leitão, do PT de Pernambuco, afirmou que especialistas defendem avaliações mais rigorosas sobre os impactos pedagógicos e sociais das escolas cívico-militares.
7: Há um conjunto de setores e segmentos da sociedade que tem alertado para a ausência de evidências conclusivas que associem a militarização à melhoria consistente da aprendizagem, defendendo avaliações rigorosas sobre seus efeitos pedagógicos, sociais e financeiros.
6: O professor da USP, Salomão Barros Ximenes, afirmou que entidades ligadas à ONU demonstram preocupação com esse modelo.
8: Todos condenam o Brasil pelo processo de expansão da militarização. Na verdade, nos dá vergonha, né? Essa é a verdade. Nos dá vergonha que o Brasil esteja se inserindo gradativamente num rol bastante pequeno de países que militarizam escolas como política institucional.
6: O tema também está em debate no Senado. Projetos em análise pelos senadores defendem o fortalecimento das escolas cívico-militares e a criação de uma frente parlamentar sobre o tema.
1: E militares das Forças Armadas podem ganhar isenção do imposto de renda.
2: Uma sugestão legislativa aprovada pela Comissão de Direitos Humanos e Legislação Participativa avançou no Senado com essa proposta. Repórter Rodrigo Rezende.
9: Uma sugestão legislativa que será agora analisada no Senado como projeto de lei isenta os militares do pagamento do imposto de renda. O relator da sugestão na Comissão de Direitos Humanos e Legislação Participativa, Silva, senador Hermes Klan, do PL de Santa Catarina, afirmou que os militares merecem o benefício pelas condições diferenciadas do trabalho.
0: O militar não cumpre jornada de trabalho ordinária, não percebe horas extras nas mesmas bases dos seletistas e estatutários civis, não tem direito de greve, está sujeito a regime disciplinar próprio que pode importar privação da liberdade e pode ser convocado a qualquer tempo para o cumprimento da missão.
9: O projeto também beneficiaria os militares das chamadas forças auxiliares, como bombeiros e policiais militares estaduais e distritais. De acordo com a Hermes Klan, os efeitos financeiros da medida deverão ser debatidos nas comissões temáticas do Senado.
1: A Comissão de Assuntos Sociais aprovou a inclusão da vacina nonavalente contra o HPV no Calendário Nacional de Imunização do SUS.
2: Essa vacina amplia a proteção contra o câncer de colo de útero e diversos outros tipos da doença. Repórter Patrícia Oliveira.
3: A proposta amplia a cobertura vacinal contra o HPV, o papiloma vírus humano, que está relacionado principalmente a casos de câncer de colo do útero, além de diversos tumores nas regiões genitais. O Programa Nacional de Imunizações já oferece a quadrivalente, que protege contra 4 subtipos do HPV. A inclusão da vacina nonavalente busca aumentar essa proteção. A autora do projeto, a senadora doutora Eudócia, do PSDB de Alagoas, afirmou que a implementação da vacina pelo SUS custará menos ao governo federal do que as despesas com a doença.
10: Enquanto que a quadrivalente protege a mulher 70%, contra o vírus HPV, a nonavalente protege 90%. Nós iremos economizar 3,8 bilhões de reais em um único ano, porque nós não teremos as mulheres com câncer de colo de útero.
3: Se não houver pedido para votação no plenário, a matéria segue para a Câmara dos Deputados.
1: E motoristas de táxi e de aplicativos poderão ter acesso a uma nova linha de crédito para trocar de carro ou comprar o primeiro veículo próprio.
2: O Congresso Nacional vai analisar a medida provisória que destina 30 bilhões de reais ao financiamento de automóveis de até 150 mil reais, com critérios de sustentabilidade ambiental, social e econômica. Repórter Alexandre Campos.
11: Pelo texto da MP editada pelo Executivo, os beneficiários terão carência de 6 meses para o início do pagamento das prestações e de 6 anos para quitar o empréstimo. Os juros serão diferenciados para as mulheres de 11,5% ao ano, enquanto que para os homens de 12,6%. O governo vai destinar 30 bilhões de reais para o programa e exigir das montadoras que a ele aderirem a obrigação de conceder um desconto mínimo de 5% para os motoristas. Ao lembrar que depois da pandemia muitas pessoas optaram por se deslocar por meio de transporte individual compartilhado, o senador Rogério Carvalho, do PT de Sergipe, elogiou a iniciativa do governo.
12: O governo acerta ao atender milhões de trabalhadores brasileiros e brasileiras que trabalham nesta área, dando uma condição semelhante a outros trabalhadores e outros segmentos da economia que têm acesso a crédito, que têm estímulo para poder melhorar a sua condição de trabalho e melhorar a sua renda.
11: Também do PT, o senador Camilo Santana, representante do Ceará, lembrou que a MP vai beneficiar ainda os motoristas que, por não terem carro próprio, alugam veículos para transportar os passageiros pelas ruas do Brasil.
13: A iniciativa pode beneficiar cerca de 1,4 milhão de trabalhadores brasileiros, homens e mulheres que acordam cedo, enfrentam trânsito, insegurança, jornadas exaustivas e que muitas vezes comprometem boa parte da renda no aluguel de um carro para poder trabalhar.
11: De acordo com a medida provisória, quem aderir ao programa poderá incluir no valor das prestações os gastos com seguro e equipamento de segurança do veículo, desde que não ultrapassem 10% do valor do carro. Antes de ser votada pelos plenários da Câmara dos Deputados e do Senado, a MP será discutida por uma comissão mista de deputados federais e senadores.
2: Edição de Paula Groba e trabalhos técnicos de João Lira. O Jornal do Senado fica por aqui. Acompanhe agora as notícias da Câmara dos Deputados. Boa noite.
1: Boa noite e até amanhã.
14: Jornal Câmara dos Deputados. Congresso derruba veto que proibia repasse a municípios inadimplentes.
15: Deputados tornam crime o aumento abusivo de preços dos combustíveis.
14: Hugo Mota destaca a atuação da Câmara no enfrentamento ao feminicídio.
15: Plenário muda regras para atuação dos órgãos de fiscalização ambiental.
14: Boa noite. Os deputados aprovaram um projeto que altera a legislação ambiental para impedir a suspensão de empreendimentos rurais sem notificação dos órgãos de fiscalização. Saiba mais detalhes sobre a proposta com o repórter Antônio Vital.
16: O plenário da Câmara aprovou o projeto que altera a lei dos crimes ambientais para proibir o embargo de empreendimentos rurais com base exclusivamente em ferramentas de detecção remota, como imagens de satélite que apontem desmatamento. O projeto apresentado pelos deputados Lúcio Moschini, do PL de Rondônia, e Zé Adriano, do PP do Acre, estabelece novas regras para a atuação dos órgãos de fiscalização ambiental. Na prática, antes da aplicação de medidas mais severas, como embargos ou paralisação de atividades, o autuado deverá ser notificado e ter prazo razoável para apresentar esclarecimentos quanto à infração tiver sido identificada apenas por monitoramento remoto. O texto aprovado também determina que, se for constatado dano ambiental, a fiscalização poderá adotar medidas administrativas cautelares para impedir o agravamento desse dano para garantir a recuperação ambiental, mas essas medidas não poderão ser utilizadas para antecipar punições aos empreendimentos. Relatora da proposta, a deputada Marussa Boldrin, do Republicanos de Goiás, argumentou que a proposta fortalece o direito à ampla defesa e ao contraditório, sem retirar o poder de fiscalização dos órgãos ambientais. Para ela, imagens de satélite não podem substituir o direito de defesa e até fumaça de fogão a lenha pode ser confundida com queimada. O autor da proposta, Lúcio Moschini, disse que o objetivo é apenas garantir o direito de defesa antes do embargo do empreendimento.
17: Nós queremos que o satélite continue fiscalizando, sim. Antes, porém, que dê o direito de defesa ao produtor rural. Detectou? Perfeitamente. Então notifique o produtor. O ônus da prova hoje é todo do produtor. O satélite não sabe se você tem uma licença de desmatamento. O satélite não sabe se houve uma tempestade e caiu uma árvore. Mas o que o satélite faz, através de IA, é embargar.
16: A deputada Marina Silva, da Rede de São Paulo, ex-ministra do Meio Ambiente, disse que o projeto dificulta medidas imediatas de proteção em áreas remotas e pode colocar fiscais de órgãos ambientais em risco.
18: O que estão querendo é voltar ao tempo da impunidade. Não é para corrigir injustiça. Injustiça é expor o fiscal do IBAMA, do ICMBio, aí para uma operação corpo a corpo e ser recebido com bala por pessoas que invadem, que fazem grilagem em terra pública, em terra indígena, em área do governo federal. Isso sim é injustiça. A justiça é usar a tecnologia.
16: O projeto que proíbe o embargo de empreendimentos rurais com base apenas em infrações detectadas por imagens de satélite seguiu para análise do Senado. Da Rádio Câmara de Brasília, com informações de Daniele Lessa, Antônio Vital.
3: Nilton Tato, do PT de São Paulo, critica iniciativas apoiadas pela Frente Parlamentar da Agropecuária. Ele afirma que os projetos defendidos podem fragilizar mecanismos de proteção ambiental, favorecer mudanças em áreas de conservação e enfraquecer o combate ao desmatamento ilegal.
14: No entendimento de Nilton Tato, parte da bancada ruralista adota posições contraditórias ao apoiar compensações por perdas climáticas, enquanto, por outro lado, defende medidas que agravam a crise ambiental.
19: Educação.
3: O plenário da Câmara aprovou novas regras para reajuste do piso nacional dos professores do ensino básico público. Quem tem mais detalhes sobre o tema é a repórter Daniele Lessa.
20: A Câmara dos Deputados aprovou a medida provisória que altera as regras de atualização do piso salarial nacional dos professores da educação básica pública. A partir da medida, o piso salarial dos professores do magistério passou a ser de R$ 5.130 para professores com formação em nível médio. Antes da medida provisória, o aumento anual do piso era calculado com base no crescimento do valor anual por aluno do Fundeb. Segundo o governo, esse modelo gerava distorções, porque dependia apenas da variação do valor mínimo por aluno definido nacionalmente. Com a medida provisória, o reajuste passará a considerar a inflação do ano anterior, medida pelo INPC, somada a 50% da média de crescimento real das receitas do Fundeb nos últimos 5 anos. Segundo o Ministério da Educação, pela regra antiga, o reajuste de 2026 seria de apenas 0,37%. Já com a nova fórmula, o aumento ficará em 5,4%, com ganho real acima da inflação. Relatora da proposta, a senadora professora Dorinha Seabra, do União Brasil de Tocantins, argumentou que a medida busca garantir valorização dos profissionais da educação sem provocar mudanças bruscas nas contas de estados e municípios. Outra mudança aprovada amplia o alcance da política para incluir professores contratados por tempo determinado, ponto defendido pela deputada Maria do Rosário, do PT do Rio Grande do Sul.
19: Não há professores de primeira ou de segunda categoria na escola. Nós queremos concursos públicos, mas ao mesmo tempo reconhecemos que ao longo dos últimos anos, praticamente 50% do efetivo dos educadores e educadoras das escolas públicas são de professores com contrato emergencial.
20: O deputado Hildo Rocha, do MDB do Maranhão, destacou que a proposta iguala a remuneração de professores do ensino infantil e fundamental.
21: Isso aqui agora, os professores do magistério serão tratados todos iguais, professor do ensino infantil, professor do ensino fundamental, todos serão tratados igualmente. Agora, até mesmo os professores contratados por tempo determinado. Todos terão o mesmo piso salarial.
20: O deputado Kim Kataguiri, do Missão de São Paulo, votou contra a proposta, argumentando que o atual piso salarial do magistério ainda não é pago corretamente em muitos municípios.
22: Que os tribunais de contas apontam que mais de 80% já não paga o piso atual. Aí o Congresso Nacional, sem fazer nenhum sacrifício próprio, porque dinheiro não falta, o que falta é cortar na carne do próprio Congresso, dos privilégios, inclusive dos próprios parlamentares, para de fato ter esse recurso para os municípios e para os estados.
20: A medida provisória, que altera as regras do piso salarial nacional dos professores da educação básica, seguiu para análise no Senado. Da Rádio Câmara de Brasília, Daniele Lessa.
23: Segurança Pública. Paulo Marinho Júnior, do PL, critica a situação da segurança pública em Caxias, apontada por ele como a cidade mais violenta do Maranhão. O deputado questiona a ausência de representantes do Judiciário, do Ministério Público e da Polícia Federal em audiência pública realizada no município sobre o tema.
24: Paulo Marinho Júnior afirma que agentes de outros estados têm sido mais eficientes no combate ao crime do que as forças de segurança do Maranhão. Ele ainda cobra esclarecimentos sobre denúncias de atuação do crime organizado e a possíveis irregularidades envolvendo agentes públicos de Caxias.
23: Presidência. O presidente Hugo Mota ressaltou a atuação da Câmara com a aprovação de mais de 70 propostas para fortalecer políticas de enfrentamento ao feminicídio e à violência contra as mulheres. A reportagem é de Luiz Gustavo Xavier.
25: O presidente da Câmara, Hugo Mota, destacou que desde a assinatura do Pacto Nacional Brasil contra o Feminicídio, os deputados aprovaram um conjunto de 73 propostas voltadas ao enfrentamento da violência contra a mulher e ao combate ao feminicídio no país. A declaração foi feita durante cerimônia, que marcou os 100 dias da iniciativa, ao lado do presidente Luiz Inácio Lula da Silva e de autoridades dos três poderes.
26: O feminicídio é um flagelo que nos envergonha como nação, mas a união entre os poderes demonstrada neste pacto e a determinação do Parlamento brasileiro em legislar com rigor e sensibilidade apontam o caminho para que em um futuro próximo nenhuma cidadã precise temer por sua vida apenas pelo fato de ser mulher.
25: Hugo Mota reforçou que a Câmara tem priorizado medidas de prevenção, proteção e acolhimento às mulheres vítimas de violência. Entre as iniciativas citadas está o programa Antes que Aconteça. A proposta prevê a implantação de salas lilás, casas-abrigo e a atuação de defensoras populares capacitadas em direito das mulheres.
26: A iniciativa contempla a implantação de salas lilás, casas-abrigo e a atuação de defensoras populares, lideranças comunitárias capacitadas em direitos das mulheres. A educação também será um dos pilares desse esforço, porque é assim que transformamos o país, a partir da base.
25: A coordenadora da bancada feminina, deputada Jaque Rocha, do PT do Espírito Santo, destacou os avanços na legislação brasileira, desde a assinatura do Pacto Nacional Brasil de Enfrentamento ao Feminicídio.
0: Para nós é um motivo de muito orgulho nesses 100 dias, mostrar o tamanho da colaboração do Poder Legislativo, também junto aos outros poderes, Poder Executivo e Judiciário, de que nós temos aqui uma bancada comprometida a colocar as mulheres como protagonistas e prioridade.
25: O presidente da Câmara mencionou ainda projetos aprovados recentemente pela Casa, que já se transformaram em lei, como o uso da tornozeleira eletrônica por agressores e a tipificação da violência vicária e do vicaricídio. A Câmara também aprovou a quebra de sigilo bancário em ações de alimentos, quando houver suspeita de ocultação de patrimônio, entre outras propostas. Da Rádio Câmara de Brasília, Luiz Gustavo Xavier.
4: Política.
24: Leonardo Monteiro, do PT de Minas Gerais, registra a cassação do prefeito de Governador Valadares, Coronel Sandro. O deputado afirma que a decisão ocorreu após denúncias de irregularidades em contratos da área da educação, incluindo transporte escolar e aquisição de kits para estudantes.
4: Leonardo Monteiro parabeniza a atuação da Câmara Municipal e de lideranças políticas de Governador Valadares para dar continuidade ao processo. Para o deputado, a votação que resultou na cassação representa um esforço de enfrentamento à corrupção no município mineiro.
5: Votação.
24: Deputados e senadores derrubaram o veto presidencial à proibição de que municípios inadimplentes recebam recursos federais. A repórter Silvia Munhato acompanhou sessão do Congresso e tem outras informações.
6: O Congresso Nacional derrubou 4 vetos do Executivo à Lei de Diretrizes Orçamentárias de 2026 para permitir repasses de recursos federais para obras de estados e municípios e para convênios com municípios que estão inadimplentes. A sessão também foi marcada por pedidos de parlamentares por uma CPI mista sobre o Banco Master. 2 dispositivos mantidos na LDO prevêem recursos para obras de rodovias estaduais e municipais destinadas à integração de modais de transporte ou escoamento produtivo, e para despesas relativas à malha hidroviária. Mas o Executivo argumentou que os recursos federais não poderiam custear despesas locais. Outro dispositivo permite a doação de bens, valores ou benefícios pela administração pública em período eleitoral, mas o governo federal alegou que a medida é inconstitucional. Também foi mantido o dispositivo que permite convênios com municípios de até 65 mil habitantes que estão inadimplentes. Apesar dos vetos iniciais, vários parlamentares que apoiam o governo declararam que votariam contra apenas o dispositivo sobre doações em período eleitoral. Foi o que disse o deputado Chico Alencar, do PSOL do Rio de Janeiro.
7: Porque ele permite a compra de votos. Na verdade, você poder doar em período eleitoral bens, uma série de equipamentos utilitários, benesses para a população, significa descumprir a lei eleitoral, que tem essa vedação muito sadia.
6: A deputada Bia Kicis, do PL do Distrito Federal, defendeu a derrubada dos vetos porque eles estariam prejudicando a população.
8: Para impedir o escoamento da produção, para impedir que aquelas pessoas que moram nos rincões mais distantes do nosso país, as pessoas mais simples, pobres, vulneráveis, miseráveis, não tenham acesso à produção.
6: No início da sessão, vários deputados e senadores pediram ao presidente do Congresso Nacional, senador Davi Alcolumbre, do União do Amapá, que lesse requerimentos de abertura de CPIs mistas para investigar denúncias relacionadas ao caso do Banco Master. Um dos que pediu a CPI foi o senador Flávio Bolsonaro, do PL do Rio de Janeiro, que aparece em conversas gravadas com o dono do Banco Master, Daniel Vorcaro. Nas conversas, ele busca recursos para o financiamento do filme sobre seu pai, o ex-presidente Jair Bolsonaro.
9: Do outro lado está o filme do presidente Bolsonaro, que recebeu investimento privado de alguém que na época não tinha absolutamente nada que pudesse desabonar a sua conduta, inclusive premiado, as suas empresas premiadas, como exemplo de compliance. Esse lado não tem nada de errado. E é por isso, presidente, que a gente precisa urgentemente dessa CPMI.
6: O deputado Lindbergh Farias, do PT do Rio de Janeiro, disse que o senador poderia aproveitar a tribuna para responder os questionamentos sobre sua relação com Vorkaro.
1: O senhor foi visitar ele um dia depois que ele sai da prisão com tornozeleira eletrônica? Quer dizer que não sabia dos envolvimentos dele? Vossa Excelência não sabia da aplicação do Rio Previdência, governado pelo seu partido, no seu estado, pelo PL, Cláudio Castro, 970 milhões?
6: O senador Davi Alcolumbre ouviu as reivindicações, mas indeferiu os pedidos, afirmando que a decisão sobre o aumento da leitura dos requerimentos de CPI é da presidência. Da Rádio Câmara de Brasília, Silvio Minhato.
2: Economia.
23: A Câmara aprovou projeto encaminhado pelo governo que pune com prisão aumento injustificado no preço dos combustíveis. O repórter Antônio Vital acompanhou a votação e tem mais informações.
16: A Câmara dos Deputados aprovou o projeto do governo que prevê pena de 2 a 4 anos de prisão, além de multa, para quem aumentar sem justa causa o preço de combustíveis, considerados bens de utilidade pública. A proposta altera a lei dos crimes contra a ordem tributária, econômica e contra as relações de consumo. O projeto considera sem justa causa o aumento de preços que não tenha relação com a elevação dos custos de produção, distribuição e importação dos combustíveis. As penas poderão ser aumentadas até a metade se o aumento injustificado ocorrer durante calamidade pública ou crise de abastecimento. Para apurar a existência do crime, o Ministério Público deverá firmar acordos de cooperação com o Conselho Administrativo de Defesa Econômica, o CAD. A proposta original do governo previa pena de até 5 anos de prisão, que foi reduzida para 4 pelo relator, deputado Merlong Solano, do PT do Piauí, após negociação com os diversos partidos. De acordo com a justificativa do governo, os combustíveis possuem importância estratégica para o funcionamento da economia e a proposta corrige uma lacuna legal nas relações de consumo. O projeto foi criticado por deputados da oposição. Para o deputado Kim Kataguiri, do Missão de São Paulo, criminalizar o aumento de preços vai provocar desabastecimento de gasolina e óleo diesel. Já o deputado Lafayette de Andrada, do PL de Minas Gerais, diz que já existem instrumentos administrativos para penalizar quem aumentar os preços para ferir a concorrência e o consumidor.
5: Nós entendemos que é um projeto inócuo. Está criando, na prática, mais uma possibilidade de incriminar posto de gasolina, de prender dono de posto. Hoje, nós já temos um sem número de leis que defende a liberdade econômica, que defende o consumidor, que dá um conjunto de ferramentas para o Ministério Público, para a Polícia Federal, que na prática, no mundo real, no dia a dia, vai chover no molhado, porque as ferramentas já estão aí.
16: O relator Merlong Solano defendeu a necessidade de punir empresários que aumentarem preços sem justificativa. Segundo ele, foram registrados aumentos abusivos.
5: De incriminar posto de gasolina, de prender dono de posto. Hoje, nós já temos um sem número de leis que defende a liberdade econômica, que defende o consumidor, que dá um conjunto de ferramentas para o Ministério Público, para a Polícia Federal, que na prática, no mundo real, no dia a dia, vai

0: o governo desde o início da guerra entre os Estados Unidos e o Irã.
1: A gente está tendo aí um fundo, um subsídio para o setor de R$3 por cada litro. Ainda assim, se mantiveram os aumentos. Diante deste quadro, da persistência do setor de combustível em elevar seus preços de maneira injustificada, porque o Brasil só consome de gasolina importada 15% de toda a sua demanda. De óleo diesel, a parte importada só chega a 30% de todo o nosso consumo.
0: O projeto do governo, que prevê pena de 2 a 4 anos de prisão para quem aumentar sem justa causa o preço de combustíveis, seguiu para análise do Senado. Da Rádio Câmara de Brasília, Antônio Vital.
2: Transportes. Ricardo Aires, do Republicanos do Tocantins, denuncia a precariedade e a curta durabilidade de pontes estratégicas na região norte. Ele cita como exemplo a ponte sobre o rio Araguaia, que liga seu estado ao Pará, interditada com menos de 15 anos de uso e prejuízo de R$76 milhões.
3: Outro caso citado pelo deputado ocorre em Pedro Afonso, onde uma ponte de R$100 milhões, entregue em 2014, está parcialmente interditada.
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0: Muito bem, Valquíria Sam. Cantou pra vocês, Puxa Meu Cabelo. Léo Foguete já cantou essa aqui, ó, Cabelo de Sol, com a participação do Cacá e Rodrigo. É, Cacá e Pedrinho, muito bem. 8h33, uma boa noite pra todo mundo. Sejam bem-vindos, por aqui nós fazemos a ZYL823, Rádio Toritama FM, 104,9. Hoje é dia 21 de maio de 2026. Você que tá aí soprando velhinhas, parabéns, hein? Feliz aniversário, que essa data se repita por muitos e muitos anos em sua vida. Vamos juntos até as 10. Você já ouviu muita música boa, muito sucesso. E tem mais sucesso pra você curtir.
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0: Versos e poema. Ou melhor, versos e promessa.

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Renato Vilela. Amor Falso. Wesley Safadão, bem-vindo ao meu mundo com a participação do Rei Vaqueiro. Calcinha Preta, Versos e Promessas.

0: já já tem mais sucesso pra vocês. Aqui no som da Toritama FM. Fica com Kiko.
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Toritama FM, estamos de volta. Às 8 horas e 46 minutos, 8h46. Forte abraço a você, amigo costureiro, costureira. Você nas lavanderias. Alô, Josa, um abraço ao ferreiro Josa. Tá lá, passando ferro. Aquela equipe de passadores de ferro nas lavanderias. Um forte abraço, boa noite pra vocês. Obrigado pelo carinho da sintonia, hein? Toritama FM, sendo 4,9. Você que tá em casa, naquela vida mansa, você que tá nos bares da cidade, tomando aquela geladinha e ouvindo a Toritama FM, muito obrigado, hein? Você que tá no seu carro, obrigado pela carona.

Alça Gurdil Pablo. Choro na chuva. E o bico de ouro, o louro de Bila aumentou o volume lá no aprontamento Nossa Senhora Aparecida. Ele que tem aquela camisa com a foto do Pablo. Toalha com a foto do Pablo, ele tem um kit completo. Anda com a foto de Pablo numa carteira. É fã incondicional do Pablo. Fã número um, o louro de Bila. O bico de ouro. Curtindo a Torita MFE. No aprontamento Nossa Senhora Aparecida. Aumentou o volume. Alô, Paulinho, com o padre Paulinho, padre Michele. Forte abraço, Amanda. Alô, Vitor Fernandes Couve. Seu filho Fernandes. Meu filho Juan. Um abraço a todos vocês aí. Obrigado pelo carinho da sintonia. Sucesso do Pablo, hein? Choro na chuva. Rapaz, alguém aí já chorou na chuva? Quem já chorou na chuva aí? É Torita FM, seu do 4,9, a Rádio 10 da cidade. Boa noite aí, Albiedna, Jabá. Alô, dona Terezinha, boa noite. Tá curtindo a Torita FM?